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1: C é o nome da banda artista e a música chama Gabriela, foi que a gente ouviu para fechar o nosso Local Brasil deste domingo aqui na Rede Atlântida. Sou Edu Santos e domingo que vem tô de volta com mais Local Brasil, o programa da cena independente brasileira, sempre aqui, sempre presente, música de todos os cantos desse país, artistas independentes produzindo e nos mandando material, e a gente sempre que possível toca e mostra pra galera, divide aqui na Rede Atlântida. É isso, volto domingo que vem, continuem ligados aqui na Atlântida, depois os comerciais, tem muito mais música legal por aqui. Tchau, tchau.
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0: dia. A partir de agora, programa Mixtape, rolando o melhor da trilha sonora do hip hop pra vocês. Vamos seguir por aqui, relembrando alguns clássicos e também tocando as novidades. Com certeza estão nas melhores playlists e também nas pistas. Certo? Convido vocês para chegarem junto nas redes sociais, arroba programa underline mixtape, perfil oficial do programa Mixtape ali no Instagram, e também o meu perfil, arroba nitrodi, nitrodi, chega junto com a gente por lá, certo? Aumenta o volume, a partir de agora é só pedrada aqui no programa Mixtape, vamos que vamos!
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1: Vamos que vamos, dando sequência no programa Mixtape aqui na Rede Atlântida. Grande salve pra todo mundo que tá na sintonia com a gente todos os sábados, 21 horas. Tem a reprise no domingo também, no mesmo horário, 21. Então é o seguinte, vou seguir de som por aqui. Antes quero convocar geral que tiver em Porto Alegre no próximo final de semana. Tem mais uma edição do Bailinho 2000. Aquele baile que vocês já sabem, é baile pra vir curtir, dançar. Chama geral pra colar junto com a gente, Bailinho 2000, comigo, Nitro D, também DJ Milkshake. E o nosso convidado dessa noite vai ser o DJ King J, então promete ser mais uma grande noite do Bailinho em Porto Alegre, ali no Espaço 1. Os ingressos estão ali no Simpla, corre lá porque a gente tem alguns lotes antecipados que já foram e a rapaziada que deixou pra comprar na última hora ali no local acabou ficando sem ingresso. Então corre e cola junto com a gente mais uma edição do Bailinho 2000, sucesso total aqui na capital gaúcha. Nitro D, DJ Milkshake, nosso convidado DJ King J. Lembrando que o pessoal sempre comemora aniversário por lá no bailinho, então esse bailinho especial para os librianos. Quem quiser comemorar o aniversário, dá um salve lá, arroba bailinho 2000. Segue a gente por lá, arroba Nitro D, arroba DJ Milkshake, também arroba programa _ mixtape. Vamos seguir de som por aqui, vamos!
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Abraço pra todo mundo que tá na sintonia com a gente. Todos os sábados, 21 horas. Reprise no domingo também, no mesmo horário, 21 horas, aqui na Rede Atlântida, programa Mixtape. Comigo, Nitro D. É isso, vamos seguir de som por aqui. Quero agradecer a força da Double D, arroba Double D Oficial. Sempre deixando a gente trajado pros eventos, ok? Vamos que vamos, arroba Nitro D, arroba Programa Underline Mixtape no Instagram. Chega junto por lá, eu vou seguir de som.

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2: Vamos que vamos, esse é o embalo do programa Mixtape. Agradecendo demais a sintonia de vocês. Chega junto com a gente ali nas redes sociais, arroba NitroDi, NitroDi, ali no Instagram. Também arroba programa underline Mixtape. Eu vou seguindo só por aqui.

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1: Finalizando mais uma edição do programa Mixtape aqui na Rede Atlântida. Vou ficando por aqui, domingo que vem tem mais a partir das 9 da noite. Das 9 às 10 a gente tem esse encontro aqui com a cultura hip hop no programa Mixtape, comigo Nitro D. Temos a reprise no domingo também no mesmo horário, então se perdeu o programa, tá pegando no finalzinho. No domingo, a partir das 9, estamos por aqui novamente com a reprise do programa Mixtape. É isso então, chega junto ali no Instagram, arroba NitroDi, NitroDi, e também arroba programa _ Mixtape. Se você seguir a gente por ali, vai ficar muito melhor. Então até sábado que vem, 9 da noite, segue na programação aqui da Rede Atlântida. Valeu demais, fui!
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5: E aí, meu jovem, como é que tá? Tudo sempre tranquilo? Sense. Tudo bem, graças a Deus.
4: Coisa linda.
5: Tudo certo.
4: Que tu me conta de novidades?
5: Nenhuma, gente.
4: Nenhuma novidade?
5: Nada, nada. Ih, zero novidades. Não tem acontecido nada, cara. Nada, nada, nada mesmo, cara. Tá tudo igual. Às vezes pode ser um problema ou não, né? Pode ser um problema na tua vida, as coisas acontecerem e outras
4: pode
5: não.
4: Pode ser tranquilidade ou pode ser marasmo.
5: É, ou uma inércia, né? Grande assim.
4: O tema do programa é teatro.
5: Já fiz já, por muito tempo. Pensei em voltar, mas depois desisti.
4: A primeira vez que eu falei no vestibular pra minha mãe que eu queria fazer um curso, eu falei teatro. Minha mãe brigou muito feio comigo.
5: Mas tu é jornalista, bem que não muda muita coisa, né?
4: Minha mãe me criticou fortemente.
5: Eu tentei entrar em teatro na UFPEL, que é a Federal de Pelotas, mas não. Não passei.
4: O curso de teatro surgiu bem na época do meu vestibular, assim. Eu falei, bah, mãe, vou fazer teatro. Putz, a minha mãe queria me matar.
5: Por quê?
4: Porque sim. Hoje ela disse que se arrepende. Hoje ela disse que se arrepende e que vê o mundo girar, e hoje eu faço muito teatro, né? Hoje eu faço stand-up, hoje eu faço. Improviso.
5: Ah, mas tu só faz porque tu fez jornalismo. Só com o teatro ninguém chega. A gente conhece uma galera do teatro, é triste falar isso, mas a galera do teatro é uma galera que sofre pra caramba, cara.
4: É.
5: Faz um monte de peça aí que ninguém sabe, que ninguém vê. Tá na rua, faz show na rua. Não tô dizendo que não é feliz, mas não é aquela coisa assim, tu vislumbra, claro. Virar o Paulo Gustavo e lotar e virar um artista de cinema, de TV e tal, mas não é todo mundo que consegue, a grande maioria não consegue. Eu acho que o teatro a gente pode equiparar muito com o futebol, cara.
4: Pode ser. A minoria é que se dá bem, né?
5: Exatamente.
4: A grande maioria é perrengue, é peça com incentivo público pra ter o mínimo de dinheiro.
5: Peça em colégio.
4: Oficina pra caramba.
5: Pra ver se alguém vai.
4: Segundo emprego, né?
5: Vários,
4: tem que ter tem que dar uma aula, tem que ser motor de aplicativo, tem que ter a segunda profissão.
5: O Melhores do Mundo, que é aquele grupo de... aquela companhia de teatro de Brasília... Ela pegou e uma época ela foi no Rio de Janeiro e fez uma temporada lá no teatro num horário bem ruim, né? Tipo, lá de 6 horas da tarde, alguma coisa. Ela tava na praia e tal. Pouquíssimas pessoas.
4: Sim, horário de praia.
5: Eles e tal. Eles também não eram famosos ainda e tudo mais. E eles foram, eles conseguiram virar o que eles viraram por causa da internet, né? Eles são o primeiro boom de comédia na internet, só com uma sketch, que era o Joseph Klimber, que o Jacaré Banguela no seu blog postou. E aí eles estavam fazendo uma peça em São Paulo, que era outra peça, e aí no final eles tinham que voltar e fazer o Joseph, porque a plateia pediu o Joseph Klimber.
4: É.
5: E aí eles acabaram, aí eles falaram assim, bom, vamos fazer então uma peça notícias populares, que é que tem a sketch do Joseph Klimber. E aí o troço acontece pra eles, eles são a maior companhia de teatro assim,
4: do Brasil, né?
5: Sim, de teatro, de cômico, sim, né? Eles têm, cara, eu acho que ultrapassa as 10.

0: Real, que é o que
1: ele me segue no Instagram.
0: Faço um esporte e tal, tudo. Fez os filmes do Rassum, Campeonato Honesto. E o Giovanni Nunes, que tem livros, tem um livro de história muito legal, tal, com comédia.
1: Acho que a segunda galera que viraliza no teatro e na internet são os Barbixas, que estão aí até hoje. Que ainda na época quem fazia o mestre de cerimônias era o Rafinha Bastos, né? Na época do CQC ali. E eles viralizam também no YouTube.
0: Aí eles vão pra TV.
1: E são sucesso até hoje.
0: Eles vindo aqui da categoria com o Mion.
1: Cara, eles estão vindo a Porto Alegre agora no fim do ano. Acho que sem mentira, acho que eles têm 9 sessões no final de semana. Assim. E eles só vêm uma vez por ano a Porto Alegre.
0: Eles
1: o mesmo formato.
0: É, eles pulam algumas capitais também.
1: Eles fazem o que eles querem, na real.
0: Porque eles tiraram o pé um pouco, porque eles abriram um espaço de... Eles compraram o antigo Comedians.
1: Eles estão fazendo muito lá.
0: Clube de comédia, que virou o Clube Barbixas. Mas que tem uma proposta diferente do Comedians, né? Ele é uma coisa mais teatral, né?
1: É uma coisa mais comédia, não é stand-up, né? É comédia, pode fazer o que quiser. Pode fazer, tem show de circo... Tem show de improviso,
0: mas
1: tem show de palhaço.
0: Nem é de comédia. Tem,
1: é, não sei.
0: Tem a pauta meio teatral, assim. Pode pegar uma pauta diferente. Mas de teatro é muito legal. Todo mundo acho que já fez teatro. Teatro é igual capoeira.
1: Todo mundo tem a apresentação de teatro no colégio, né?
0: E todo mundo já fez em algum momento da vida, eu acho. Teatro e capoeira.

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1: Dois gordos e um teatro, dois gordos e uma madrugada ao vivo para toda a rede Atlântida. Eu tava lembrando aqui que acho que no colégio, a primeira coisa que eu lembro de encenar, eu acho que é uma crônica. É uma crônica do Luiz Augusto Fischer, eu acho. Que cada. Era um livro de crônicas do Luiz Augusto Fischer. Ou era aquele de futebol que ele escreveu.
2: Eu não sei se tu não pode
1: estar com... A Montanha dos Suspiros. Tô tentando lembrar.
2: Um livro de comédia.
1: Colina dos Suspiros, acho que
2: é. Um livro de comédia que era muito e ainda é muito executado nos palcos. É o Comédias da Vida Privada, do Luiz Fernando.
1: Não, com certeza não é esse.
2: Porque esse, ele tem várias e várias crônicas que ainda são interpretadas, adaptadas e tal. As coisas do Veríssimo, elas são um teatro mais moderno, assim, na questão de comédia. Como tu tem lá atrás, né, as peças do Nelson Rodrigues, que é um teatro mais denso,

0: É, mas eu acho que agora eu não tô lembrando, acho que era Colina dos Suspiros, que era um livro do Luiz Augusto Fischer, que tinha uma vidente, um jogador de futebol. E eu era o jogador de futebol na peça.
1: Era uma peça ou uma esquete?
0: Uma peça.
1: Porque a esquete é uma... Esquete, porque não sabe, é uma cena só.
0: É uma peça. E aí tinha um sapo enterrado no gramado. Putz, era muito legal. Eu lembro que na época eu gostei bastante, porque eu amava futebol, amava humor, e era um livro muito bem humorado. Então eu me diverti bastante fazendo.
1: É, o teatro é uma parada que eu parei de fazer, porque eu era muito ruim em decorar texto. Eu gostava muito de improvisar, então eu acabei migrando pro stand-up por causa disso. Comecei primeiro no teatro, aí do teatro eu conheci o stand-up, e aí migrei pro stand-up. E tinha muita discussão lá atrás,
0: né? Se podia estar no teatro, né?
1: Se era teatro ou não, né? O primeiro cara que vai fazer um show em teatro, né? Eu digo no boom do stand-up nos anos 2000. Não tô falando do Chico Anísio lá atrás, nem do Jô. E do Zé Vasconcelos, do Agido Ribeiro e tal, não é desses caras. Faziam teatros cômicos, monólogos de comédia lá no passado. É o Rafinha é o cara que pega a pauta e faz lá o seu Arte do Insulto, que é o primeiro solo dele. E ele leva pro teatro e bomba. E a galera do teatro fica meio puta, porque o stand-up, ele toma conta dos teatros e ele pega as pautas porque...
0: Que dá público.
1: E é muito mais barato.
0: É.
1: Até pro teatro, pro dono do teatro era mais barato eu botar o...
0: Claro.
1: Um solo, dava duas sessões, não tinha, e eu podia ter mais comediantes, porque a pauta, e ele ganhava, faturava mais.
0: E o principal, alguns teatros começam a ficar mais caros também por causa do stand-up. Porque o stand-up, ele não tem equipe, uma equipe grande, ele não tem um iluminador, ele não tem não sei o quê. Então o cara do teatro via o humorista de stand-up fazer mais dinheiro e ele cobrava mais caro. E aí depois... A companhia de teatro que tinha lá as 10 pessoas, tinha o figurinista, tinha o iluminador, tinha o maquiador. Tinha
1: muito mais que 10.
0: Não, só de ator, sabe?
1: Ah, sim.
0: Então ficava cara a pauta para a companhia de teatro, e no início tinha a rixa, a companhia de teatro contra stand-up.
1: Isso, né? Hoje é bem menos, até porque a gente tá falando uma coisa de
0: 20 anos atrás.
1: Eu tava recentemente, cara, eu vi aqui no Fronteiras do Pensamento o... Fabrício Carpinejar entrevistar o Miguel Falabella, que é um cara que estourou...
0: Maravilhoso.
1: Né?
0: Os maiores diretores de teatro do Brasil.
1: E principalmente roteiristas, né? Roteiristas de teatro e tal. Ele é um cara que escreveu muita coisa legal.
0: E que escreve muita coisa pra TV no teatro. O Sai de Baixo era no teatro.
1: É, mas ali nem é uma ideia dele, né?
0: Não, mas era no teatro.
1: Isso, mas
0: o
1: ele...
0: Toma Lá da Cá depois repete o mesmo...
1: É, que todo mundo bebe da mesma fonte da família Trápola atrás, que era teatro em TV.
0: Que é o Warner, né, basicamente.
1: Porque a família Trápola, eles tinham essa ideia de fazer uma parada lá atrás, lá o... A galera da Record antiga, lá dos Machado de Carvalho, chamam o Jô e o Carlos Alberto Nóbrega pra criarem uma parada... Porque o Golias, e o Gomes, o Golias, que é o cara que diz que tem que ter plateia.
0: Tu precisa ir na Warner, cara. Tu entra num estúdio, meu, e aí os estúdios têm os cenários, e aí tem um teatro, meu. São três ou quatro fileiras só de teatro. Não deve caber mais do que 30 pessoas, 40 pessoas ali. E são essas pessoas que assistem a gravação de um dia, sabe?
1: É.
0: Não é uma puta plateia.
1: Ah, não, sim.
0: Ah, por exemplo, o Sai de Baixo que a gente vê era uma puta plateia.
1: Eles vendiam ingresso.
0: Sabe, o Poderoso Castigo ali no Pânico, uma época que fazia teatro também. Era 1.000, 2.000 pessoas, era bizarro.
1: Ingresso, né? Família Trapo também vendia ingresso e toda semana era uma peça nova. Escrita pelo Jô Soares e pelo Carlos Alberto Nóbrega. E foi um pedido do Ronald Golias para que... Olha, tem que ter plateia. E depois ele repete esse mesmo formato... No fim dos anos 80, quando o Golias volta a trabalhar na TV, depois de alguns anos, que ele fica fora, quando ele sai da Globo, ele volta pra Bandeirantes e ele faz o Bronco, que também tem plateia. Só que o Golias, ele não tinha muita vibe de interagir com a plateia como tinha no Sai de Baixo. Sai de Baixo, tipo, tinha direto interação com a plateia.
0: Né? E os atores rindo, porque a plateia ria. Era maravilhoso o Sai de Baixo.
1: Pra quem não sabe, o Sai de Baixo era gravado em duas sessões por noite. E a primeira sempre era mais marcadinha.
0: A segunda era mais solta.
1: Porque já tinha a segunda, eles podiam, era mais tranquilo, mas a primeira era mais marcadinha.
0: Assistam Sai de Baixo no Globoplay.

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1: 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Estamos falando sobre teatro. E quando eu falei do Miguel Falabella, a gente acabou entrando no assunto.
2: Vamos falar Rio Grande do Sul agora.
1: Mas é que eu quero só pra concluir em relação a Miguel Falabella, porque tem uma frase muito bonita dele no Roda Viva, que ele se emociona e chora, que ele só faz teatro musical pra empregar pessoas. Além de gostar, é claro, ele diz assim: cara, eu sou um eterno inquieto porque eu só trabalho escrevendo e criando peça e teatro musical pra poder contratar um maquiador, um iluminador, dar emprego com um ator. Ele é um cara que se preocupa muito com as pessoas do teatro terem emprego, terem um sustento. Ele falou isso também aqui em Porto Alegre, no Fronteiras do Pensamento. E ele também falou no Roda Viva, cara, que também é uma entrevista muito legal de esse tipo, onde ele fala sobre as coisas que ele fez no passado, Besterol, né, que é uma coisa que dá um boom grande ali depois da abertura do regime, do pós-regime militar no Brasil. A comédia Besterol, ela sai do teatro e ela vai pra televisão, né? Com o próprio Cacete Planeta, com o Asdrúbal, que é a galera que vai fazer o TV Pirata.
2: Ah, o Asdrúbal.
1: É, que é onde tem... Que
2: sim, eu lembrei.
1: Patrícia Travasso, Regina Caselli, Fernando Guimarães, o Pedro Cardoso... E com o Agostinho Carrara.
2: Mas eu ia falar do Rio Grande do Sul, porque a gente é um estado que aprendeu muito aí no teatro, né? A gente tem, desde sempre, um fenômeno tangos e tragédias, que é uma das coisas mais mágicas que eu já vi no teatro. E eu acho que o maior boca a boca de teatro do Rio Grande do Sul é do tangos e tragédias, porque, mano, eles, nenhum deles tinha a representatividade televisiva, que era o que... Logo que surgiu a TV, era o que encheu os teatros, né? Bah, fulano de tal da TV vai estar no teatro. O Wiki Gomes e o Nico Nikolaevski, cara, eles criam um mundo próprio, a Esbórnia. E o principal, velho, eles saíam do teatro e terminavam o show na Praça da Matriz, na Praça da Alfândega. Puta, agora confundi. E aí, eu já escutei deles também que tinha vários motivos e tal, etc. E um deles era para que as pessoas da rua vissem que tinha algo acontecendo ali no teatro. Porque às vezes todo mundo, a peça era incrível lá dentro do teatro, e eles tinham que esperar o boca a boca, e que o burburinho era maior também se eles saíssem e mostrassem um burburinho. Então a música final, eles saíam tocando violino e gaita e cantando no meio da galera, e iam pro meio da praça pra fazer um burburinho. Todo mundo na praça assistia e ficava: tá, mas eu preciso assistir isso aí. O que, que é isso aí que eles estão fazendo? Eles são o grande fenômeno, acho, da história do teatro gaúcho. Depois a gente tem também Homens de Perto, que,
1: mas
2: velho...
1: Mas é que ainda sobre o tempo de tragédia, desculpa te interromper, um costume feio que eu tenho, que eles também são, assim, muito impactados pelo Jô Soares 11,5.
2: Claro, claro.
1: O Jô era apaixonado por eles.
2: Mas eles já, é isso que eu tô dizendo, eles já lotavam teatro antes do Jô.
1: Sim, mas eu digo que o Jô era apaixonado por eles e a todo momento levava e achava e entrava, né?

0: aquela piração deles ali. Fazia uma escada para eles pirarem ali e virem com aquelas coisas, né? Principalmente o Nico Nikolaevs, né? Que era, para mim, todo respeito ao Icky, eu achava o mais engraçado, mas eu acho também que era a proposta da dupla também, né?
1: Que era claro,
0: o
1: Nico Nikolaevs
0: que ser o palhaço, né?
1: Claro, sem dúvida.
0: E aí tu ia falar do Homens de Perto, cara, que inclusive...
1: Não, mas o Icky Gomes era o mais engraçado.
0: Ah,
1: na peça era o Icky Gomes.
0: Olha que doido, né? Pra mim o Nico Nikolaevs que era o mais engraçado.
1: Tu nunca assistiu o Tangos e Tragédias, né?
0: Assisti, mas é que pra mim...
1: É?
0: E nas próprias entrevistas do jogo, o Nico Nikolaevs que me fazia rir mais, assim.
1: Não, cara, o Ico era... Ele nitidamente, assim, o Nico construía o setup e o Icky vinha e... E é uma doideira, eu acho ele genial, assim, eu sempre quis entrevistar ele, sempre quis conversar com
0: mas
1: ele.
0: Mas é aquilo, né?
1: Eu nunca tive essa oportunidade.
0: Vamos trazer o Icky Gomes aqui.
1: Bah.
0: É isso, cara, ele mora em Porto Alegre.
1: Ah, eu sei, mas eu...
0: Tem vergonha do programa, eu sei, tem vergonha.
1: Não, não tenho vergonha, mas eu admiro ele, assim, eu...
0: Tem. Eu apresento no dia que ele vem, tu fica aqui de gordo lá.
1: Não é esse o problema. Não é esse o problema, eu gosto muito porque eu acho que foi a primeira coisa de comédia que eu vi na minha vida. Acho que foi o Tangos e Tragédias.
0: A mim não foi.
1: Qual foi?
0: Foi o Humor em Dose Dupla. Que era o show do André Damasceno. A primeira hora era o André Damasceno, na segunda hora era o Jair Cobb, sinceramente cômico.
1: Olha quanta coisa, olha como o teatro gaúcho ele é rico nesse sentido, né?
0: É, mas a gente nem entrou no principal, né? Eu até acho que o Tangos e Tragédias, ele. Não sei se ele supera o Homens de Perto, cara. O Homens de Perto também é um bagulho que quantos milhares de pessoas viram.
1: É, o Homens de Perto é surreal. O que o Zé Vitor Castiel, o Rogério Beretta e o Oscar Sinos fizeram. E, cara, eu lembro até hoje, velho, toda temporada que eles faziam, velho, tinha uma propaganda nova na TV. E eles tinham 15, 30 segundos, velho, que era muito engraçado, velho. O Zé Vitor vinha construir o setup, o Oscar vinha, dava a primeira coisa. E aí vinha o Rogério Beretta e... Plau, e dava.
0: Foi no meio de perto, né?
1: Eles fazem às vezes ainda, mas é legal, cara. É legal.
0: Não, eu vou te falar, cara.
1: É histórico.
0: Eu encontrei semana passada o Zé Vitor Castiel.
1: Acho que é o show que eu mais abri, é o show que me botou no teatro, é o Homem de Perto. Zé Vitor Castiel é o meu padrinho na comédia.
0: Eu encontrei ele semana passada no Instituto Caldeira, na semana Caldeira ele tava lá, Zé Pessoa, nós trocamos ideia e tal. E brinquei com ele, né? Pô, preciso da tua aula de teatro ainda. Falei, agora tu não precisa, tá? Porque o Zé Vitor me assistiu no Pouco Med Club. E fiquei, eu perdi esse áudio. Falei pelo que eu tinha, mas eu fui procurar, não tenho mais. Eu tinha um áudio lindo que ele me mandou de 2 minutos e meio, assim, sabe? Uma coisa espetacular. Onde ele me elogiava e tudo, e ele me dava umas dicas de teatro. E aí acabou não acontecendo a aula, que era na minha pandemia, assim, um pouco no final. E ele é um idosinho e tal, Zé Vitor Castiel. E aí eu brinquei com ele, cara, você tem que fazer o Homens de Perto com uma nova versão, uma nova galera, assim, os caras mais jovens. E aí eu falei quem era, assim, e aí ele amou, cara. Ele amou, não, vocês têm que fazer, cara. A gente não tem mais saúde, mas vocês podem fazer isso.
1: Ia ser legal. Incrível. Imagina que legal ele escrever, dirigir, nos dirigir. Puta, adoraria.
0: Eu falei, cara, eu tenho as três pessoas pra fazer o Homens de Perto. Ele, mentira, falei, ele amou. Falou, vamos falar com o Beretta.
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1: Dois Gordos e um Teatro, Dois Gordos e uma Madrugada. Eu vi pra toda a rede Atlântida. O Teatro Gaúcho, ele é tão rico que ele merece dois blocos. Porque a gente mal falou de André Damasceno e Jair Cobb, que Acho que o guri de Uruguaiana hoje também é um

0: principais fenômenos do teatro há 30 anos, com tranquilidade, porque eu lembro de criança ver o Guri de Uruguaiana.
1: Que não é o primeiro personagem dele, né?
0: Pra mim era.
1: Não, eu tô falando na questão, nem era o personagem, assim, nem era o que fechava o show dele, cara.
0: Eu já subi no palco mais de uma vez no show do Guri de Uruguaiana.
1: Por quê?
0: Ah, porque ele chamava a interação com a plateia, tinha que dançar chula, tinha que mostrar se era um gaúcho raiz.
1: Era desses, né?
0: Do quê?
1: De subir no palco?
0: Não, velho, as duas vezes foi sem querer. Acho que numa vez porque eu era criança e na outra vez eu tava na ponta, assim, e ele me chamou. Não era de... Pelo contrário, era uma época que a plateia não subia muito no palco. Cris Pereira, que é mais um também, que... Porra, a primeira vez que eu vi o primeiro As Damas, assim, é surreal. Oh,
1: inclusive...
0: Que começa no bar, não começa no teatro.
1: A gente um dia bateu um papo com o Lucas Krug.
0: Lucas Krug.
1: Eu achava...
0: Puta, o seu Cuca eu achava maravilhoso.
1: Eu vou te falar, cara, ele... E na verdade, quem fazia um gaúcho era ele.
0: Não é?
1: Cris. No DVD tu pega pra ter o primeiro As Damas, não existe.
0: Putz, é verdade que é um bigodão, né?
1: Era o Gaudério.
0: Gaudério, isso aí.
1: Eu vi que o Lucas Krug, se não me engano, ele tava fazendo show no clube de comédia que tem na região do de São Leopoldo, ali, o São Léo Comedy Club. E eu já fiz um show com o Lucas Krug que ele fez o seu cu.
0: Sério?
1: Eu, Rafael Campos, Eric Clapton, Douglas Oliveira e Gordo Léo no Léo Oliveira no Teatro do Sesc. Um sábado à tarde. Sábado à tarde, 5 da tarde o show. Caxias do Sul, cara.
0: E a galera foi?
1: Cara, tinha meia casa. Lucas Krug, cara. Que era ele, o Cris, tinha mais um cara que fazia o Primeiras Damas.
0: Sério?
1: Tem um existe.
0: Não, mas no DVD só tinha dois caras.
1: Não, tem um DVD anterior com 3 caras.
0: Ah, tá.
1: Eu vou achar isso e vou te mostrar. O outro cara eu não sei quem é. Mas eles começam num bar, né? Eles começam no Abbey Road.
0: Claro, no
1: Abbey Road. No Novo Hamburgo. Eu fiz show no Abbey Road.
0: Só que aí fica tão grande que eles precisam ir pro teatro.
1: Mas eles...
0: Eu nunca vi o Primeiras Damas. Eu só tinha o DVD.
1: Porque acho que tem uma treta.
0: Eles brigam, os dois?
1: Tem uma treta.
0: Pode ser.
1: Eu não sei. Eu nunca perguntei pro Cris sobre isso.
0: Eu também não.
1: Não falaria aqui, mas acho que tem uma treta, sim. Porque... Tanto que logo em seguida veio o Cris Pereira ponto show. Mas o Primeiras Damas, ele é um fenômeno também na internet, mas principalmente camelô.
0: Sim, sem dúvida nenhuma.
1: Ele é tipo, ele meio tropa de elite, assim, na questão de que ele viraliza no camelô e tal. Mas ele é o... Mas
0: ele viraliza no DVD. Quando eles fazem o DVD e o DVD ganha a cópia pirata, no início dos anos 2000, todo mundo assistiu Primeiras Damas.
1: Porque tinha no YouTube,
0: e aí quando surge...
1: Merda.
0: Não, mas quando surge no YouTube, o DVD já rodou muitos anos.
1: Não, é, eu conheço eles... Não, mas é que tá...
0: O DVD é do início dos anos 2000.
1: Mas o YouTube... No YouTube, o primeiro show que tá no YouTube...
0: É o DVD deles.
1: Com 3 pessoas. Depois que eles fazem o com 2, eles regravam o DVD sem o Magrão.
0: É, não
1: isso,
0: lembro disso.
1: Tem. E aí, tanto é que o Cris Pereira, ele era o Jorge da Borracharia.
0: Sim, era o cara da ele não era o Cris. Ninguém sabia quem era o Cris Pereira.
1: Não.
0: Ele era o Jorge. Eu tô tentando lembrar, assim, de historicamente, tu acha que a gente esqueceu alguém da comédia gaúcha?
1: Renato Pereira.
0: Não da atualidade. Da atualidade a gente sabe. Tem acho Gil, tem Marcito, tem Teteu. Tem
1: o Renato Pereira.
0: Não me lembro. Cara.
1: Esse cara, o Carlos Nobre, que fazia teatro, né? O rádio tinha os Disco Cuecas, faziam teatro.
0: Os Disco Cuecas a gente tinha que falar.
1: Faziam teatro.
0: Eu queria um dia entrevistar o Júlio Furst só pra falar de Disco Cuecas. Uma vez eu fiz isso pra contar a história do rádio. Olha que legal, velho. Eu levei o Silvio Benfica, o Alexandre Fetter, o Júlio Furst e quem mais? Mais alguém, assim, que era um dia do rádio. A gente com a tarde toda falando de rádio na Gaúcha, esse programa era muito legal, cara. E eles falando, e acho que o Pedro Ernesto, acho que era isso, velho. Puta, foi muito legal esse programa. Só contando história de rádio.
1: Mas tem mais um cara que tá vivo também do Disco Cuecas. Algum, acho que só não faleceu só do Disco Cuecas. Tem dos 4, tem 3 que já falam, tem 3 que não estão vivos.
0: Tem alguma coisa de Disco Cuecas no YouTube, se você não sabe do que a gente tá falando. Foi um dos primeiros.
1: Esse ano eles estão celebrando 45 anos. Então me dizer, como é que tu sabe, Léo? Porque eu abri a matéria aqui. De 6 de novembro de 2013. Até mais, na verdade. São de 78. Eles voltaram a fazer um show, era um único espetáculo.
0: E aí?
1: Não, tá, foi no. Eles que surgiram na Rádio Continental. Tem muita coisa no era o, achei que o nome era Gilberto Trave, o mestre Júlio Furst, o Beto Roncaferro e o Toninho Badaró. 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
1: 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Você encontra muita coisa do disco Cuecas, inclusive o próprio disco deles no YouTube. Tudo no YouTube lá.
2: Vamos falar agora do substantivo teatro.

0: Coisas que as pessoas não sabem que se vive no teatro. Por exemplo, a gente que faz teatro às vezes, as pessoas, elas glamourizam o camarim. O camarim normalmente é uma sala vazia, que tem um sofá, um espelho e umas cadeiras. Isso é o camarim. Às vezes tem um frigobar.
1: Tem os camarins que são luxuosos.
0: Às vezes tem geladeira. Mas a maioria é isso aqui que eu tô falando.
1: Ah, sim.
0: Um banheirinho do lado, com um chuveirinho. E nada mais.
1: É, não.
0: A média do camarim no teatro é esse. As pessoas, ah, porque o camarim é esse. Cara, o camarim é só um lugar pro cara ficar quieto. Não tem nada no camarim, não tem essa coisa de banda. Ah, uau, o camarim. Cara, o camarim ele vai ter uma água e uns refrigerantes, às vezes uma cerveja.
1: É que tudo depende do camarim, também não pode. É que também tem que tudo depende, tá falando de teatro, não de música.
0: Não, de teatro. A gente tá falando de teatro, tem um problema de teatro.
1: Como é que música também faz. Músicos fazem muito show em teatro, né?
0: É,
1: pra ideia que ele é um cara que faz show pra cacete.
0: Eu vai ter um agora, boa. 16 de outubro, eu vou ir com a Helena no Victor Clay. A gente podia ir junto com ela.
1: Eu acho que não estarei aí.
0: Não? Tá. É dia 16 de outubro, é uma sexta. É uma sexta no Teatro do Bourbon Country.
1: É legal, tem que levar ela, cara. Que
0: ela vai amar.
1: O teatro é um lugar muito pra criança, cara.
0: Claro, velho. Eu lembro
1: teatro
0: também.
1: Infantil, eu já fiz já muitas vezes.
0: Eu fui ver Adolecer. Pô, Adolecer é uma das peças também gaúchas que mais rodou.
1: Aquela também, aquela que era um livro, aquela.
0: Que eu criança fui assistir Adolecer e Adolecer segue em cartaz.
1: É que nem Bailei na Curva.
0: Bailei na Curva.
1: Nosso amigo do Mendonça.
0: Se Meu Ponto G falasse.
1: Aquela outra. Flores na Janela, não. Violetas na Janela.
0: Violetas na janela.
1: Espírita, Pluft, o Fantasminha, eu vi.
0: Pluft,
1: também,
0: o Fantasminha.
1: Que é uma peça do tablado, cara. Uma peça.
0: Sério?
1: Do tablado. É, o tablado. É a dona, a criadora do tablado foi quem escreveu. Esqueci o nome dela agora, Eduardo Estélio Lich. Porque o tablado, ele é feito pela galera riquinha do Rio de Janeiro da comédia. E todos os carapica fizeram tablado. Porchat, o Estébio, a Tatá, o Agela, o Paulo Gustavo. Muita gente fez o tablado, que é uma escola de teatro pica pra cacete no Rio.
0: Sabe que eu sempre quis fazer também, na época, tinha a Casa de Teatro, acho que ainda existe em Porto Alegre, e o Zé Adão Barbosa dava oficinas de teatro, e eu também sempre quis fazer e não fiz.
1: Tem uma nossa colega, que de vez em nunca tá aqui no programa, a Bárbara Bittencourt, a Babi, ela faz teatro.
0: Sim, mas é no Teatraria.
1: Teatraria, né?
0: Teatraria, companhia de teatro gaúcha também, que é muito.
1: Eu acho que o do teatro gaúcho, acho que o Bailei na Curva é o mais pesado.
0: Pode ser, o Bailei na Curva eu acho que é.
1: Eu
0: nunca assisti.
1: Eu também não. Bailei na Curva é a própria.
0: E claro, né? O Porto Verão Alegre. Porto Verão Alegre.
1: Mas que não é só teatro, né?
0: Não, é que no início era. O início do Porto Verão Alegre era uma época que não tinha pauta no teatro. Então os teatros ficavam todos vagos porque tava todo mundo na praia. E eles falam, cara, cobra baratinho pra nós. Nós vamos fazer um festival.
1: É, o Bereto e o Zé Vitor estavam na merda.
0: Colocar os artistas também a trabalhar, porque nessa época ninguém vai no teatro.
1: Vá procurar o Zé Vitor Castiel no Matcast, podcast de Uruguaiana. O Zé Vitor conta muito bem em detalhes. Eu tenho outro cara legal da gente trazer aqui um dia.
0: Claro.
1: E como surge o Porto Verão Alegre é isso. Eles estavam, tipo assim, muito fodidos de grana, assim, numa merda do caralho.
0: Mas a ideia é genial.
1: É, vamos criar um vou botar as peças, porque assim, ó, todo mundo vai pra praia. Não, mas tem galera que fica, não tem o que fazer.
0: E eles abrem uma produtora, ele e o Beretta. E

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1: Acabou Dois Gordos e um Teatro. Vamos falar mais do substantivo. A gente falou do camarim, por exemplo, a cortina. Cortina é a coisa mais cara do teatro, junto com o lustre. A cortina, o lustre.
2: Mas a coisa mais genial do teatro se chama coxia.
1: A coxia?
2: Nada é mais legal do que a gente
1: ficar na coxia assistindo a peça.
2: Exatamente.
1: Que é muito mágico, muito... tu ver o entra e sai das pessoas, a troca de figurino.
2: Teatro que vem, que surge na Grécia, né?
1: Claro.
2: Eu já fiz. Eu tive aula, cara, com o professor Jussemar. Ele dava aula de história antiga na FURG. Não sei se ele é vivo ainda. Se for, um beijo pra ele. Transmitam esse beijo pra ele. Que ele era da Companhia de Teatro Homens Aqui Travês, cara. Então,
1: Companhia de Teatro. Ah, eu já ouvi muito falar desse nome também.
2: De Porto Alegre e tal. E a gente, por muito tempo, cara, ele

0: doido. No curso de História na FURG, que é a Federal de Rio Grande, a gente tinha aulas de teatro com ele, onde nós tínhamos aulas de leitura. Não eram aulas, eram encontros de leitura para lermos histórias gregas, Ilíada, Sófocles, Homero, essas coisas, as tragédias gregas. Sófocles, eu acho que é o cara que escreveu. As tragédias gregas, cara. E ele, Creontes e tal, essas coisas. E eu li algumas, agora faz muito tempo que eu li, assim, Antígona e tal. E é um negócio espetacular, cara. O teatro grego, ele é uma coisa espetacular. E a merda que a gente deseja alguém no teatro, ela é uma história espetacular, né? Sabe por que você deseja merda ou não?
1: Sei, mas conta que é boa.
0: Ah, eu quero que tu conte, então, que tu sabe.
1: Porque não, é tipo break a leg. Nos Estados Unidos é break a leg, né? Conta, meu, não tem problema nenhum.
0: Não, é que eu acho que... Eu vou tentar, assim, contar de uma forma resumida e tal. Os teatros, as pessoas, elas iam no teatro de carruagem. De carruagem, as pessoas iam no teatro e era afastado e tal. Os teatros, eles eram mais afastados, uma coisa meio de lona, meio aberto, assim. Então, quando tu viu uma estrada atolada de bosta de cavalo...
1: Era porque o teatro tava cheio.
0: Era porque muita gente foi, então o teatro tava lotado. Então, você já... muita merda pra ti.
1: Uhum.
0: Porque quanto mais merda, mais gente tinha ido de carroça.
1: Isso era na França, eu acho, se não me falha a memória dessa história.
0: É, França, pode ser e tal. O teatro francês também, as companhias de teatro. Como tinha também a companhia de teatro do Procopio Ferreira, pai da Bibi Ferreira, né? A dama do teatro e tal. É, Frei Caneca também, tudo, cara.
1: E também a gente precisa citar a dona Eva Soffer, né? O maior nome, acho, do teatro do Rio Grande do Sul. Afinal, ela foi por muitos anos a responsável pelo Teatro São Pedro. Já entrevistei ela.
0: Já?
1: Já entrevistei ela na época da faculdade, entrevistei ela. E, cara, eu acho lindíssima uma foto que tem de um dia que foram limpar o lustre do Teatro São Pedro e a Zero Hora vai entrevistar ela. E ela faz uma foto meio deitada, meio abraçada no lustre, em cima do palco. Bah, que foto bem linda. Um beijo a todo mundo do Teatro São Pedro, o teatro mais tradicional e lindo do Rio Grande do Sul.
0: Eu falei do Frei Caneca, mas o Frei Caneca, na verdade, ele é um grande teatro de São Paulo. É um teatro incrível, lindo, assim. O Brasil, ele tem muitos teatros. Na Bahia tem teatros maravilhosos, né? A cultura do teatro na Bahia é muito grande também. Lázaro Ramos, Wagner Moura. O Vladimir Brista, né? Eles tinham uma peça de teatro, os três juntos. Acho que tinha mais um. Então, tu imagina, esses caras faziam uma peça juntos de teatro e depois eles viram que eles viraram, né? E por aí vai, cara. O teatro, ele é a base de tudo. O teatro, pra mim, ele é o futsal das artes. Só quem é muito foda consegue fazer.
1: Dois gordos e uma madrugada vai ficando por aqui. Obrigado pela parceria, pela companhia. A gente volta a qualquer momento. Tchau!
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0: Olha só, o que tu vai ouvir agora é o resumo de tudo que nós fizemos de pior e melhor a semana aqui no Pretinho Básico. Que levou a facada?
1: O cara chegou no shopping e foi no banheiro. Ele foi no mictório que fica um do lado do outro e chegou um cara bem baixinho do lado dele. Vai bem baixinho mesmo, batia na cintura dele assim, né? E o cara ali no mictório, olhando assim, olhou pro lado e falou: nossa, que grande... E aí o cara: ah, para de olhar. Não, nossa, é muito grande. Eu nunca vi uma coisa tão grande.
2: Sim.
1: Deixa eu botar na boca. O cara falou: não, não, por favor, deixa eu colocar na boca. O cara bem baixinho, né? Na cintura dele, assim. Daí o cara falou: tá, tá. Olhou pros lados, assim. E aí o cara: não, assim, ó, eu até pego um banquinho. Aí ele puxou um banquinho que tinha no banheiro. O cara deixou. Ele subiu no banquinho e botou na boca, né? E mordeu. E mordeu e falou assim, ó: é um assalto, passa tudo, senão eu pulo do banquinho.
0: Se tu quiser mais momento como esse, vai lá na TLTV, no YouTube, que tu vai achar muito legal. Tá legal? Muito obrigado.
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0: tudo que nós fizemos de pior e melhor a semana aqui no Pretinho Básico. Que levou a facada!
1: O Castelhano volta de surpresa e encontra a mulher na cama com outro cara. Aí o Castelhano nem pergunta nada, já sacou o revólver. E o cara, pelo amor de Deus, faz alguma coisa. Olhou pra mulher e a mulher, querido, calma! Cara, quem é esse cara, cara? Tu sabe quem é esse cara? Ele que pagou aquela nossa dívida antiga no banco.
2: Sério?
1: Sabe o nosso apartamento na praia? Foi ele que pagou também.
2: Sério?
1: Sabe o nosso carro novo?
2: Ah, vai me dizer que foi ele que pagou?
1: Sim, foi ele que pagou também. E aí? Olha, eu só queria que ele se tapasse pra não pegar de repente uma gripe.
0: Se tu quiser, se tu quiser, se tu quiser mais momentos como esse, vai lá na TLTV, no YouTube, que tu vai achar muito legal. Aí não? Muito obrigado.

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0: Olha só, o que tu vai ouvir agora é o resumo de tudo que nós fizemos de pior e melhor a semana aqui no Pretinho Básico. Que levou a facada?
1: O cara chegou no shopping e foi no banheiro. Daí ele foi no mictório que fica um do lado do outro e chegou um cara bem baixinho do lado dele. Vai bem baixinho mesmo, batia na cintura dele assim, né? E o cara ali no mictório olhando assim, olhou pro lado e falou: nossa, gente, que grande... E aí o cara: ah, para de olhar. Não, nossa, é muito grande, eu nunca vi uma coisa tão grande.
2: Sim.
1: Deixa eu botar na boca. O cara falou: não, não, por favor, deixa eu colocar na boca. O cara bem baixinho, né, na cintura dele, assim. Daí o cara falou: tá, tá. Olhou pros lados, assim. E aí o cara: não, assim, ó, eu até pego um banquinho. Aí ele puxou um banquinho que tinha no banheiro, o cara deixou, ele subiu no banquinho e botou na boca, né? E mordeu. E mordeu e falou assim, ó: é um assalto, passa tudo, senão eu pulo do banquinho.
0: 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Tá legal? Muito obrigado.

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0: só, o que tu vai ouvir agora é um resumo de tudo que nós fizemos de pior e melhor a semana aqui no Pretinho Básico. Que levou a facada!
1: O Castelhano volta de surpresa e encontra a mulher na cama com outro cara. Aí o Castelhano nem pergunta nada, já sacou o revólver. E o cara, pelo amor de Deus, faz alguma coisa. Olhou pra mulher e a mulher, querido, calma! Cara, quem é esse cara, cara? Tu sabe quem é esse cara? Ele que pagou aquela nossa dívida antiga no banco.
2: Sério?
1: Sabe o nosso apartamento na praia? Foi ele que pagou também.
2: Sério?
1: Sabe o nosso carro novo?
2: Ah, vai me dizer que foi ele que pagou?
1: Sim, foi ele que pagou também. E aí? Olha, eu só queria que ele se tapasse pra não pegar de repente uma gripe.
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Atlântida, rádio das nossas vidas, a melhor vibe do FM. 7h02, dia 5 de outubro de 2026. Que seja uma ótima semana pra gente, uma ótima arrancada, uma ótima virada de mês. Bora lá, vamos pra cima, tá chegando no ar o Morning Show número 1 do Rio Grande do Sul, abraçando toda a rede Atlântida. É o despertador até 8h50, colocando carvão na locomotiva das boas energias, das boas vibrações. Agradecendo o carinho da tua sintonia desde já e também da tua conexão. 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E eu quero saudar a chegada dessa turma mais do que especial. 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Que joia, que legal, turma. Muito obrigado por estar junto com a gente agora, abrindo a manhã da Atlântida. Sim, você está ouvindo a voz dele, mundialmente conhecido como o Embaixador do Balanço. Cá estou eu, Lépido e Faceiro, tururu do Fagotão, para mais um dia ao lado dessa audiência incrível. Arroba Rodrigo Adams. Sim, pode te conectar comigo ali no Instagram. Pois esta semana, como adiantamos na última, estarei num formatinho solo. Caroleta Sanches está descansando lordo em casa.

Então, conto com a tua parceria a partir de agora, na nossa pauta do dia. 7h04, a pauta do dia chega no despertador com um oferecimento e a gostosura de Casa Madeira. 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

0: Muito bem, aqui estamos com a nossa pauta do dia e a partir de agora tu pode mandar o teu áudio, eu quero surra de áudio. Pra nossa pauta do dia, adentramos em outubro, que a gente sempre definiu e define como mês da criança, hein? Ah, que tri, cara. Que época boa, que época legal. E eu tenho certeza que todo mundo vai se divertir com a pauta de hoje, vai trazer bons momentos, boas lembranças, a gurizadinha vai participar também, então vem que tem! Hoje a gente vai relembrar guloseimas da infância. Aquela guloseima inesquecível, ou um momento inesquecível, até 30 segundos tá podendo contar, eu por exemplo... Lembro na época que eu morava na Santa Isabel, em Viamão, quando era criança, ainda antes dos meus 6 anos. O pai ou a mãe diziam que dava pra... tinha que ir lá buscar o pãozinho sovado, né, pra fazer o café. E aí ganhava uma moedinha pra comprar bala. E aí eles botavam aquelas jujubinha, ou balinha de goma, no papel manteiga. Fazia tipo uma trouxinha assim e tu levava pra casa, um monte de balinha. Coisa boa, que época boa. O que, que eu lembro mais dessa época aí também... O baleiro, aquele que faz o... Liru, liru. O pessoal da antiga se ligou. Os mais novos nem sonham. Vão ter que pesquisar aí no chat GPT. Por quê? Essas balinhas, esses baleiros aí marcaram, com certeza, uma geração inteira. Então manda pra mim a partir de agora. Um momento, um docinho, uma lembrança boa. Guloseimas da infância. Não precisa ser só doce, né? Daqui a pouco aquele salgadinho que tinha. Eu adorava um que tinha chamado Zambinos. Tinha gostinho de pizza. Hã? Era tri, né? Milho pan. Bah! 7:07, é o Despertador chegando na Atlântida. Vem com a pauta do dia, guloseimas da infância. Tô esperando, hein?
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Atlântida, rádio das nossas vidas, a melhor vibe do FM. 7:13, esse é o Despertador ao Vivo, Morning Show número 1 do Rio Grande do Sul, abraçando a Rede Atlântida. Vamos nessa, que seja uma ótima entrada de semana, uma ótima entrada de mês. Despertador vai até às 8:55, junto contigo. Agora 7:14, temperatura de 14 graus em Porto Alegre. E a nossa pauta do dia, celebrando a chegada do mês das crianças. Guloseimas da infância, essa é a nossa pauta. Tu pode mandar o teu áudio de até

0: 30 segundos ali no arroba Rodrigo Adams e participar da nossa pauta do dia. Uma turma já tá por ali, já tô recebendo os áudios, mas antes deixa eu falar o seguinte, ó, a gente chegou em outubro e outubro é sinônimo de Oktoberfest e essa semana começam os shows da Oktober de Santa Cruz do Sul. 9 noites, 13 shows, isso mesmo. 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É uma super festa, começa essa semana, já estivemos lá com a trupe do Despertador e esses dias recebemos a galera aqui, foi muito legal. Um beijo para toda a comunidade de Santa Cruz do Sul. Chegou o mês tão esperado, tão desejado pela turma, né? Vamos pra cima então, agora sim a nossa pauta do dia, recuperando guloseimas da infância. Vamos ver o que o Diegão mandou aqui, ó, abrindo os trabalhos.
1: Rodrigueira, Digriguiou, Diego de Osório, Digriguiou, que marcou minha geração inteira. Era tu entrar naqueles botequinhos de tio velho, assim, sabe? Ah. Que tinha na infância, assim, e tu comprar aquelas balinhas soft.
0: Bah.
1: Que era um perigo, né?
0: Claro.
1: Se tu engolisse, já era. Se engolisse no susto.
0: Verdade.
1: Tamo junto. Vamos dali, segundou com toda a pressão.
0: Valeu,
1: velho.
0: Meu, e o problema da soft era exatamente, ela tinha o formato perfeito pra trancar aqui, ó, no gogozinho. E aí, velho, tá louco, olha, que balinha perigosa. Fora quando tu não dá uma mordida meio estranha, ficava meio que parecendo um caquinho de vidro na boca ali, já cortava, rasgava a bochecha, olha, não era mole. Áudio até 30 segundos, tá bom? A gente vai rodando aqui, vamos ver o que a Luciana mandou.
2: Bom dia! Uma lembrança de guloseimas, bala chachá de abacaxi.
0: Opa, gostava.
2: Nossa, tinha um azedinho, uhum. E depois aquilo grudava nos dentes, saía acho que todas as obturações que a gente tinha, até as que a gente não tinha.
0: Pior.
2: Tinha de morango também, mas a minha predileta era de abacaxi mesmo.
0: Tinha de banana também,
2: e adorava
0: também, né?
2: Os zambinos também, igual tinha.
0: Ah, esses zambinos era top, né? Sabe que há um tempo atrás foi relançada a bala chachá, né? Mas não pela empresa que fazia lá atrás. Aí eu lembro que na época eu tinha um blog no Kazuca, quando eu, pô, cara, estamos falando de bons anos aí, né? Estamos falando talvez de 15 anos atrás. E eu fiz um conteúdo sobre a volta da bala chachá e eu encontrava no mercado público aqui em Porto Alegre. E a de abacaxi era muito, muito parecida, viu? As demais, ok, assim, mas a de abacaxi era muito parecida mesmo. Vamos ver o que o Nilson mandou.
3: Digliguinho, Rodrigão, como é que tá, meu bruxo?
0: Tranquilo, meu verdade.
3: Tudo jóia?
0: Bem.
3: Goloseimas da infância.
0: Vamos lá.
3: Chocolate Spam. Me lembro que tinha umas moedinhas,
0: claro.
3: Uns chocolatezinhos em formato
0: cigarrinho.
3: De lápis colorido, uns que era até no formato de cigarro, né? Outros tempos, absurdo, né, Rodrigão?
0: Outros.
3: Pô, gostinho de infância agora, hein? Boas lembranças.
0: Cara.
3: Isso aí, meu velhote. Uma ótima segunda-feira, hein?
0: Valeu!
4: Scrap.
0: Coco. Ô, Nilson, e era estranho, porque é o seguinte, ó, tinha formato de moedinha pra criançada brincar ali e tal, e aí de cigarro, né, cara? E aí tu fica imaginando, cara. Onde é que os caras queriam chegar, bicho?
5: Diga, diga, Leon, grisadinha, como é que temos? Segundando. Então, cara,
0: e aí, ciganinho?
5: Quadradinho de bala de goma, vermelho de um lado,
0: bah,
5: branquinho do outro.
0: Pode crer, meu.
5: Coberto por uma surca, açúcar cristalizado. Deus o livre, que negócio grudava no dente, mas
0: verdade,
5: era bem bom.
0: Cara.
5: Daí metade tu só lambia pra tirar o açúcar cristal. E metia pra dentro. Ai, que coisa boa. Grande abraço, Thiago Nord. Vamos!
0: Vamos! Cara, realmente, esse aí eu sei qual tu tá falando e era muito bom mesmo. Vamos ver o que a Maria mandou.
6: Oi, Rodrigo. Bom dia, bom dia. Tudo bem? É Cláudia aqui da Zona Norte.
0: Maria Cláudia.
6: Bah, Rodrigo, tu falou do baleiro, eu me lembrei daquela rapadura que era cortada com faca.
0: Bah!
6: Não sei se tu lembra.
0: Claro que sim.
6: Eram uns quadradinhos que era de doce de leite com uns pedacinhos de amendoim. Ah, muito bom. Às vezes até eu negociava com o tiozinho e depois meu pai ia lá e pagava. Muito bom mesmo. E as jujubas, né?
0: Bah.
6: Jujubas e bala de goma.
2: Beijo,
0: boa semana pra nós. 7 horas e 19 minutos, esse é o Despertador na Atlântida.

0: seguinte, ó, participa da pauta do dia e vem junto com a gente, porque tá bem legal. Tá começando o mês da criança e a gente tá resgatando a nossa versão criança, boas memórias, guloseimas da infância. A gente tá relembrando isso hoje no Despertador. Manda o teu áudio até 30 segundos no arroba Rodrigo Adams. Se não tiver conseguindo mandar teu áudio, escreve libera ali na mensagem mesmo, que titio faz o Liberê Camargo, tá bem?
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Atlântida, a rádio das nossas vidas, é a melhor vibe do FM, 21 minutos para as 8 da manhã, esse é o Despertador. Despertador que tá junto contigo nas ondas.

0: Rio Grande do Sul, acordando, Morning Show da Rádio das Nossas Vidas. 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Muito obrigado pelo carinho da audiência, tudo bem junto com a gente, participando da pauta do dia, no oferecimento de Casa Madeira, sabores que transformam momentos em experiências. A nossa pauta do dia, comemorando a chegada do mês da criança. Relembrando guloseimas da infância. Então pode mandar o teu áudio até 30 segundos no arroba Rodrigo Adams. Bora lá rodar a turma.
1: Salve, salve, meu queridão. Diga, bom dia. Vamos lá para mais uma segunda-feira abençoada. Que seja uma semana maravilhosa para todos nós. Cara, eu não sei se foi o efeito Mandela na minha cabeça, mas eu tenho certeza, meu. Quando eu era pequeno, tinha um barzinho do lado que tinha um Kinder Ovo gigante, mano. E era maravilhoso, e na minha cabeça existiu. Não sei se realmente existiu ou foi um sonho.
0: Valeu, Farofinha, tamo junto.
2: Fala, Rodrigo, fala, Carol.
0: Carol não tá.
2: De Caxias do Sul. Pirocóptero, cara, tá louco.
0: Ah, era muito tri, né?
2: Chupava o pirulito e depois ficava brincando de helicóptero, hein?
0: É verdade. Um
2: abraço.
0: Valeu,
2: boa semana.
0: Véio. Tamo junto, cara, grande abraço.
3: Bom dia, Rodrigo. Paulinha aqui de Canoas.
0: Bem?
3: Cara, guloseima da minha infância me lembra muito aquela casquinha de sorvete com Maria Mole em cima. Opa. Tinha no clube de Canoas aqui, no clube do bairro onde eu ia. Passava o verão inteiro nas piscinas do clube. Isso me lembra muito, muito, muito a minha infância.
0: Valeu! Com a bexiguinha ainda, pra fazer guerra de bexiguinha depois? Hã?
4: Bom dia, Adams, tudo
0: dia.
4: Bem? Camila de Caxias do Sul.
0: Bem?
4: Não tem como ser diferente, são duas lembranças. Vamos aqueles ver. Pirulitos de caramelo vermelhinho que vinha em forma de uma chupeta.
0: Tá.
4: E aquele suco que vinha no plástico, que era em forma de carro. Aí tinha Kombi, tinha Fusquinha, aquele suco tão doce que ficava pegando o dia inteiro na garganta, sabe?
0: Pura.
4: A garganta ficava arranhando. Bah, tempos bons, tempos sem boletos pra pagar.
0: Verdade.
4: Um abração.
0: Abração, tamo junto. Pô, esse suquis aí era uma viagem também, né? Os dentes tudo manchado depois. Bem...
5: Fala comigo, Rodrigo Aras. Bom dia pra nós, meu copiche. Eduardo aqui de Viamão, motorista de aplicativo. Cara, o que marcou minha infância, velho, foi a teta de vó, mano. Não sei se tu lembra da teta de vó. Pá, meu, aquele negócio lá é molega, velho. Pá, tu tá louco, marcava a minha infância, mano. Porque tinha tudo que é aniversário de criança, tá ligado? E um negócio que a minha mãe brigava comigo também pra mim não comprar, velho, mas eu gostava muito, que era baba de bruxa. Tamo junto.
0: Valeu, velho, tamo junto.
6: Fala, Rodrigo, bom dia. Franciele de Campo Bom. Nossa, guloseimas da infância, o Plex.
0: Ah, chicletinho.
6: Esse era top. E, inclusive, esses dias eu falei pro meu filho, ajuda a mãe a fazer um negócio, não lembro exatamente o que era. E eu disse assim, em troca eu te dou um Plex. Ele, mãe, o que é isso? Essa geração nem sonha.
0: Verdade.
6: O quanto era bom. Valeu, galera. Bom dia.
0: Bom dia. E também, eu lembro também das Mentex, lembra? Ah, é. Era a balinha refrescante da época, né? Que tinha numa caixinha e tal.
7: Bom dia, Rodrigo.
0: Bom dia.
7: Marjô de Passo Fundo. Um clássico da infância, aquele pirulito vermelho em formato de chupeta.
0: Muito bom.
7: Em toda a escola dos anos 90.
0: É.
7: Um abraço, um bom dia pra todos.
0: Abraço, bom dia. Esse é o Despertador ao Vivo na Atlântida, abraçando o mês da criança e a gente relembrando, óbvio, guloseimas da infância. E tu pode participar junto comigo, manda teu áudio no arroba Rodrigo Adams. Carolzinha tá de férias essa semana, então é eu e tu e eu. E aí a gente forma o Despertaverso bombástico da Rede Atlântida. 17 minutos para as 8 da manhã. Muito obrigado pelo carinho da sintonia. Segue participando na pauta do dia que eu já volto aí, hein, ó.
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0: Atlântida, Rádio das Nossas Vidas, a melhor vibe do FM, 8:10. Salve a segunda-feira, dia 5 de outubro de 2026. Seguinte, chegou aquele momento em que a gente adora liberar o microfone pra audiência da Atlântida através do nosso telefone 26400943. Tu vai ligar agora e participar do momento Fruc Minota, num oferecimento de Fruc Guaraná, ó sabor de estar junto. Liga pra mim, 26400943, e não diga bom dia, diga liguião. Vamos ver se tem alguém aqui? Aí, acho que vai ter, hein? Não diga bom dia, diga liguinhão. Quem está falando?
1: Thales.
0: E aí, Thales, tudo bom, irmão?
1: Beleza, Rodrigão.
0: Beleza, meu galo. Thales está falando de onde, meu?
1: Gravata aí.
0: Opa, que legal, velho. Tá fazendo o que agora, exatamente?
1: Cara, eu acabei de largar minha filha na parada, meu, para ir trabalhar.
0: Tá ótimo. E tu tá indo trabalhar? Qual é que é o rolê?
1: Não, cara, eu trabalho à noite, velho.
0: Ô, legal, velho. E aí agora, então, é o teu horário de descanso, então. Agora tu vai começar a descansar. Sim. Ah, que massa, velho.
1: Cheguei e fui levar ela pra parada pra ela ir trabalhar.
0: Boa. Então é o seguinte, ó, velho. Olha que tri, meu. Parece que meio que combinamos a parada. Porque é uma musiquinha mais calminha pra dar aquela relaxada. Tu vai dar uma relaxada. Meu, o que que vamos ouvir? Um Jack Johnson ou um Donovan Frankenheiter?
1: Cara, um Jack Johnson, velho. Sou... Foda esse louco.
0: É mesmo? E vão dedicar pra quem esse som, hein, meu parceiro?
1: Cara, pra minha filha que tem que trabalhar, pra toda a galera que tá escutando, pra ti e pra Carol que tá de férias.
0: Valeu, meu galo cinza. Obrigado pelo carinho da tua ligação, tá bom?
1: Um abraço, bom trabalho aí, meu.
0: Valeu, tamo junto. Grande Thales de Gravataí, escolheu e levou. Jack Johnson, no oferecimento de Fruc Guaraná, o sabor de estar junto. Isso aqui é uma porrada. 8:12, bom dia!

Atlântida, Rádio das Nossas Vidas, é a melhor vibe do FM, 8 horas 18 minutos, despertador no ar. 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Muito obrigado pelo carinho, da sintonia, da parceria diária. A gente segue muito feliz aqui, tocando a semana na Rádio das Nossas Vidas. Carolzinha de férias e o Titio Taon junto contigo. Pô, a gente até falou do Sicredi aqui, que é nosso parceiro no Despertador. Mandar um

0: abraço pra galera de Cerro Largo, minha cidade natal, 124 anos. Sou muito orgulhoso de ser um cerrolarguense. A galera brinca comigo, mas onde é que é, afinal? Pé de Viamão, de Canoas, Porto Alegre. Eu sou do mundo, mas nascido em 21 de janeiro de 82, na cidade de Cerro Largo, Noroeste Gaúcho. Um beijo pra turma. E aí, eu me criei em Viamão, né? Então, eu sou um nascido em Cerro Largo, meu coração cerrolarguense, mas também um viamonense convicto, né? É uma mistura muito boa, né? Afinal, a mãe era de Cerro Largo, né? Meus avós também, maternos, né? Meus tios. E meu pai, no caso, é de Viamão ali, né? Assim como a minha avó, meus tios, enfim, a turma também do lado do pai era ali de Viamão. Então, eu abracei essas duas cidades, assim como as minhas cidades. Então, beijo pra Cerro Largo, tamo junto aí. Bora lá que a nossa pauta do dia tá bombando, muita gente participando. Guloseimas da infância, a gente tá abraçando aí o mês da criança. Vamos ter muitas pautas reflexivas e também pra nossa gurizadinha que tá aí acompanhando o despertador. Vamos com o áudio da galera, bora lá então, Roberta.
1: Bom dia, Rodrigo Adams. Aqui é a Roberta, de Porto Alegre. O que me lembra a minha infância, o doce, é aquele puxa-puxa. Quem nunca grudou aquilo nos dentes e depois ficou uma briga pra tirar, né? Ainda se vê pra vender, mas eu acho que eles não vendem como vendiam na nossa infância. Na década dos anos 88 a 90... Bom dia, pessoal.
0: Kiki. Bom dia, Kiki, tamo junto. Vamos ouvir a Ana.
2: Bom dia, Rodrigo. Eu sou a Ana de Santa Maria.
0: Bem.
2: E a lembrança que veio na minha cabeça foram os monstrinhos carinhosos que a minha mãe fazia. Os monstrinhos carinhosos eram bolinhos de chuva.
0: Ui, coisa boa.
2: Você mudou? Kiki.
0: Que baita lembrança, hein? Coisa boa chegar em casa, aquele cheirinho, hein? Ah, Joaquim.
3: Fala, Rodrigão. Bom dia.
0: Dia, velho.
3: Joca aqui de Esteio. Cara, chocolate surpresa pra colecionar a figurinha.
0: Ah, verdade.
3: Essa era a matadora. E outra, que não era uma guloseima, mas quando a mãe pedia pra ir no armazém, pegar aquele quarto de quilo de pão,
0: pá,
3: e um saquinho de leite.
0: Uhum.
3: Aquele saquinho de leite chegava pela metade em casa.
0: Sério, meu? Já derretia?
3: Oh, coisa boa.
0: Que legal, velho. Baita lembrança, meu. Baita lembrança. Lembro de fazer isso daí no Bar do Tenente, ali em Viamão, como eu falei. E também lá no centro, depois que eu morei, lá no Bianchi. Ah, vou lá no Bianchi buscar pão.
4: Bom dia, Rodrigo. Tudo bem? Flávia de Santa Cruz do Sul. Guloseima da infância que marca, assim, o coração da gente foi aquele chocolatinho da Turma da Mônica, que era a barrinha preta e o personagem chocolate branco. Aí quando comia, assim, comia toda a volta e deixava.
0: Exatamente.
4: Só o personagem. Muito legal, muito gostoso. Valeu, boa.
0: Cara,
4: semana.
0: Eu acho impressionante, Flávia, essa lembrança, ela pegou 10 de 10 aqui da galera da nossa geração. Sabe por quê? O mais impressionante é que nessa época não tinha rede social. Nessa rede social era no máximo aquele questionário no colégio, que tu ia sabendo a opinião da turma. Mas essas coisas parece que são, tipo, era meio que um padrão social, até dizer, esse jeito de comer o chocolatinho. Parece uma grande bobagem, mas não é, né? É muito maluco isso. Como é que a gente conseguia ter a mesma ação em diferentes locais, em diferentes cidades, colégios? Isso é incrível, cara. Eu fico sempre pensando, né, que a gente já foi, na real, muito mais conectado com a realidade do que hoje, né? A gente conversava mais, eu acho. Eu acho que é isso.
5: Fala, Adams. Bom dia, irmão.
0: E aí?
5: Boa semana pra nós. Cara, uma guloseima que me remete, assim, lá na infância, é aquele chocolate, cara, em formato de guarda-chuva. Para, ruim pra caramba,
0: muito, cara.
5: E também agora me lembrei aqui daquelas moedas que eram chocolate também.
0: Também não era o bicho.
5: Cara, era dois chocolates, os piores chocolates que eu já comi na minha vida. Dá meu grande abraço pra ti, Renan.
0: Valeu, aqui. Renan, grande tamo abraço. Junto. Mais um áudio aqui, vamos lá.
6: Oi, Adams, bom dia.
0: Dia.
6: Graça de Pelotas.
0: Tudo bom?
6: Lembro de dois clássicos da minha infância.
0: Vamos
6: aquelas
0: lá.
6: Balas coloridas, redondas, as balas soft, né?
0: Uhum.
6: Que de soft não tinha nada. E aquele chocolate surpresa da Nestlé, que vinha com um cartão com animaizinhos que dava pra colecionar. Era muito legal.
0: Que legal.
6: Beijo, uma ótima semana.

Pra ti também, Graça. E obrigado pelo carinho da audiência da galera que tá sintonizada com a gente aqui na Atlântida, Zona Sul também. 8 horas 24 minutos. Esse é o Despertador Morning Show número 1 do Rio Grande do Sul, abraçando toda a rede Atlântida. Bora pra cima, a pauta do dia, abrindo o mês da criança, guloseimas da infância. Segue participando, mandando teu áudio. Vou tocar mais música e eu volto em seguida com caminhão de opinião dessa audiência. Show, querida.

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Bora pra cima, a nossa pauta do dia, relembrando guloseimas da infância. Vou tentar fazer uma sequência matadora aqui.

0: para render praticamente todo mundo que mandou áudio. Tem muita coisa, vamos lá.
1: Fala, Rodrigão. Bom dia, boa dia, semana para nós aí, Douglas de Caxias do Sul.
0: E aí, meu?
1: Da minha infância, que marcou foi aquelas balas de funcho.
0: Ah!
1: E num spot grande.
0: Verdade.
1: Cara,
0: aquilo
1: lá era muito bom.
0: Bala de funcho, aí, boa lembrança.
2: Bom dia, Rodrigo. Aqui é o Júlio de Porto Alegre.
0: Como é que
2: hoje
0: tá,
2: eu tô com a minha noiva, que linda e maravilhosa. O meu docinho favorito era aqueles doces de abóbora, ou aquela geleia que vinha em volta daquele açúcar em abundância.
0: Ah.
2: Eu adorava, era uma delícia.
0: Coisa boa, velho. Tamo junto. Pô, ninguém ainda falou daqueles saquinhos de momô ou de melzinho também que tinha nas vendinhas, hein? Ó, aqui. Beatriz. Meu Deus do céu, Beatriz. Eu não posso falar isso no ar, mas é engraçado, porque eu acho que mais criança fazia isso também. Tá? Eu não vou falar no ar, tá? Vamos ver aqui. Vai. Foi.
3: Bom dia, Rodrigo.
0: Dia.
3: Aqui é a Adriana de Canoas. O que me relembra a minha infância é aquele chocolatinho que era um guarda-chuva. Mas era tão ruim aquele chocolate.
0: Era.
3: Tão ruim. Um gosto de sabão, assim, ó. Mas eu me lembro que eu comia.
0: E ficava aquela gordura presa no céu da boca. Bah, tu tá maluco, hein? Que loucura. Vamos ver aqui, ó, 20 segundos.
4: Bom dia, Adams.
0: Dia.
4: Aqui é a Morgana de Porto Alegre.
0: Bem?
4: Um doce que lembra muito a minha infância e a do meu marido é aqueles suspiros quando a gente ia no armazém comprar. Sempre acabava ficando com o troco da mãe. E aquele doce lembra muito a nossa infância.
0: Valeu, um beijo pra ti, Morgana. Tamo junto aqui.
5: Bom dia, bom dia. Cara, uma coisa que me lembra muito da infância, muito mesmo assim, mas claro, não vou, talvez não seja considerado um doce, mas é aqueles suquinhos que vinham numa embalagenzinha em formato
0: Sim.
5: de carrinho.
0: O pessoal falou
5: em formato
0: também.
5: De moto, em formato de fruta.
0: Vale,
5: é
0: guloseima.
5: É o pior suco que eu já tomei
0: Verdade.
5: Na minha vida, mas é um negócio que me relembra a infância muito forte, assim, muito massa.
0: Era muito ruim, cara.
5: Boa semana a todos aí, tudo de bom pra vocês.
0: Valeu, Bora. Mano, velho. Tamo junto, Filipão. Cara, realmente era muito ruim aqui. Aquilo, né? Era muito, muito. Não, aliás, pra ficar ruim, precisava melhorar muito ainda. Vamos ver o Amaral!
6: E aí, Rodrigão, beleza? Bom dia, salve, salve! Cara, a minha infância, cara, eu agora mesmo, faltando 3 meses e pouco pro meu 60 anos.
0: Olha
6: cara,
0: aí o homem.
6: Guloseima da minha época era tijolinho e puxa-puxa.
0: Ah.
6: Tijolinho maravilhoso, credo, rapaz, juntava-se ferro, osso e vidro só pra comer tijolinho e puxa-puxa, se lambuzava todos os beiços, valeu!
0: Valeu, Amaral, tamo junto, 18 minutos pras 9, siga participando conosco, a pauta do dia relembrando guloseimas da infância, manda teu áudio, já segue ali no Instagram, @RodrigoAdams, vamos pra cima, é o Despertador.
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0: 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Assim como o Despertador, o Morning Show número 1 do Rio Grande do Sul, que vai ficando por aqui e volta amanhã, a partir das 7 da manhã. Nas ondas da Rede Atlântida, a maior rede de rádios de entretenimento do sul do Brasil. Segue a gente nas redes sociais, @rede_Atlântida. 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Já também vai lá no YouTube, ATL TV, ou seja, a gente tem um multiplayer pra te abraçar e entregar muito conteúdo legal. Ali no meu Instagram, @RodrigoAdams, tá chegando agora pra nossa turma, segue ali, já pede pra liberar, pra mandar áudio, enfim, seguimos. Tô indo nessa, mas depois do show do intervalo eu sigo com Porto Alegre, região metropolitana, Vale dos Sinos e Vale do Caí, a galera que sintoniza na FM 94.3 da Atlântida. E tu segue, claro, sintonizado em todo o Rio Grande do Sul, sintonizada conosco. 3:30 para as 9 da manhã, tô indo nessa, amanhã tô de volta.
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3: Olha só a dúvida do Tomé. Doutor, não uso camisinha com a minha parceira e ela também não tá usando pílula anticoncepcional. A gente só faz coito interrompido. Ele funciona em 100% das vezes? Tirar o pênis antes de ejacular evita gravidez? Olha só, meu amigo, o coito interrompido pode até reduzir um pouco o risco de gravidez, mas ele tá longe de ser um método seguro. Primeiro porque é difícil controlar exatamente o momento da ejaculação e o líquido que eventualmente sai do pênis pode eventualmente carregar espermatozoides, principalmente se você já teve uma ejaculação um pouco antes dessa relação sexual. Por isso, se a intenção é evitar uma gravidez, eu apostaria em métodos muito mais confiáveis, como uso regular de camisinha, métodos contraceptivos hormonais, como a pílula anticoncepcional, ou mesmo métodos hormonais de longa duração, como o DIU, os implantes e por aí vai. E é sempre bom lembrar que coito interrompido não protege contra as infecções sexualmente transmissíveis, as ISTs, tá bom? Dúvidas? @JairoBauerOficial.
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1: E aí, tá procurando o que assistir no streaming? Então aumenta o volume que eu tenho algumas dicas pra ti. No Prime Video chega a Hipótese do Amor. No Disney Plus a gente tem Toy Story 5 com Woody, o Buzz e os brinquedos de Bonnie enfrentando uma nova realidade. A tecnologia ocupando cada vez mais espaço na infância. E quem curte romance também pode conferir Atraídos pelo Destino no Prime Video. A história acompanha a filha de um empresário espanhol que é sequestrada e libertada em circunstâncias misteriosas. Para protegê-la, o pai contrata um guarda-costas. E a convivência forçada vai virando algo muito mais íntimo. Na Netflix, o terror psicológico é Cuco. E na Apple TV tem Mayday, suspense de ação ambientado na Guerra Fria. Um piloto da Marinha dos Estados Unidos fica preso em território inimigo e precisa se aliar a um ex-agente para sobreviver. Então agora é só escolher o clima: romance, nostalgia ou adrenalina. Para ver outras informações sobre cinema e também outras dicas até de séries, entra em atlantida.com.br. Eu sou a Babi, daqui a pouquinho tô de volta.
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3: Você já parou para pensar como está respirando? Nos momentos de estresse ou ansiedade, é comum que a respiração fique mais rápida e superficial. Por isso, fazer algumas respirações profundas pode trazer relaxamento ao corpo e mais calma no teu dia. Uma dica é inspirar lentamente pelo nariz, segurar o ar por alguns segundos e expirar devagar pela boca. Esse simples exercício ajuda a diminuir a tensão, melhorar a concentração e promove sensação de bem-estar. Sempre que sentir o dia mais corrido, reserve alguns minutos para respirar com atenção. Pequenas pausas também fazem parte do cuidado com a saúde.
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1: A Pitty voltou e com música nova. A cantora lançou Sobremesa, que é o primeiro single do seu próximo álbum, intitulado Pitty. O disco será o 6º de estúdio da artista e chega às plataformas no dia 16 de outubro. A música, que tem tocado bastante aqui na Atlântida, aposta em guitarras em primeiro plano, um instrumental pesado e uma letra afiada, cheia de ironia. Pra quem acompanha a Pitty desde o começo, a sonoridade traz aquela sensação de nostalgia, mas já entrega os primeiros sinais da estética da sua nova fase. E a Pitty não ficou só na música, ela também participou da construção visual desse novo momento. O videoclipe de Sobremesa foi idealizado pela própria cantora. Ou seja, o lançamento vai muito além de uma nova faixa nas plataformas ou um single. Pitty tá conduzindo a estética e a narrativa de toda essa nova era. Para ver outras informações sobre a Pitty e outros artistas que têm lançado trabalhos, entra em atlantida.com.br. Eu sou a Babi e daqui a pouquinho, tu sabe, eu tô de volta. Beijo!
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0: 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Estamos chegando com mais uma edição do Bola nas Costas. Dia 5 de outubro de 2026. Muito obrigado pelo carinho da sintonia em todo o Rio Grande do Sul. Tu que tá junto com a gente a partir de agora. E tu que te conecta conosco no atlântida.com.br, no aplicativo da Rádio Atlântida. E também na nossa ATL TV no YouTube, a galera que vem junto conosco e faz do Bola este grande hit. Vamos nessa, pois finalmente tá chegando a hora da gente entrar em campo e ver qual é que é. Vamos começar por ele, que acredito seja o mais tranquilão de todos nós. Rafael de Velho.
1: Mais ou menos, né? Não é... Tu tem 50% de estar na... Se eu tenho um cenário que eu tô 100% na Série B do ano que vem.
0: Verdade.
1: Onde quer que eu... Ah, gurizada, vamos trocar o setor aí, tá? Vamos fazer o remanejamento, como já teve. Ah, beleza, eu vou pra lá.
0: É impressionante o que gera, né?
1: Não, mas não, eu tô confiante. Azar, azar, meu. Vamos ter que acreditar.
0: Vamos ter que acreditar. Quero ver os gurizinhos aqui, ó.
2: Lele Bortolassi.
3: E aí, gurizada? Vamos lá? Semana, voltou o futebol? Que loucura! Que bosta!
4: Cá, só um pouquinho. Ah. Não tá tão bom sem o Inter e o Grêmio.
3: Pô,
4: vamos ser honestos. Vamos fechar aqui.
3: Até dorme melhor.
0: Zero estresse. Né? Até meus cabelos pararam de cair, velho. Tô numa boa.
4: Eu não sei vocês, cara, mas eu transei mais nesse período.
0: Que coisa linda, Lele.
4: Coisa boa, né, cara?
2: Rafael Gomes!
5: Ah, eu acho que igual o governo do estado, o brasileiro não tinha que ter segundo turno, meu. Segundo turno tava os dois fora do Z4.
4: Boa.
5: Vamos anular o segundo turno, meu. O Rio Grande do Sul não gosta de segundo turno. Vamos!
1: Bom. É, eu acho que temos que tomar algumas medidas.
0: Ô, Rafael de Velho, o que, que a gente pode esperar, faltando 48 horas pra dupla Grenal entrar em campo... Dá pra acreditar?
1: Vamos atualizar as informações que eu acho que a gente...
0: Vamos começar por aí.
1: A gente, nesse período, a gente trouxe bastante gente, conversou, fez brincadeiras e tal, mas tem umas atualizações pra fazer. Primeiro, a data FIFA tirou dois jogadores da dupla Grenal. Porque, ou dois por enquanto, talvez três, vamos ver como vai ser a situação do Vilaçante. É que dois jogadores se machucaram na data FIFA. O Sanabria, do Inter, talvez fosse o único do Inter convocado, né?
5: Pô, imperdível.
1: O Sanabria se machucou na seleção paraguaia, já voltou, inclusive, voltou antes, tá em Porto Alegre.
0: Porto Alegre já tratando.
4: Tá, então as coisas estão se alinhando pro Inter já. Olha a minha leitura.
1: Vai, vamos
4: lá. Olha a minha leitura. Desculpa te interromper, vai pro Grêmio.
1: Depois a gente vai pro Grêmio.
4: Olha a minha leitura. O Sanabria se machucou, não tem condição de ser escalado.
1: Tá.
4: Qual é um dos nomes que o Eduardo Batista resolveu apostar e trazer de volta?
0: Alejandro.
4: É a hora do Alejandro.
1: É a hora do Alejandro. Vai ter que
4: nem
1: ser.
4: A sombra do Sanabria ele vai
0: que
4: ter.
0: Desta vez, novamente, o Internacional terá um herói improvável, Lelê.
1: Tá precisando.
4: Vocês tiveram um herói improvável na história de vocês.
0: Mas é que eu acho que o maior momento, o maior capítulo da história do Inter é um herói improvável,
1: totalmente.
0: Não? Aquele primeiro escape de rebaixamento lá.
4: Eu discordo um pouquinho da questão do herói improvável quando tu tá te referindo ao Gabiru. Porque
5: O Dunga, tu acha um herói improvável?
0: Não, mas é que eu sempre acho... O Dunga fez o que tinha que fazer, tava ali, mas
5: O capitão do técnico.
0: A bola é do Celso, cara.
4: Não, mas olha só. Tem duas questões. Para o grande torcedor, assim, para a maioria do torcedor, eu concordo que o Gabiru foi improvável, beleza. Mas, cara, basta uma conversinha com o Fernando Carvalho e com o Abel Braga, que estavam lá e que eles sabiam desde o início que o cara estava voando.
0: Então, mas pro torcedor era um herói improvável.
5: Sim, mas pra nós era improvável.
0: É óbvio.
4: Então, o que eu acabei de dizer, gente?
5: Mas ele tá certo, a tese
4: Mas então, eu tô dizendo que ele tá certo,
5: Mas a tua tese era sobre a escape da Série B.
4: Se tu for pros bastidores, não era bem
0: improvável. Assim, ó, eu sempre acho que aquela bola do Dunga lá, que ele dá o peixinho, ele tá no lugar certo, na hora certa, mas também tem um mérito do Celso ali de botar no meio do fedor numa bola que, meu... Daqui a pouco, né? Eu acho que ele também tem.
5: Mas com todo respeito, ninguém lembra.
4: Cara, quantas faltas...
5: É o Dunga, secando, meu.
4: O herói é o Dunga. Peraí, mas só um pouquinho. Quantas faltas decisivas tu já viu em jogos que o cara quer bater direto pro gol e manda lá na arquibancada?
0: É verdade.
4: Então, joga pro outro.
0: É isso.
4: Tem um mais experiente que tu tem, joga pra ele.
0: Tá, e aí? Alejandro, esse herói improvável, vai fazer quantos quarta-feira?
4: Se fizer.
0: 1-0.
4: Tá bom.
1: Pro Inter escapar da segunda divisão, ele tem que fazer uns 5. 13, 14... Não, o Alejandro, o Inter, como um todo, tem que fazer uns 13, 14 gols nos últimos jogos.
5: Eu quase me engasguei.
0: Quantos gols o Inter fez nos últimos jogos?
1: Não sei, é um dos...
4: Quais são os últimos jogos que
0: tem que pegar uns 5, uma janelinha de 5.
4: Abre a tabela aí, não. Vamos fazer a pergunta, abre a tabela aí.
0: Deixa eu só saudar aqui, ó. Tá todo mundo aqui, ó.
2: Gordo Léo!
6: Salve, salve! Vamos nessa, né? Voltando ao futebol.
0: Parabéns. Valeu, Gordo Léo. Obrigado.

0: Deixa eu saudar o outro agora.
1: Jory Vasconcelos. Não foi pênalti pro Grêmio. Que nunca é pênalti pro Grêmio.
0: Nunca é, né? É isso.
1: Cara, eu tava ali fora ali, me trazer um pouquinho pra entrar, porque aí o de velho tem uma ideia de campeão.
2: Isso, nós vamos fazer, não. Vamos só atualizar as notícias.
1: Isso, vamos atualizar, que a gente fez um negócio de campeão, que é um rescaldo.
2: Um levantamento importante. Bom, do Grêmio. Giovanni Cabral.
1: Foi embora?
2: Giovanni Cabral estava com a seleção de Cabo Verde e voltou com uma lesão de grau 2.
0: Poxa.
2: Pô, mas não tinha como. Cara, grau 2 é.
1: Tá, mas então
2: não tá nem fora, hein, meu?
1: O Grêmio
2: quase
1: também
2: fora.
1: Acabou?
2: Do campeonato.
1: Não, acabou. Acabou
2: o quê? Grau 2 é. Olha.
0: Mesinho.
1: Um mês fora,
2: pelo
1: cara.
2: Menos. Falta.
0: Ah, tá. Tu diz acabou.
1: Ele já tava pesado correndo. Ah, tá. Imagina um mês fora.
0: Eu achei que tava dizendo que acabou pro Grêmio.
1: Não, isso aí é que nem o Sanabra, é vitória.
2: Atualizações do Grêmio ainda, que o Grêmio tem mais coisas pra atualizar. O Inter tem mais dúvidas e o Grêmio tem mais problemas. O Diego Caíto e o Marlon não vão pra Belém.
0: Isso é um problemaço, encaixa alta.
3: Caiu a casa.
2: Não acho que sejam preservados, tá? Porque essa altura do campeonato, eu de verdade acho que os pontos do Remo e os pontos do Grenal são a mesma coisa. Eles não vão jogar porque eles não têm condições mesmo. Se o Grenal fosse quarta-feira, eles não jogariam. Então devem jogar o João Pedro, que o Renato está tentando recuperar, e o Caio Paulista, que é meio que o que tem.
3: Ah, teremos
2: é
3: entretenimento.
2: Meio que o que tem. O meio-campo do Grêmio deve ter o Danilo Barbosa. Eu acho que o Vila Sante, se voltar a tempo. E aí tem uma vaga aberta ali.
1: Mas
2: pra...
1: o Vila Sante,
0: ele não ia voltar no aviãozinho da Leila.
1: É, ele volta no avião da tia Leila, que a Leila dá carona pra ele.
2: Como é que vai ser, né? Ele vai jogar ainda, né? Quanto ele vai jogar? O pessoal que acompanha mais frequentemente a data FIFA tem algumas lembranças. O Vila Sante já fez coisas assim, tipo jogar uma partida e 24 horas depois jogar pelo Grêmio. Ele jogou pelo Paraguai e depois veio no outro dia jogou pelo Grêmio. Ele tem essa condição. Claro que não vai ser 90 minutos, tá? Que não vai ser naquela intensidade, mas é uma área muito importante, o Renato precisa muito do Vila Sante.
1: Mas o Vila Sante fez isso antes ou depois da lesão?
2: Antes da lesão. Foi na Série B.
0: Eu acho que ele já se recondicionou agora.
1: Não, mas é que. Mano, mas coloca a imagem. Série B foi em 2022, velho.
0: Não, eu sei, mas essa lesão dele.
1: Quatro anos em cima do cara, mais uma lesão pra jogar dois jogos seguidos.
0: Mas no início eu lembro dele, ele tava patinando, parecia que tava correndo em terceira marcha, assim. Agora eu nos últimos jogos eu achei que ele.
1: Tá, eu sempre fui fã dele, cara. Eu sempre debati, discuti muito assim, Vila Sante, não sei o que. Sempre achei muito oportunismo e criticava ele, porque ele já foi, inclusive, eleito o melhor volante do Campeonato Brasileiro em 2023. Ele é um baita jogador.
3: O Grêmio só não sofreu mais com a saída do Arthur por causa do Vila Sante.
1: Sim.
3: Se não tivesse o Vila Sante, ia ser um terror.
1: Que pena que os dois não conseguiram jogar juntos.
2: Né? É. Quando um se recuperou, o outro. O bom.
0: E o Santos, hein, Lelê?
1: Ganhou, hein?
4: Não, aliás, sobre o Santos, uma coisa é importante falar aqui, né, cara?
1: O Arthur se lesionou falando nisso.
4: Porque eu critiquei. Eu critiquei muito aqui. Nesse microfone, há um tempo atrás, a performance do Gabigol no Santos, que tava ridícula. Né? A gente tava falando do Neymar antes da Copa ali, lembra? Falava-se muito do Neymar, mas os jogos do Santos que eu vi, cara, o Gabigol parecia um ex-jogador.
0: Sim. E aí desandou a fazer gol, né?
4: Desandou a fazer gol de novo.
3: Ah, eu adoro
4: ele
3: esse
4: sabe,
3: jogador.
4: Né, cara? E ele sabe, né?
3: É que tem uma coisa que é a seguinte, né, tu bota uns amiguinhos legal pra jogar contigo, melhora, né?
4: Mas o pior, Jory, é que os lances do Gabigol no primeiro semestre, eles eram lances individuais muito feios, assim, sabe? Errando em bola.
3: É que ele é centroavante. Ele tem que ser municiado.
4: Sim, cara, eu sofri na mão dele.
3: Cara, eu falo desde sempre pro Diverio, velho. Eu acho ele um excelente jogador, porque normalmente a maturidade do centroavante, ele é tardia. O centroavante, ele começa a ficar maduro perto dos 30 anos, assim. Sim. Tu olha assim, ele sabe o atalho da área, ele sabe finalizar. E o Gabigol, ele tem isso desde os 20 anos.
4: Eu tenho a impressão que o Gabigol é aquele cara assim,
3: centroavante.
4: Ele atingiu, assim, a excelência técnica muito cedo, sabe? Aí ele ganha títulos.
3: Muito goleador, muito rápido.
4: Pois é, daí ele vai pra Europa, não dá certo.
1: Ele vai pra Inter de Milão, bate lá e volta.
4: Volta, ganha título aqui.
1: Flamengo, ele vira dono.
4: Flamengo passa, e aí eu acho que ele meio que tá...
3: Ele é meio celebre.
4: Ele é celebre.
0: Mas vai manter essa
1: vamos falar português, claro. Ele é uma mala do caramba, mas ele é muito bom. Ele é muito bom, cara. Vamos falar real. Ele tem aquele espírito, aquelas estrelonas que a gente gostava.
0: É isso.
3: Ele é o contrário de todos, meu. O cara vem da base com o apelido e aí ele vira o Matheus Nascimento. Meu, ele é o contrário, meu. Ele era o Gabriel Barbosa. Ele falou, não, eu sou o Gabigol. Não, eu sou o Gabi. Pode me chamar de Gabi ou Gabigol.
1: Mas, olha ali, eu acho que tu não pode... não querendo defender o Gabigol, mas defendendo. Ele também, quando chega do Santos, ele vem num Cruzeiro onde ele era banco, né? Tu vai lembrar que ele era banco do Caio Jorge. Ele sai do Cruzeiro numa treta, porque ele não joga. Aí o Caio Jorge, que entra no lugar, tá metendo gol à torta e direito.
4: Mas é que quando a gente começou a debater o convoca, não convoca do Neymar aqui no primeiro semestre, eu vi vários jogos do Santos. E eu lembro que eu falei que, cara, beleza, tá, o Neymar, tá, não tá, o mesmo, mas o Gabigol, cara, ele não era nem perto do Gabigol que a gente se acostumou a ver. E agora o cara tá aí desandando a fazer gol.
5: O passado te condena.
0: 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Pois bem, direto da arquibancada do Morumbis.
2: Foi boa essa.
0: Isso aqui é obra-prima. Sendo narrado pela torcida mesmo, o gol do Santos.
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0: Gol do Santos.
2: Parece uma peneira. E o legal é o sotaque, né, meu? É muito bom.
4: Sai,
2: né?
4: Zica. Não, e tu vê que o cara tá numa positividade. Ele sai, zica. Tira. Sai, zica, tira. Daí a bola entrou. Ah, pra puta que pariu, fica da puta.
2: Vou te dizer, esse cara é... Os caras ficam filmando o ataque do outro time.
1: Não sou dessa.
2: E é imposta, velho.
1: É isso.
2: Sabe? Não.
1: Uma aposta.
2: O torcedor filmou o pênalti do Memphis Depay. A imagem é maravilhosa.
1: Mas é indignação.
2: O cara fez um troço espetacular.
1: Não vi o que é.
2: Que é o pênalti do Depay. O Depay chuta e a bola passa por cima do celular do cara.
1: Assim. Não, mas é legal.
2: Tá que bancar. Mas não posta aquilo ali, meu.
1: Ah, pô, depois que tu tem o ouro na mão, velho.
2: Do Depay?
1: É difícil, cara.
2: Claro,
4: azar. Eu acho que eu mandei pra vocês aquele cara que ele tinha recebido num aplicativo desses de estatística que tinha sido gol do Depay.
2: Uhum.
4: E ele tava, o jogo era do. Acho que era do. Ele tava vendo no streaming. E aí ele recebeu no aplicativo que tinha sido gol e ele grava como se tivesse sido gol.
1: Meu chapéu.
4: E aí ele é surpreendido. E aí que tá. E o cara posta, velho.
2: É uns caras em casa, né?
4: Isso!
2: E aí os caras vão pra cima dele, pô, como assim tu disse que foi gol?
1: Boxearam, magrão. Mas eu acho que sou eu o cara que manda pros brothers na parceria assim, mas olha a cagada que eu fiz. E aí eu sempre tenho um Loki que vai encaminhar pra alguém.
4: Ah, pode
1: aí,
4: ser.
1: Vai.
4: Pode ser.
1: Nunca pode duvidar
2: do... também que tá ali, o cara tá.
1: E como é que foi o outro jogo do. Eu só acompanho.
2: O Atlético Mineiro ganhou de 1-0, gol do Bernardo no primeiro tempo. E segurou ali o Bragantino. O Bragantino tinha que ter uns 3 pontinhos a menos pra gente acreditar no Bragantino.
1: Mas,
2: Bragantino vai se atrapalhar, hein?
1: Tu acha?
4: Ele tem uma das piores campanhas do retorno, cara.
1: Ele fazendo 9 pontos vai escapar, cara.
2: Mas tem que fazer, né?
4: E aí? Tem que fazer.
1: 10 jogos, cara.
2: É, pô, eu acho que o Bragantino já...
1: O Ceará também tava livre no passado e começou a degringolar. E vai, não,
2: o Ceará
1: vai,
2: tava
1: vai,
2: bem
1: vai.
2: Menos. Se o Bragantino tiver essa pontuação, um 3 pontos a mais, faltando 5 rodadas, eu...
1: Aí pode começar a acreditar na bagunça.
2: Volto a acreditar. Por enquanto, não levo muita fé. No final de semana, pra quem tava, né, envolvido na eleição e tal, o Juventude jogou.
1: Uhum, venceu.
2: Atropelou os malandros.
1: 3-0.
2: Próxima rodada do Juventude é a Ponte Preta, que lá, tá, abandonou.
1: Mas largou fora já, né? Já abandonou, caiu.
2: Já tá rebaixada e tal, tá fazendo uma campanha horrível. Então o Juventude tem uma boa chance de se manter na parte de cima ali e encaminhar um acesso.
1: Nas gurias?
2: O Grenal foi 0-0. Poucas oportunidades. Pelo que eu ouvi da Carol também na transmissão, e da Nani e da Keck, que foram as comentaristas.
4: Importante salientar também que na base, na semana passada, o Inter tomou 3-0 do Grêmio no Grenal, e dos outros 3 Grenais, o Inter ganhou 2 e empatou outro, né? Então, 2-0 e 1-0, então.
1: O sub-15 de vocês
4: igual,
1: é um cano.
2: Né? Ah, o empate do feminino, tá?
1: Isso, e o
2: empate do Inter é bom.
4: Teve o sub-15 foi 2-0 e o sub-17 foi 1-0.
1: Não, da sexta-feira que o 3-0 foi um atropelo, foi um troço assim.
4: Não sei.
1: Foi, eu vi depois os dois.
4: Eu me nego a acreditar que 1-0 foi atropelo.
1: Não, 3-0 o Grêmio.
4: Foi 3-0.
1: Ah, tá. Foi 3-0.
4: Tá.
1: Um golaço do João Borne por cima do goleiro, por sinal.
4: Mas então só pra pontuar, porque daí se fala, pá, o Grêmio tocou 3 ali na base. Aí teve mais 2 Grenais, o Inter ganhou de 2-0 ou de 1-0. Aí tá importante.
1: E vamos torcer pras bases virem fortes, é isso. E que aproveitem.
4: Demorou, né? É o que nós temos, né, Gal?
2: E um dos integrantes da Série B do ano que vem é o Santa Cruz. Tá de volta,
4: olha
2: Santa
4: aí,
2: Cruz. Quase 50 mil pessoas lá na Arena Pernambuco. Santa Cruz empatou com o Maringá. Aí. Maringá?
1: Me pega.
2: 1-1 e subiu pra segunda divisão.
4: Eles não estão jogando no Arruda?
2: Nesse jogo aí não tava. Não sei como é que
4: aconteceu. Porque a Arena Pernambuco ela é novinha. Em comparação ao.
2: É que
4: ao
2: a gente se ilude com o novinho, ele já tem 12 anos, pelo menos.
4: Tá, mas perto do Arrudão deve ter, sei lá.
2: É, o Santa Cruz é um adversário que tem que ganhar em Porto Alegre, né? Ah, sim. Tem que ganhar em tudo que é lugar.

0: Dois tem que ganhar ou só um?
1: Que mau caráter. Qual time tem que ganhar? Qual?
2: Os dois?
0: Ah, cagalhão. A Inter de Limeira tava pra subir, levou o goleiro do Inter de Limeira.
3: Tá, mas quem é o técnico do Santa Cruz?
0: É o Christian Souza.
3: Isso aí, gaúcho.
0: Aqui, é.
4: E aliás, parabéns pra ele. E o Diori falou agora, tem que ganhar um jogo emblemático do rebaixamento do Inter.
0: Santa Cruz que não ganha Porto Alegre, sem
4: dúvida. Com o Léo Moura.
1: Léo Moura, né?
4: Sem dúvida. Tem um Diori... Já tá, não, desculpa, escapou.
2: Um jogador se, é, foi... se deu, deu, deu.
4: Ah, um jogador do Inter tempo, teve uma expulsão. Como é o nome dele?
2: Eduardo.
0: Ah, sei, não sei, cara... E não era mau jogador.
4: Não.
0: Era de Portugal.
3: O que ele tá fazendo da vida agora?
0: O grandão que era do Atlético Mineiro.
2: Eduardo Henrique. Nossa isso. Senhora. Eu não quero lembrar que era Henrique. Família Henrique é grande, cara, também, né?
1: Eu sou bom.
2: Matheus Henrique,
1: cara,
2: Bruno Henrique.
1: Eu tenho um talento pra lembrar de jogador ruim.
4: Assim, tá, tu tava falando do goleiro da Inter de Limeira, bah, que rateada,
0: entregada,
4: né?
0: Tava ganhando o jogo pra subir antecipadamente.
1: O quê? Um goleiro do Inter entregando?
0: É.
1: Não acredito.
0: Essa Inter de Limeira tem que cuidar.
2: É o Matheus Cunha de Limeira.
0: Porque a Inter de Limeira vai, é comprada pelo Ronaldo e pelo
1: Roberto Carlos.
0: Então eles vão ter dinheiro.
4: Porra.
0: É uma safezinha com dinheiro pro futuro aí. Interior paulista cada vez...
1: Tá, e qual era a brincadeira que vocês falaram que iam fazer fora do ar?
0: Não é uma brincadeira. É um levantamento.
2: Levantamento.
0: Agora que acabou a eleição majoritária, tá? E a eleição pro parlamento, a gente trouxe os candidatos do esporte, como foram os resultados deles. Tem figuras conhecidas e algumas figuras que eu nem me lembrava que tinham sido... que tinham concorrido. O Gordo Léo fez o levantamento ali, ó. São 5 pessoas ligadas exclusivamente ao esporte que foram eleitos.
3: E, okay. tem os campeões também que a gente tem aqui que não fizeram nada.
2: Um isso. Deles é o Darley.
0: Darley foi deputado, mais uma vez deputado. O Felipe Sertanejo, que é um lutador de MMA, deputado estadual por São Paulo. Luiz Lima, o nadador, deputado federal pelo Rio. O homem da elegância sutil, quem é, Lelé?
4: Ah, não sei.
3: Tá, pensa aí, tu sabe.
4: Elegância sutil.
0: Quem é que tem elegância sutil?
3: Caetano cantou.
0: Caetano?
2: Elegância sutil?
0: É. Puto, que eu não
2: tá,
0: sei.
2: Meu,
0: é convexo.
3: Te passou as mãos em 88.
1: Tanta gente passou a mão no Lelê nesse.
3: Não, o camisa 10 do Bahia, é. Fenômeno.
4: Ah,
3: boa. Boa,
0: deputado estadual da Bahia. E Rosenha.
4: Vamos jogar no Inter depois.
0: Que é do, isso, que é do Amazonas, também foi eleito. Não. Agora os que não foram eleitos.
3: Vamos ver.
2: Não tem bobô no futebol, mas tem bobô na política, né?
0: Tem mais Leila, tá? Ex-jogadora de vôlei, não foi eleita no Distrito Federal.
1: Era líder das pesquisas e tomou um laço.
0: Professor, não pegou vaga lá em Tocantins.
4: Projeto, não deu certo o projeto.
0: O Edmundo, que era candidato a deputado federal, também não entrou. O Douglas, ex-jogador de basquete, federal por São Paulo. O Maurício, jogador de vôlei.
2: O Maurício, campeão olímpico.
0: Minas. A Sara Menezes, do judô, também não foi eleita. O ex-centroavante Luiz Fabiano.
3: É, fabuloso.
0: Fez 10 mil votos. Não, fez 9 mil votos. Pô, combina com a camisa 9. Outro que eu não sabia que era candidato, o Sérgio, aquele ex-goleiro do Palmeiras, eterno reserva do Palmeiras.
2: Goleiro do Inter também, não.
3: Não é aquele Sérgio. É o Sérgio, cara, do Marcos.
2: Ah, não, Sérgio
3: é o
2: Tucano.
0: É o Sérgio, ah, reserva do Marcos.
2: Isso. Mas então ele ficou como suplente.
0: Ficou, talvez. Com 9.500 votos em São Paulo,
2: deve não deu, né? Não deu.
1: Cara, mas olha isso, meu. O Sérgio tem o mesmo número de votos que o Edmundo, velho.
0: É. Não, Edmundo não. Edmundo tem 35 mil. Sérgio tem o mesmo número de votos do Luiz Fabiano.
1: Do Luiz Fabiano.
0: Altobelli Silva.
4: Mas, o Edmundo, 35 mil votos aonde?
0: Rio.
4: Para?
0: Deputado federal.
2: Paraguaio.
4: Deputado federal.
0: Federal.
4: É, nessa votação, acho que ele se elegeria para estadual, de repente. Se bem que não, não sei.
0: Marcelinho Carioca.
2: Caríssimo. Tava de candidato.
0: Tava
2: também.
0: De candidato.
2: Tava.
4: Aonde?
0: Distrito Federal. 2.400 votos.
4: Sempre tem que não perguntar entrou. Onde, né?
3: Porque... Claro. E a ligação dele com. É só porque acho que ele jogou no Brasiliense, porque não tem nada. É. Porque ele é carioca, é, e ele
0: jogou a vida inteira em São Paulo.
1: Não, e ele tava de comentarista em São Paulo e pediu,
2: pediu licença. Cara, e tava bem, tava divertido.
0: Não, ele nas redes, pô, ele bate umas faltas.
2: Aquele dia que fantasiaram ele de canarinho, eu quase tive um troço, velho.
1: Não, meu, tudo que ele fazia nas redes sociais era bom. Ele dava aula de bater falta, ele, dos comentários que ele fazia. Ele não sabia bater palma, lembra? O vídeo dele não sabendo bater palma. Assim,
3: e ele foi sequestrado, né?
0: Foi, muito.
2: Ah, sim.
3: Sequestro me... Não,
2: mas isso aí foi um grande acontecimento.
0: E os caras se riam nele até hoje.
3: Isso, né? Sequestro.
0: Até o sequestro.
2: E videozinho, paga o olho roxo.
0: É. Isso aqui dá. O goleiro Jean, ex-goleiro do Bahia,

0: Jogou no...
1: Não sei.
0: Cara, ele é pai do goleiro Jean. Sim. Também joga, jogou no Bahia,
2: é isso
0: jogou
2: aí,
0: no
2: né?
0: Paraguai.
2: Agora melhorou.
1: Faça a menor ideia.
2: Jean filho, então.
1: Jean Júnior.
3: Não, cara, é que esse, é famoso o filho, esse Jean, é que o filho dele, goleiro, se envolveu numa polêmica também, que ele foi acusado de... Acusado, não, ele foi condenado, eu acho.
2: Pra que ele tinha
1: que mulher.
2: Jogou no exterior?
1: Isso.
0: E jogou no São Paulo?
3: Ah, tá.
0: Só que tava em Orlando.
2: O que não se elegeu foi o pai?
0: O que não se elegeu foi o pai. Esse a gente não lembra.
3: Foi o melhor do Guarani.
0: Ele é muito parecido fisicamente com ele.
3: Não, ele foi o melhor do Guarani.
0: A gente acha que é o mesmo. Esse
4: é
0: o
4: normal, né?
2: Filho, tá.
3: Quem mais?
0: O outro que eu tinha visto que era candidato, porque eu fui procurar ele pra convidar pra vir no programa, ou pra participar.
3: Quem?
0: Cléo Hickman. Ex-jogador do Inter. Era candidato aqui no Rio Grande do Sul, não foi eleito pro deputado do federal. Donizete Pantera.
3: Meu Deus!
0: Também não sabia que tinha sido candidato estadual pelo Rio de Janeiro. E o que teve mais votos, mas não foi eleito também, que é o Alexandre Calil, que era candidato ao governo de Minas, ex-presidente do Atlético Mineiro, não foi eleito para...
4: Tá, mas é que eu acho que ele ficou em quinto lugar.
3: Tem mais gente.
4: O Fabiano,
3: cara. O Fabiano, ele fez 500 e poucos votos.
4: Ah, não.
3: Fabiano,
4: não.
3: 500 e poucos votos ele fez.
0: Esses dias na rua.
4: Mas daí não pega de síndico no condomínio da Bento.
3: Não, eu encontrei ele sábado na horda ali com a equipe dele, tinham ele, mais quatro pessoas e...
0: Tá no cinema. Eu tava no cinema, né?
3: Tem mais um aqui, ó. No Paraná, um cara que foi candidato que a gente não sabia, o Perdigão.
0: Ah, foi candidato.
3: A deputado estadual. 1.646 votos.
4: Aqui eu acho que ele faria mais votos.
3: No Pernambuco, o Flávio Cassarrato foi candidato.
0: Mentira.
3: 5.062 votos fez o Flávio Cassarrato.
0: Tá.
3: E no Rio de Janeiro não foram. Não, conseguiu-se. Não, aqui, ó. O Eduardo Bandeira de Mello, que era.
0: Presidente Flamengo
3: não se reelege, não foi reeleito.
4: Sério?
3: 37 mil e poucos votos. E o Marcos Braz também não foi eleito. Fez 18 mil e poucos votos. Ambos para deputado federal no Rio de Janeiro.
0: Cara, Marcos Braz não se
4: reelegeu. O Flamengo cagou pros caras, então.
2: O que me surpreendeu dessa lista aí foi a Sara Menezes, cara. Medalhista de ouro, né, cara?
0: 10 mil votos.
2: Judoca, não vai ter gol.
3: Outra que é o Di, não vai.
4: Ele fica maquinando isso na cabeça dele. Eu achei que vinha o troço sério, meu.
3: Não, eu gostei, cara, porque é tudo facinho, assim, piada boa pra caramba. Ai, cara.
4: Como é que pode, cara?
3: Ele é um campeão.
4: Como é que, cara, não foi o slogan, né?
0: Na cabeça, meu.
3: Cara, eu achei mais um aqui, ó. O Dinei. O Dinei fez 6.338 votos.
4: Uau,
2: Dinei! O Ashton Coração Valente, tu falou?
3: Não, cara, não. A gente não falou
2: também
3: quantos
2: votos. Também tava, fez 7.503 votos.
0: Ele concorreu em qual?
2: Concorreu a deputado federal pelo Distrito Federal.
0: Era, ele Marcelinho.
1: É só deputado.
0: Boa dupla, hein?
2: Boa dupla.
3: Aqui, deixa eu ver aqui. Os principais se elegeram, Darley e Bobono.
2: É isso.
3: É.
0: Bobono também não sabia.
4: Tá, e tem uma figura bem conhecida aqui do Grêmio que não se reelegeu, né? O Gaúcho da Geral.
3: Sim. Não
4: se reelegeu,
3: não.
4: Mesmo a votação, pelo que eu vi, era boa a votação, mas não se reelegeu, né?
2: É. Bom, sinal marcou 11:30, a gente já volta com mais Bola nas Costas aqui na Atlântida.
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7: 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Estamos de volta com Bola nas Costas até o meio-dia. O papo é futebol nas ondas da maior rede de rádio de entretenimento do sul do Brasil. Agradecendo também o carinho da conexão da rapaziada que vem conosco no atlântida.com.br, nas plataformas digitais e também a TL TV através das imagens. Vamos começar o próximo bloco assim, ó. Cadê aqui?
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7: 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Temos abraço de gols aí, amiguinhos.
9: Deve estar ainda no carro me ouvindo, o Léo e a Manu, que estavam me deixar aqui de carona. Espero que você não deve ter chegado em casa ainda. Então, um beijo pros dois.
10: Abraço pro João Paulo, de Porto Alegre, na Restinga, mais conhecido como Cuquinha.
7: Olha o Cuquinha. Olha o Cuquinha.
11: Um abraço pro Brandão Lima, que encontrei ele no aniversário esse final de semana e ele disse que é o vintaço do Bola nas Costas.
7: Brandão Lima é nome de cantor, velho.
11: Brandão Lima.
12: Pois é, cara, eu encontrei o gurizão, conheci o gurizão no sábado lá no Rock Solidário, lá do Rafael Malenotti, mas eu não notei o nome dele, cara, mas ele falou do pai dele. Falou, pô, manda um abraço pro meu pai, escuta mais vocês lá do que eu, lá, o Cláudio Marimon, que é colorado, pai do... Aí tem...
7: Aí tu não te lembra.
12: Então, um abraço pro filho do Cláudio Marimon, que eu conheci, e pro Cláudio Marimon, colorado, que escuta o Bola nas Costas.
11: E um abraço pro Adubini também, do Menino Deus, que tá sempre na escuta do Bola.
7: Boa, boa, boa. Tem abraço, Gordinho, tá tudo bem?
13: Tá tudo bem, tá tudo bem, mas eu não tenho nenhum abraço, cara. Abraço pra
10: galera do 7.
13: Abraço pra galera do 7, que eu muito frequento lá. Então, um abraço pra toda a turma que nos ouve, nos encontra em vários lugares e que agora já entenderam. Me pedem abraço, eu digo... Eu vou esquecer, mas eu te dou um abraço agora. Eu abraço a pessoa na hora.
12: Pra quem tá nos ouvindo,
13: e não
10: entende
13: o que
10: é.
13: Porque as pessoas sabem que eu vou esquecer.
10: Mas tu tá sempre com o telefone na mão.
11: Eu tenho um bloco de notas no meu celular chamado Abraço de Gol.
13: Eu faço isso
7: também. O Leonardo Leite, Lisboa, mandar esse abraço de gol então pra ele, porque ele mandou aqui mais um candidato que...
13: Quem?
7: O Marcelo Pitol.
13: É verdade. É verdade.
7: Que a gente não...
13: Não se elegeu?
10: Não.
13: Não.
7: Bom... Outra coisa que tá rodando enquanto isso, só pra gente matar aqui também, não sei se já tá com a nossa galera das lives, é o nosso bolão do Bola, que tem o Vini Moura.
10: Perdi a liderança, perdi.
7: Tá, mas tu perdeu em algumas coisinhas, mas é a mesma pontuação, tá na botinha aqui, ó.
10: Ele cravou um resultado a mais.
7: Ali, ó, na tela. Vini Moura, 332 pontos, Rafa Gomes, 332. Carol Freitas, 327. Adams, 322, a mesma pontuação do Natan. Gordo Léo, 317, Diori, 316,

0: de velho 312 e o Lelê 297. Vocês
1: fiel,
0: dois não estão, né, mandando?
1: Eu sou fiel ao meu time, cara.
2: É que bah, uma despencada, meu. É que o resultado em amarelo ali é o número de resultados cravados. Então o Vini, no desempate, ele acertou 59 resultados cravados. Eu acertei 53. Só que pra estar com a mesma pontuação que ele, eu acertei bem mais resultados corretos. Tipo, ah, vitória do time tal. Eu acertei mais do que ele.
3: Vou precisar. Então
0: eu tava vendo, né?
3: Já pro Eduardo Batista, tem que meter um Alejandro nessas 10 rodadas.
1: É, não, vai. Eu sou fiel ao Colorado. Quando o Colorado estiver na zona, eu vou estar na zona também.
0: Eu tava vendo na lista, eu sou o que menos acertou placares corretos, mas eu sou um dos que mais, não sou o que mais acertou placares certos.
3: Possivelmente.
0: Quem vence aqui, quem vence ali é o que me bota numa sexta colocação depois de mês e mês na lanterna e alguns mesmo que eu tinha desistido já da competição.
3: Tem uns joguinhos pra ver hoje de tarde, porque ainda tá tendo data FIFA.
0: Mas o melhor jogo é amanhã, né?
3: O melhor jogo é amanhã. Hoje tem de tarde a Itália em recuperação, aí vai receber a Turquia e a França vai jogar contra a Bélgica. Então tem uma diversãozinha pro cara ver na tarde.
1: Cara, vocês viram o que aconteceu em Croácia e Inglaterra?
2: O atropelo?
1: Sim, mas você tá ligado o que aconteceu?
2: Não.
1: A Croácia tava punida pela UEFA. Não podia receber torcida. Então só podia ter menor de idade no estádio. Então, tipo assim, era uma piazada, assim. Tava lá.
0: Porque... Mas que legal.
2: Liberaram pro colégio.
1: Legal, só que os ingleses. Só que os ingleses não quiseram nem saber. Ah, gurizada, aí, então tá, vamos lá. 7-0 na Croácia.
0: Ah, não, mas aí.
2: Tá, mas as crianças que jogaram.
1: Eu entendi.
2: As crianças que jogaram.
1: É mais ou menos a impressão que eu fiquei.
2: Assim, eu entendi, né, que era na torcida.
0: Eu também. Mas é na torcida, cara.
1: Sim, cara.
3: É que a torcida...
0: Não é o time da torcida de criança,
3: não.
0: Não é
3: possível,
0: não é possível.
3: Não,
0: ele tá na dúvida.
1: Não, é possível.
0: Não, ele tá sacaneando, cara. Não tá falando, tu tá falando sério. Tá, o pior
1: que
0: acho que ele
1: não, tá falando. Não, porque a torcida é o fato de só ter criança, né? E aí, sei lá, os ingleses...
2: O time da Croácia era de criança também?
1: É, não. A impressão que dá é essa, né? Porque eu tô dizendo assim, pô, sei lá, abriu 3-0. Ah, não vamos traumatizar as crianças. Que nada.
0: Ô, meu.
2: Ah,
0: isso aí
2: é educação.
0: É, o meu problema é das crianças.
4: Aproveitar, mandar abraço de gol pra três caras que são nossos amigos: Marcelo Debona, Léo Oliveira, o Magro Léo.
2: Sim.
4: E Rodrigo Oliveira, que assim, eu tô aplaudindo, eles fizeram chover no dia que era pra ser um amistoso do Brasil contra a Índia, e foi aquele jogo ali, eu tava acompanhando porque eu tava na estrada, cara,
2: de vigarista,
4: que
2: né,
4: constrangimento,
2: que horror, cara.
4: Que constrangimento, velho.
0: Ah, mas isso aí é velho, né, gente, vamos falar a verdade, né, essas vigaristas aí, elas acontecem há quantos anos com a seleção brasileira, porra. O Brasil já enfrentou cada seleçãozinha, tipo, que passava na Globo, terça, duas da tarde. Não, essas vigarice.
4: Não, mas
0: isso aí,
4: não,
0: é do Ricardo. Não, é do Ricardo Teixeira isso aí, bom, cara.
3: Goleiro da Índia. É. Cara, eles acharam o cara na arquibancada. O cara nunca tinha jogado no gol na vida. Só não é possível.
0: Quando terminou esse jogo?
3: Ele não tinha nenhuma ideia. Foi 4-0. Ele não tinha nenhuma técnica de goleiro. E começou a entrar impedimento, e não parava de ter impedimento no jogo. O jogador brasileiro tava nem aí pra aquele negócio.
4: Pra mim, a grande história do final de semana é que o cara que é considerado o Pelé indiano é Gaúcho Bagé. Acharam, conseguiram cavocar ali o Marcinho, parece que jogou no Grêmio nos anos 90 ali e tal. E aí ele foi em 99 pra Índia e ficou lá, né, cara? Ô, meu... E é sério, não é arriada. Chama o cara de Pelé indiano. Vai, bota umas coroas de flores. Ele foi homenageado antes da partida e tal. Vai,
0: isso o Bergson pegou muito. O Bergson é Pelé onde?
2: O Bergson é na Malásia. Malásia ou Tailândia?
4: É, uma Indonésia da vida, uma coisa dessa aí.
0: E os números dele é assustador, cara.
2: Ele faz muito gol, faz muito gol.
0: Ele vai se naturalizar, inclusive.
3: É isso, isso mesmo. Ele é muito goleador.
0: Mas tá certo, jogou no Inter também.
2: Não, foi o Robertson que jogou no Inter.
0: Ele não jogou no Inter?
2: Não.
3: Erickson não.
2: Robertson.
3: Não,
2: o Robertson não jogou bem pelo Juventude, aí quando, acho que o Zago...
4: Na Malásia,
2: Inter,
4: Gomes, isso aí.
2: É, quando o Zago vem pro Inter, ele traz o Robertson junto. Acho que é essa a história.
1: Sim, ele faz gol no Grenal.
3: Gol no Grenal até. Pra nossa rede de Atlântida do interior, já que a gente tá atualizando todas as notícias pra quem ficou alienado nas últimas duas semanas.
4: Sim.
3: Sábado teve a ida das quartas de final da divisão de acesso.
4: Uhum.
3: Pra ver quem vai jogar o gauchão do ano que vem. Em Caxias, a Apafute ganhou do Santa Cruz de 1-0. A Apafute, a gente já falou, né? Comandada
4: Ellen Telles.
3: Ellen Telles, fazendo uma baita campanha.
4: Uhum.
3: Tá com uma chance real de subir. Real. Fez 1-0 no Santa Cruz.
2: Se subir, vem o Alex Telles jogar o gauchão.
3: Joga a partida de volta pelo empate.
4: Mas sabe que eu acho que eles estão trabalhando muito com o conceito de clube formador, né? Uhum. Pelo que eu tava acompanhando as notícias, assim, a chancela deles é essa, é trazer novos jogadores, sabe? Trabalhar muito a base e tal.
0: Até porque é difícil tu construir um time do nada e querer ter torcida, né?
3: Sim.
0: Não tem como.
2: Não, mas tem time que tá um tempão aí e não tem torcida.

0: Eles jogam em?
1: Lapafute? Qual é o lugar que eles jogam? Qual é a cidade? Atualmente?
2: Caxias do Sul.
1: Caxias do Sul, lá no SESI.
0: O grande favorito dessa divisão de acesso, Passo Fundo, visitou o Brasil de Farroupilha e atropelou 2-0 fora de casa. Pode até perder por um gol em casa que vai estar classificado. Então, eu acho que o Passo Fundo é o principal candidato a subir. Do outro lado da chave.
3: Me lembrando que se o Passo Fundo voltar, né, voltaremos a ver o Vermelhão da Serra.
0: Agora tem até um nome próprio antes.
2: Fabiano Baldasso.
3: Tá com saudade do Vermelhão da Serra?
2: Cara, já tive o prazer de muitas vezes visitar o Vermelhão da Serra. Inclusive, Passo Fundo tem algumas boas casas noturnas.
3: Ah, isso é verdade.
2: Eu poderia contar aqui algumas histórias, né, mas eu prefiro.
3: Perdi minha
2: virgindade,
3: Passo Fundo.
2: Sério?
0: Doeu? Quando foi isso?
1: Isso é muito forte.
2: Lele o Teixeirinha.
1: Essa é muito forte.
3: Foi disputar um campeonato de futebol do colégio lá, do colégio do IPA, né? Dos colégios metodistas.
1: Tava na sexta série?
3: Uhum. Não, cara, para aí, deixa eu fazer a conta.
1: Metodista aí, tu metou mesmo. Meteu ali.
0: Ó, que perigo.
3: Ah, fui lá.
1: Colégio Metodista.
0: Sexta série, 40 anos
1: atrás. 1980.
3: Colégio
1: Meto e Pisca.
3: 13 anos.
2: Ainda olha o robô do Pantaço.
3: Sei, 40 anos atrás.
1: 40 anos atrás.
2: E aí tu.
3: Ah, rolou uma situação.
1: Rolou uma situação.
0: Pô, Lelê. A tua pergunta é muito pertinente.
1: Ela é viva ainda?
3: Ah, não sei, cara.
2: Foi
3: não
2: no sei. Centro ali, numa casinha que tem um sofá grandão, né?
3: Vai de um amigo nosso.
1: Pô, o Lelê
2: vamos fazer de volta pra sua terra, Lelê. Vamos fazer.
1: Meu, eu vou dizer um negócio agora.
2: Vamos fazer de volta pra sua terra, vamos atrás dela.
1: Eu vou dizer um negócio agora que é o seguinte, tá? O Lelê perdeu a virgindade de verdade, eu tinha nascido, cara. Isso é muito forte. Isso é muito forte.
2: Forte, meu. Cara, eu fui numa reforma.
1: É forte,
2: muito forte, cara.
1: Tá, e qual foi a cidade e o bairro que cada um perdeu a virgindade, então? Vamos ver. Eu perdi no Bonfim.
2: Atlântida Sul.
3: Perdeu no Bonfim, mas foi um grande início, né?
1: Foi.
3: É um bom início da...
2: Cara, eu perdi uma que a moça me olhou e falou, tu te importa tomar um café antes que a noite foi pegada? Aí eu, claro, não, tô esperando 18 anos, não espero um cafezinho.
1: Ela quer que eu passe?
2: Ela me contou da vida dela. Meu,
1: isso daí acabou com tudo.
2: Ela me contou.
1: Qual
2: beijo.
1: Qual foi a cidade?
2: Deixa eu mandar um beijo pra quem fez a vaquinha. Posso mandar um abraço pro gol?
3: Para,
2: meu amigo Eduardo Rabicó. Beijo pra ele lá na Curitiba. E pro saudoso gordo Paulo que cantou pra subir.
3: Quer dizer que o responsável por tu perder a virgindade é o Rabicó?
2: Rabicó
3: e o gordo Paulo.
2: E o gordo Paulo.
1: Que já sumiu.
2: O saudoso gordo Paulo.
1: Que vive na memória.
2: Vive na memória de todos nós. E sabe o que é o melhor? Que anos depois ele foi trabalhar no mesmo lugar que a minha mãe. Aí quando eu me ligava, ela dizia assim: ai, o gordo Paulo tá te mandando um abraço. E tá dizendo assim, ó, diz que o padrinho mandou um beijo pra ele. Ele pegava o telefone, pede a bênção do padrinho. Beijo pra ela.
1: Tá, faltou o Jorge de Mello. Qual cidade? Cassino?
4: Eu sou virgem ainda.
2: Cala a boca, cara.
3: Tá chato, velho.
2: É só a cidade.
1: Peraí,
2: é só a cidade. Como é? Eu fui perto do Miguel Couto. A gente tem o colegio ali no centro, ali na.
3: Andressa fez uma baita cobertura ontem. Não vai te xingar por nada hoje. Ela deve estar levinha, velho.
2: Quer dizer que foi com a Andressa? Pode falar se foi com a Andressa.
1: Não precisa falar com quem? Não, só o local.
4: Eu sou virgem ainda.
1: Então tá bom.
2: Ah, que mongolão.
1: Tá. Tudo que tu ganhou com a Sara Menezes, tu perdeu agora.
2: Para, nada
3: a ver. É que se tu falasse Rádio Gaúcha, tu ia render uma baita gargalhada aqui agora e uma baita tese agora. Todo mundo ia ficar.
2: Na Rádio Osório.
1: Como assim com quem foi?
0: Peraí, meu.
1: Era só ele falar Osório, velho. Ele é Osório, meu.
3: Bem acabou. Feito, sim,
0: retorno. Vamos pra rodada. Continuando, tá? Continuando. Agora, o outro lado da divisão de acesso teve um resultado que pra mim é surpreendente. O União Frederiquense, de Frederico Westphalen, meteu 2-0 no Veranópolis. Veranópolis era a segunda melhor campanha.
2: Ainda é SAF lá ou não?
0: Aonde?
2: No União Frederiquense. Uma baita pergunta, difícil.
3: Baita fazer. Pergunta.
2: Pergunta do Gustavo Maiago, né?
0: O Debona deve estar ouvindo, vai nos responder.
1: Não é, porque o Gustavo Maiago, ele faz a pergunta que ele já sabe.
0: É, isso aí. Esse é o Zé Aldo que faz essa pergunta aí.
1: Ou o Silvio Benfica.
0: E o outro jogo, debaixo de um dilúvio em Pelotas, o Brasil ficou do 0-0 com o Sportivo. A decisão vai ficar para a volta em Bento Gonçalves.
1: O Silvio Benfica é assim, ó. Tá, e o jogo de volta tem gol qualificado?
0: Isso.
1: E quem é que apita?
0: É, essa
1: deu, sim. Aí deu.
0: Ô, meu, a primeira tu sabe a resposta.
1: É, exatamente.
0: Não tem gol qualificado. E quem é que apita? Aí
3: tu vê, né? Tipo, não tem duas grifes aí que poderiam ser... Obviamente, quando vai começar o campeonato, tu diz, ó, tá aqui clubes com chance de subir, que é o Aimoré... E o Pelotas, né, que acabou sendo eliminado em função daquela treta toda que deu lá, né?
2: Mas tem algumas grifes aí pra retornar à Série A. O Passo Fundo é uma, sim. O Brasil
3: Esportivo.
2: Esportivo. Mas principalmente o Brasil estar de volta. O mais de Rio Grande.
0: O mais desconhecido é o Apafute.
1: É o Apafute,
0: que provavelmente não vai poder jogar no SESI se for pro Gauchão.
1: Não, não vai.
0: Jogar no Centenário, no Alfredo Jaconi, sei lá eu, em algum lugar.
2: Bento Gonçalves,
0: sei lá eu. Mas os outros todos são conhecidos, são velhos frequentadores do Campeonato Gaúcho. Uns um pouco menos, tipo o União Frederiquense, porque também é um clube mais novo, mas representa uma região relevante do Rio Grande do Sul, então...
1: É por isso que esses clubes novos, desculpa, Lele, esses clubes novos, quando eles estão numa cidade que engaja, a cidade abraça o clube, né? Então é mais fácil de tudo. Então o Frederico, como a gente fala, ele abraçou o clube.
0: Isso.
1: Apafute em Caxias já tem o Juventude do Caxias.
0: Por isso que ele tem esse aspecto muito mais formador. Abraçar.
5: Mas desculpa, é justamente nisso, baseado nisso, que me causa muita estranheza, assim, a ausência de Passo Fundo na elite do futebol, porque, pô, cara, Passo Fundo é um polo.
3: Um polo
5: econômico.
3: Uma das cidades mais fortes do Rio Grande do Sul, toda a região que mora.
5: Isso não refletindo no futebol, né, cara? E é um público absolutamente apaixonado por futebol. Né?
0: Tanto que eles têm dois times, o Gaúcho já foi eliminado e o Passo Fundo. E o estádio, eu não me lembro agora qual é, tá? Depois eu até vou procurar. Oh. Os dois estádios têm naming rights.
2: É a Arena BS Bills?
0: É, mudou. Não é mais, mas é outro nome, Vomar Salton. É o nome próprio Vomar Salton. E o do Passo Fundo também. Tem uma marca e depois vem o Vermelhão da Serra.
1: Estádio Razão Info Vermelhão da Serra. Vermelhão da Serra,
0: isso mesmo.
2: Então, é uma cidade gigantesca, com uma galera apaixonada. Já fui várias vezes fazer jogos lá e tal. Mas tem algumas cidades...
0: E eles gostam de esporte em geral, porque eles têm futsal muito forte também. Sim. Erechim, que é a vizinha também. Então, tem uma boa chance de ter um representante mais do norte.
2: Santa Cruz, Passo Fundo, Rio Grande, Bagé, essas cidades tem que ter um time... Livramento, cara. Livramento não tem mais futebol também. Não sei, acho que 14 nem tá jogando mais.
3: Pô, Santa Maria, quanto tempo ficou Santa fora Maria, do mapa, né, cara? Santa uma das cidades mais importantes do estado também, velho.
0: Então é bom ficar até porque, do jeito que a coisa tá indo, o gauchão do ano que vem vai ser muito importante.
3: A Zona Sul é inacreditável, né, Luizardo? Vocês são dali, é inacreditável. Não, a quantidade de time que tem na região.

0: em tese, supostamente, ele tem um investimento muito maior que os outros. E ele não engrenou nunca. Ele tá sempre nessa aí. Aí, pá, agora vai, ganhou um, dois jogos. Teve o Brapel, que tava, assim, eu vi o primeiro tempo, tá? Ninguém me contou. Primeiro tempo do Brapel, não fosse toda a confusão que deu, ninguém ia se lembrar do jogo.
1: Sim.
0: Não tem um lance de, ah, que perigo, que baita oportunidade, que... O jogo tava muito fraco e estourado pelos... Até um trocadilho, mas os rojões que não paravam de acontecer. E aí vai pro intervalo do jogo e não volta pro segundo tempo. Também muito porque o juiz era galo, era o Rafael Klein.
2: Exatamente.
0: E aí, pô, pode falar melhor do que eu sobre isso, mas um juiz da FIFA, ele não vai se intimidar pelos rojões. Uhum. Se ele achar que ele tem que terminar o jogo, ele termina o jogo e pronto.
2: Sim. Se ele disse que não vai terminar, é porque não dava pra terminar.
0: É isso. Talvez tu pega um juiz que não tem a grife, não tem o peso do Rafael Klein, o cara, ah, meu, jogo marcado é jogo jogado aí, obrigado. É. Vamos resolver esse problema com vocês aí, falta 3 rodadas pra acabar a primeira fase.
3: Pra nós do Bola também é importante a gente ficar mapeando isso aí, porque a gente tem a intenção, né?
0: Sim, claro.
3: Estamos conversando aqui de levar o Bola a algumas praças no ano que vem, em dias de jogos da dupla Grenal no interior. É. Então vamos torcer para que, né, tenhamos praças relevantes que queiram receber o Bola, né?
0: E vou te dizer mais, Jorge, o Rafael Klein podia muito bem ter feito um miguezinho no primeiro tempo. Já, o jogo foi interrompido 12 minutos. Eu vou dar aqueles 12 minutos e vou terminar o primeiro tempo. Aí o jogo foi interrompido mais 5 minutos. Ó, tem que recuperar 17 minutos. E deu, como se não tivesse acontecido mais nada no jogo. Não, ele manteve o jogo. Ele fez os caras jogar. Quando chegou numa hora, ele, ó, meu, não dá mais pra jogar, não vai ter o segundo tempo. Mas ele não levou em banho-maria, assim, sabe? Ah, vou dar uma falta de ataque aqui, uma dividida aqui que eu vou ali, vou administrando. Não, não, foi jogando normal. Foi deixando de jogar, aí chegou uma hora que não... Bom,
1: mas a gente sabe como jogar. A gente sabe que, costumeiramente, quando esses árbitros, que são os principais do estado, vão apitar os jogos da Série A2...
2: Estão cagando.
1: Não, e os próprios...
0: Não, os jogadores
1: mudam. Não, os jogadores mudam. Claro. O cara que é ladaia com o gurizão que recém se formou e tá apitando ali... Não,
0: é outro jogo.
1: Ele vê... Ah, ia quando o Daronco ia apitar lá em Rio Grande, O Márcio Chagas,
0: cara, eu tenho...
1: Ô, meu, ninguém chega perto do cara. Não. O Daronco, ele foi uma vez no São Paulo e Brasil, os caras... Não vai ver nem
2: que
1: sai.
2: O árbitro só dá uma batidinha no escudo,
1: branco. Da FIFA aqui, e sai.
0: O Márcio, eu me lembro de um jogo Brasil e Santo Ângelo. E aí o Brasil, eu tava trabalhando no jogo, o cara do Brasil cobra uma falta, salta todo mundo no bolo, lá desvia num jogador e entra. 1-0. Aí vai pro intervalo, que é quem fez o gol, né? Aí fui perguntar pro Márcio. Não, o fulano bateu a falta, ela desviou na cabeça do outro, o outro saltou, mas não... Ele sabia o nome de todos os jogadores que estavam no bolo. Todos. Os 8 jogadores que estavam envolvidos na jogada.
2: Loucura, né?
0: Aí, tipo, o cara, ele também respeita o jogo,
2: claro,
0: sabe? Então, o jogador também já não viu falar muito com ele.
1: É. Também, pô. É porque imagina, o árbitro é o cara mais conhecido que tá no campo.
0: Uhum.
1: Não tem? Tá?
4: A reação
1: é diferente.
4: Eu não sei se em algum momento dessa parada da data FIFA a gente falou dessa estatística barra... Sei lá, como é que... Vamos definir juntos aqui, ó. Fernando Diniz, ele vai encarar o Inter sob a pressão da mesma sequência que derrubou o Dorival no primeiro turno. É a mesma sequência de jogos.
3: São 6 jogos, eu acho, né?
4: E 7. Aí os caras fizeram aqui, ó, a tabelinha, ó. Por coincidência, tanto o Diniz quanto o Dorival, a sequência negativa começa contra o Cruzeiro. Aí vem Curitiba, Santos, Chapecoense, Flamengo e Fluminense. Contra o Cruzeiro, o Dorival empatou em 1-1, o Diniz perdeu 2-1. O Curitiba, o Dorival perdeu 2-0, o Diniz perdeu 2-1. Santos empatou, o Dorival, o Diniz perdeu. Chapecoense empatou, o Dorival, Diniz perdeu 2-1.
0: Isso.
4: Flamengo, 1-1 com o Dorival e a derrota 2-1. E por fim, aqui, espelhou o resultado de Fluminense, as 2 partidas, 3-1.
3: Ah, e qual foi o jogo seguinte?
0: O Inter.
4: É o Inter.
2: Que daí caiu o Dorival.
3: O Dorival cai por causa do Inter.
2: Isso, eu não lembrava de 1-0. 1-0 pro Inter.
0: O Inter ganhou lá um gol do Bernabé de fora da área.
2: Isso. O Inter derruba o Dorival.
3: É que eu não lembrava que o Dorival tinha caído por causa do jogo do Inter.
0: Isso aí. Eu também não lembrava que era no Inter, que o jogo seguinte é o Palmeiras.
4: Na 10ª rodada.
0: O próximo jogo do Corinthians é o Palmeiras.
2: E tem uma coisa impressionante aí, que é a seguinte...
3: Então tá, 1-0 amanhã.
2: Eu não sei que eu esteja enganado, eu não sei se chegou a falar isso.
3: Caiu o Diniz.
2: Mas o Diniz tem uma campanha pior que o Dorival nesses jogos.
0: É.
4: Sim.
0: É, ele tem uns empatezinhos ali.
4: Tem umas coisinhas mandrake aqui, né?
0: Aliás, sobre o Diniz, o Andrei Redstock, no Esporte Espetacular desse domingo, achou uma história maravilhosa do Diniz. O Diniz, na eleição de 98... Era mesário.
1: Bah!
0: Foi chamado.
1: Aí ele jogava a bola ainda.
0: A notícia do jornal era que o Palmeiras não ia ter 2 jogadores que os caras foram

0: chamado pra mesário.
1: Eu já tinha visto uma vez do Marcelo, do Real Madrid, se eu não me engano, também que ele teria sido meu mesário.
2: Que eu lembrei
0: é um,
2: agora que
0: é um goleiro reserva e o Fernando Diniz, que vão ter que ser mesário na eleição. Imagina, já imaginou, cara?
2: Eu tô lembrando um vídeo que eu vi, que era no escritório interior, em algum lugar. Aí a senhorinha chega e diz: não, a senhora vai ter que ser mesária. Ela falou: eu não vou ser mesária. Corta o vídeo, os homens levando a tia em cana, ficam marcando. E ele redando: eu não vou ser mesária. A senhora tá presa.
1: Pô, meu, eu lembro de uma situação.
2: Eu não sabia que dava uma cana isso,
1: eu tinha uns,
2: cara.
3: Ela foi botar cedo.
1: Eu tinha 18 anos, aí na época que a gente ia no Canu aqui em Porto Alegre, nós voltamos de uma festa e um amigo nosso disse assim: né, eu já vou ficar acordado e vou votar. E nós, meu, reza a lenda que quem vai ser tem chance de ficar, né, meu? Cara, aí eu fui umas 4 da tarde lá pra...
3: Tava lá uma
0: tá lá o bruxo de ressaca.
3: Viradinho.
1: A cara da derrota, o suquinho e o sanduba ali, velho. Nós avisamos.
0: Eu tenho um conhecido de Rio Grande que também foi, saiu da festa, foi direto e teve que ficar.
1: Não.
0: Até às 5 da tarde.
3: Fica de bola, tá avisando, hein?
0: Não precisa ir tão cedo. Ainda mais se tu foi pra festa.
1: E quando
0: você vai tentar.
1: Vai dormir, vai. Vou matar. Imagina o papo do cara, velho.
2: E quando tu entra pra votar, tu vê certinho quem gosta de estar ali e quem não gosta de estar ali.
1: Isso, quem vai esquecer. É óbvio.
2: Tem os caras que tem os pastores que é que eles gostam. Mas é tudo bem, beleza.
0: E tem a galera que tá pela folga, né? Precisa de serviço público e tal. Ganha dobrado.
3: Ontem eu cheguei.
0: Folga dobrada.
3: Eu cheguei no colégio Marechal Floriano Peixoto, no bairro Floresta. Em Porto Alegre, onde eu me criei, onde eu voto desde sempre. E mudaram o local de votação, tinha uma plaquinha assim. Cara, e tinha uns velhos, não vem mais xingando geral. Eu não cheguei nem a descer do carro, porque geralmente quando tu chega num lugar de votação que são colégios, tudo cheio de carro, né? Uhum. Mas é muito fácil de estacionar, porque um já sai, né? Tu fica paradinho ali. E eu dobrei a esquina da Cristóvão ali, entrei na Comendador Coruja. Comendador Coruja, o nome da rua. E eu olhei assim, bah, mas que vazio hoje, né, galera? Você adiantou no voto, né? E aí quando eu chego na frente, tá ali ó, a plaquinha, mudamos o local de votação, e tinha, cara, tinha 3, 4, cara, e na hora que eu tô olhando, não, tem um veinho que tá atravessando assim, cara, e ele vem já assim meio que com a carinha meio brabinha assim, e eu fiquei só olhando, assim.
1: Aí vem em rua de paralelepípedo,
3: cara, e ele atravessou e ele viu ali o que tava acontecendo, cara, ele começou a xingar, mas ele começou a xingar geral assim, cara, aqueles sagas velhos xingando assim,
1: sim.
3: Puta que pariu!
0: Merda! O meu secretário lá era o Jordi Legal. Aí daqui a pouco fizeram pra ele assim, ó: ô meu, libera os idosos até 80 anos pra fazer uma fila aqui do lado, tá? Aí ele vai pra fila: ah, libera os idosos. Ô meu, sai todo mundo com 60 pra cima, meu. Sai todo mundo da fila e vai em direção a, vai em direção à urna, cara. Aí daqui a pouco ele volta assim, ó: liberei! Liberei! Tem 40 pessoas na volta da presidente de mesa que olha pra ele tipo assim, ó: cara, tu tinha uma missão.
1: Não, bacalhau.
0: Cara, eu ri disso. Aí depois eu terei uma hora pra votar. Eu só tinha uma senhora na minha frente, era 60 a mais, e nem tão 60 a mais assim, mas ela não levou a colinha, né, meu amigo? E aí ela: não tá dando! E aí a senhora: senhora, são 5 números aí. Não, são 5 números. Eu, cara.
2: Chaves.
0: 1 minuto e meio pra conseguir votar.
2: Ah, no meu também tinha
0: sozinha. O meio cego, velho. Ah, que foi sem óculos. Ah. E ele com a colinha assim, ele: ah, alguém me ajuda? Cego. Alguém me ajuda? Quer ler? E aí todo mundo diz: ah, não pode. Ele: ah, então fudeu.
2: Eu fui justificar.
1: Mas não foi o Zeba que queria entrar com o celular na
2: vida. Caralho, ele entrou.
3: Ele entrou, cara. Ele tem uma foto dele.
0: Ah, meu, um abraço.
3: Data presidente voltando com o celular na mão.
0: Abraço de novo pra galera lá do Petrópolis Tênis Clube, lá que é onde eu
2: vou. Mas
0: Francisco Rio Grande.
2: Mas o Zema tem uma. Campeão. O Zema tem uma frase dele que é boa, que foi. Se justificou assim: porra, mas os caras lançam a colinha online, mas não pode usar. Pra que que tem então essa porra? Aí eu fiquei pensando,
0: mas meu,
2: nesse ponto
0: o cara tá... vive da política e não decorou o número dos caras, velho. Isso daí diz muita coisa.
2: É foda. Não dá, não dá.
3: Mas até fazer justiça, tá? Fazer justiça à justiça eleitoral, porque mudaram o lugar na votação e aí foi ele pra faculdade de ciências ali, da URGS ali, na Sarmento Leite ali. Cara, eu cheguei ali, foi muito fácil.
0: Legal, legal.
3: Não, e muito fácil, tudo muito bem, sabe? Eu abobado e não cheguei pra ter pra um cara lá. Bah, onde é que é a sessão 275? E aí do lado dele uma placa, assim, ele fez assim: segue pra essa seta aqui, e na seta aqui do 275. Ele já entendido. Lê aqui, o imbecil, antes de perguntar.
2: Meu, vou justificar e tem um velho.
0: Mas acabando as eleições. Lelê?
3: Oi?
0: Lelê? Pela idade que ele diz que tem.
2: Daqui a pouco é facultativo.
3: A partir de quando é facultativo?
0: 70?
3: Não, cara, falta muito tempo.
1: Falta um tempo.

0: Cara, eu acho legal ir votar até quando tu tá mal na foto. É a coisa mais bonitinha, os velhinhos
1: mal tudo na lá. Foto.
0: Tem que
2: ir. Não, tem os tiozinhos que parece tirar do sarcófago pra ir votar. É foda, né? Bota os tiozinhos descongelaram pra votar.
3: É que esse ano também tinha um negócio que valia com prova de vida, né? Daí,
0: então por isso.
3: A galera mais velha vai toda, né?
2: Mas teve um velho que se puteceu na fila e falou: uma hora eu tô aqui, quanto é que é essa merda dessa multa aí, ó?
4: Isso é muito velho, cara, isso é muito bom.
2: Eu pude ficar na cabeça. Vai ter que essa merda dessa música. Vai ter que essa merda dessa música. Eu vou pagar essa porra, toma no cu e foi embora. Isso. Largou.
4: A gente volta amanhã.
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5: Vai começar a viagem. 12:05, bom início de tarde de segunda-feira para você ligado na programação da Atlântida. Enquanto não vem a propaganda eleitoral do segundo turno, a gente vai desfilando no Discorama as melhores músicas das nossas vidas. Dos anos 80, 90, 2000, tem de tudo, toca de tudo. Vai comigo no @RealPepper, pede teu som, vamos ouvir junto, vamos nos emocionar com a música. Uma da tarde tem um Pretinho Básico, a maior audiência do rádio no sul do Brasil.

Abriu assim o Discorama nessa segunda-feira com o Kiko Zambianchi. Primeiros Erros, música dos anos 80, regravada no início dos anos 2000 pelo Capital Inicial. 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Chegans.

chora. Guns N' Roses, Don't Cry. Tocando esse som porque há 35 anos, em 1991, os dois álbuns Use Your Illusion 1 e 2 ocupavam as duas primeiras posições da parada Billboard 200. Os álbuns mais importantes do mundo naquele momento. Guns N' Roses estava lá. Essa faixa é de um dos álbuns. Meio dia e 13, segue a viagem. Agora tem Elis Regina.

Espetáculo da Elis Regina, um dos clássicos da música popular brasileira de 1978. Uma homenagem a Charles Chaplin, o Carlitos, que havia morrido em dezembro de 1977. Meio-dia e 16, é o Discorama na Atlântida. Segue a viagem com o Tim Maia.

baita som do disco do Oasis, aquele disco clássico com relógio, com Rolls Royce dentro da piscina, Be Here Now. O nome do som é Don't Go Away. Meio dia 27 é o Discorama na Atlântida.

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7: 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Segue a viagem. 25 minutos para uma da tarde. 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É pedido de ouvinte que eu tô catando ali no @realfetter. Nesta segunda-feira, 5 de outubro de 2026. Seguimos nós, brasileiros, esperando. Dias melhores para sempre.

sempre o que acontece com esse som do Jota Quest, mas ele tem uma aura. Prende a tua atenção, ele prende a tua respiração. Coisa louca. Talvez pelo anseio que venha contido na questão. Dias melhores para sempre. Agora tem o Lulu Santos usando a música para falar coisas que ele não sabe dizer.

18 para uma é o Discorama na Atlântida, Lulu Santos, Certas Coisas. 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Segue a viagem do Discorama com Gilberto Gil. Eu fico imaginando os radinhos ligados.

55. Gilberto Gil. Nos barracos da cidade. 13 minutos para uma da tarde. Buscando as melhores vibrações para esse início de tarde de segunda-feira, eu te presenteio com esse Bob.

sai do lugar, anda pra frente. 9 minutos para 1 da tarde, a 1 tem o Pretinho Básico. Até lá a gente vai se divertindo e se emocionando com o impacto da música. Lembra dessa aqui? Porra, como tocou esse som. Coisa boa de cantar junto com esse som. Aproveita que tá no carro aí, dá volume e faz a mão.

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9: 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Olá, Alexandre
8: Fetter. Olá, muito boa tarde, amigo e amiga ligados na Atlântida. Estamos chegando a 1h06 desta tarde de 5 de outubro de 2026 para fazer o Pretinho Básico com o biscoito Zezé, carinho que vem de família há 58 anos. Manda um abraço pela galera da Zezé, que está comemorando a marca de 120 mil Zezé Lovers no Instagram. Oi. Bacana. Aliás, não tem como não seguir, né? Você ficar lambendo a tela do telefone com aquelas delícias que aparecem ali.
3: Delícia.
8: Muito boa tarde, Rodrigo Adams.
11: E aí, Peter, tudo bem, meu?
8: Tudo certo, tudo irmão. Certo, tudo velho. Certo. 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Com um toque a mais, Léo Oliveira.
12: Tudo bem, Alejandro? Tudo tranquilo?
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11: Vai, tá tarde para nós.
8: Em Santa Catarina está ele, de camisa de trair, na tarde da segunda-feira, meu amigo, entusiasta do vinil e surfista, o colaborador Porã. Boa tarde, Porãzinho.
11: Boa tarde, Alexandre e amigos da mesa. Como é que é? Tudo certo?
8: Tudo vamos que vamos. Tudo certo. Vamos que vamos. 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Rafael Gomes, o produtor
11: Alexandre,
8: do Pretinho.
11: Boa tarde, 100%.
8: Boa tarde, 100%. Vamos dar-lhe aqui, vamos destrinchar segunda-feira, 5 de outubro. Obrigadaço pela sua audiência. Você que cola ao vivo no Pretinho Básico e nos coloca na confortável e deliciosa posição de um programa de rádio mais ouvido no sul do Brasil pelo rádio.
11: Uhul!
8: Além das nossas plataformas digitais, que também nos colocam em condição de ponta, sempre lá em cima, brigando pelo maior número de plays. 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Os destaques do Pretinho aí, meu irmão.
11: Chateado.
8: Trabalhando aí, meu irmão.

0: Trabalhar aí, meu irmão. Não importa se tá chateado, meu irmão. Tá na hora aqui, né, meu irmão?
1: Ah, o Datena perdeu.
2: Né, não me elegi,
0: né, meu irmão? Segue a vida, né, meu irmão?
3: Vários não conseguiram.
0: É, segue a vida.
2: Né, meu irmão?
0: Segue a vida, meu irmão. Não dá tempo de chorar, meu irmão.
1: É isso aí, Alejandro.
0: E aí, Ivanzinho, como é que é? Já o Ivanzinho tá feliz, olha aí. Olha a alegria do Ivanzinho.
2: Tô feliz.
0: Olha a alegria do Ivanzinho.
1: Tô feliz.
0: Fazia tempo que eu não te via tão feliz, hein, Ivan?
1: Tu vê só, né? No fundo, no fundo, no fundo, eu tô triste, mas agora eu tô feliz.
0: Por que
1: tá
0: triste,
1: mano? Vamos falar de política.
0: Política? Não, mas ninguém tá falando de política aqui.
1: Não, meu pai tá feliz. Lá no céu ele tá feliz.
2: Não, peraí, uma salva de palmas.
1: Meu pai lá no céu, ele tá vendo
2: uma maneira inteligente de se manifestar. Muito legal.
0: Dia
2: muito
0: das bem. Aves! Hoje é o dia das aves! E este programa aqui, ele já teve o seu próprio aviário. Já tivemos várias aves raras.
1: Quanto tinha?
0: Almofadas das aves raras, camisetas, adesivos.
1: É, papacu da cabeça roxa.
0: Papacu da cabeça roxa, o lambecu francês. Lambecu francês era o meu preferido.
1: Sudão nigeriano.
3: Eu gostava do Nucututinha.
2: A gente tentou vender. Mais um projeto fracassado do Pretinho Básico, né,
0: verdade,
2: Alexandre?
0: Cara, mais anos. Um deles.
2: O que deu certo realmente é o programa, todas as plataformas e tal, mas as coisas que a gente fez. Não, até
3: seus artistas, né?
1: Não, peraí, a balada deu certo.
3: Teatro, sextou é um sucesso.
1: Não, um monte de
3: peraí,
1: coisa
3: tu tem que lembrar as coisas boas. Não, achei que várias coisas fracassadas.
2: É que é muito difícil lidar com o fracasso. Essa linha de almofadas realmente foi um dos maiores fracassos da história.
1: Porra, mas
2: inclusive o nosso DVD também, o DVD da peça. Tá encalhado até hoje na sala do Vitor Kramer em algum lugar.
0: Peraí que eu achei, só um pouquinho.
3: A chamada.
0: Pra galera mais jovem que não lembra desta época do Pretinho Básico, eu vou colocar aqui a chamada então pra todo mundo entender do que nós estamos falando.
4: Pedrão Iluminati, chegaram as almofadas das aves raras. Tem vovó com cabeça roxa, no cututinha, galinho papo de mago, pissudão azul nigeriano, calopsuda, caralhinho belga, o galinho papo de mago, o lambicu francês. Todas elas na loja do Pretinho, na internet, loja do pretinho.com.br. Lhes deixo um abraço e cabigol.
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6: Pretinho Básico, querido.
0: Dá uma saudade,
3: almofada, né, legal.
0: Cara, dá uma saudade daquela época, cara.
1: Vocês fizeram o game, cara.
0: Tinha o game.
3: Olha o Pedrão com as almofadas ali, ó.
0: O Pedrão esmanhoto. Tá ali no vídeo da nossa live, o Pedrão esmanhoto abraçado na caralhada toda. Game, olha que beleza.
1: O game, pra galera que não acompanhou na época, era algo similar ao Angry Birds, cara.
0: Isso, exatamente.
1: Era uma pegada meio Angry Birds. Sério, a gente.
3: Cara,
1: calopsos. Assim, todos
0: estão tocando muito lugar. Bom, cara, muito bom. Olha só, aliás, não existe, tá? Aquele endereço ali, lojadopretinho.com.br, não existe. É, se você for procurar aí esse domínio, não é pra ter nada pra vender ali. Se tiver alguma coisa vendendo, nos fala.
3: Mas eu vi uma coisa pra vender.
0: Mania, não é nosso isso, né, cara?
3: Mudou pra loja do Joia Rara.
0: Ah, é a Joia. Tá, não.
3: Joia TV, nós estão vendendo por ali.
1: Cara, tu te lembra um anúncio que a gente fez
2: mania.
1: Do ATL Paper, que era só uma foto do Alcemar no fundo e um QR Code na boca dele. Ah. Aí a pessoa clicava no QR Code, botava o celular em cima, o anúncio falava.
0: Ah, lembro, legal
1: com
0: aquilo.
1: A pessoa,
0: legal aquilo.
1: A mensagem do patrocínio.
0: Era a gente querendo inventar no jornal, né,
1: isso,
0: cara?
1: Exatamente.
0: Não tinha mais exatamente muito o que fazer, mas a gente estava tentando. Outra coisa que eu queria dizer. Sábado agora, Balada do Pretinho. É neste sábado e somente neste sábado a Balada do Pretinho no Fuga Bar em Porto Alegre, do quarto distrito. Cara, hoje de manhã eu vi um ensaio da banda O Quê, que vai ser a banda que vai acompanhar os nossos calouros, cantores de karaokê e todos nós também, né? Que em algum momento nós vamos dar uma palhinha no palco lá cantando, né? Quem é que não vai querer se sentir um rockstar,
3: Eu quero cantar Stairway to Heaven.
0: Vai... Não, Stairway to Heaven não dá pra cantar, né, Rafinha?
3: Por que, cada um? Escolhe a sua.
1: Canta o Red Hot,
3: não dá, cara. Tá Under the Bridge.
0: Vai deprimir as pessoas cantando Stairway to
3: Heaven. Vai ter Renato Russo do Palhaço
0: Maionese. Essa é a parte da depressão.
2: Essa é a parte
0: da
2: depressão.
0: Só essa é a parte da depressão.
3: Pode cantar Seu Cuca?
0: Pode, Seu Cuca. Pode cantar o que quiser.
3: Finalmente.
2: Podia mostrar um pouquinho.
0: Aproveita e vai ali no simpla.com.br pra garantir o teu ingresso e tá com a gente nessa noite única e especial de sabadão próximo agora no Fuga.
1: O set do mestre!

0: E o Messi não toca BTS. Eu vou tocar outro.
1: Não, não tá aí, equívoco, né?
0: Porque, tipo, eu vou tocar o que eu gosto.
1: Mas tu é asiático. Vai tocar
2: guerreiras do K-pop.
0: Exatamente. Vou tocar Cat Sai, Forã. Tu conhece?
1: Isso, tua filha deve conhecer. Muito bem, vamos em frente. Hoje também é dia do empreendedor.
3: Parabéns,
1: né? Um abraço a você, empreendedor brasileiro.
3: Um herói, né?
1: Um herói.
3: Um herói.
1: Um herói.
3: Fala, gordo.
4: Ah, eu sou um empreendedor.
1: Ah, tá empreendedor,
4: Ivan. Eu trabalho.
1: O que tu faz da vida,
4: Ivan? Reciclagem.
1: Como?
4: Reciclagem.
1: Ah, reciclagem.
4: Eu pego lata, pego plástico, amasso as latas, antes eu encho de areia, amasso as latas e vendo.
3: Fio não, né? Pô, te trouxe um presente, Ivan. Que um amassador de latinha, tá ali no meu carro.
1: Olha aí, que legal.
3: Bota na parede, ali tu passa.
1: Só não temos parede.
3: Só não temos parede.
5: Tá, mas é que não pode encher a latinha de areia.
4: Eu perdi o meu amassador de latinha.
3: Ah, é?
4: Ele se casou e foi embora pro Rio.
1: Não, peraí só um pouquinho, eu não entendi o lance das latinhas
5: porque
1: amassadas.
5: Porque a latinha ela é vendida pelo peso. Se tu enche de areia, tu deixa a latinha mais pesada. Então na hora do saco...
4: Mas só um pouquinho.
3: Ah, entendi.
4: Que trabalho,
5: na hora,
4: o
5: saco cheio de areia, fica mais pesado.
3: Qual é o mendigo que vai levar lata com de areia?
5: O Ivan, ele acabou
3: 20
5: de
3: lata.
4: Não, não, só um pouquinho. Eu me meto no teu serviço.
5: Se mete.
4: Tu faz as coisas aí no chat de GPT, tu erra os bagulhos, tu fala errado, eu não falo nada.
3: Tu tá com as pontas do dedo tudo queimado aí de queimar fio, rapaz.
4: Olha,
3: ainda bem que é fio, né?
1: Que é isso aí de queimar fio?
3: Vai dizer que agora tem uma turma aí.
4: Vai dizer que era eu que tava espalhando sandinho em colégio de madrugada no sábado. Ah, vamos lá, pô. Só um pouquinho. Cada um, Deus deu uma vida pra cá. Aprende uma coisinha comigo. Deus deu uma vida pra cada um,
1: Leandro. Pra quê? Pra que cada um cuide da sua. Tô contigo,
4: irmão. Tô aqui na mesa da Sônia Abrão.
1: Mas deixa eu te dar uma barbada. Nossa, quanto mais coisinha certa tu fizer, menos gente vai prestar atenção na tua vida.
4: Eu fiz coisa certa ontem. O problema foi o resto, tá? Vamos seguir o programa?
1: Ó, hoje também é... Não, já foi. Dia do empreendedor, dia das aves. O petinho básico de hoje é o Bob. Bob é um vira-lata de 5 anos adotado pelos funcionários da De Casa Italínea.
5: Aí, ó.
1: Italínea é aquela linha de móveis planejados, né?
5: Isso, e eu e o Gordulhão, a gente é embaixador.
1: Ah, vocês são embaixadores, né, cara?
4: A casa todinha são móveis planejados, cara, Italínea, incrível.
2: Ah, mas é fino o negócio.
5: Parabéns, então. Que ele é o nosso ouvinte aniversariante também, ele falou, bah, dá pra colocar lá no petinho básico? Eu falei, claro.
1: Pô, que legal, então veio o cachorrinho dele e ele. O Márcio Pedro é empresário e dono da Italínea. Ah, não, mas peraí, nós estamos falando
5: de Casa Italínea.
1: De Casa Italínea. É de Porto Alegre, 53 anos, o Márcio Pedro.
5: Gente boa.
1: Parabéns aí, pai. Empreendedor, né?
5: Vai na balada do Pretinho.
1: Tá aí, que beleza. 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E agora os aniversariantes famosos de hoje, começando com Ana Caetano. Ela é a Ana do Ana Vitória, fazendo 32 anos.
2: Ah, não sabia que ela era parente do Caetano.
1: Não, ela não é parente do Caetano.
5: Ela é parente da Vitória.
4: Cara, por muitos anos eu achei que era uma pessoa só.
3: Não.
2: Eu cara, também, eu sou burro, que nem Sandy Júnior.
4: Eu achei que era uma pessoa
1: mas
4: só.
1: Mas Ana é a Ana Caetano e Vitória é uma segunda pessoa do grupo.
3: É a Ana Vitória.
1: Ana Vitória são duas gurias
3: então. Exato,
1: Vitória
3: a dupla. Caetano. Tem aquela música pupila que ela
2: Vitória
3: que o Vitor
2: também
3: participa com elas ali.
1: Entendi,
3: legal.
1: Entendi.
3: Entre outras músicas.
1: Vai. O ator Jess Eisenberg tá de aniversário hoje também, fazendo 43 anos. Ah, esse aí é o guri do...
4: A rede social.
1: Isso.
5: Bah, Truque de Mestre também ele fez.
1: É, tem uns outros filmes também com ele. É, não vou lembrar agora, mas tem, já vi. Kate Winslet, atriz, 51 anos.
3: Oh, eternizada legal, pela Titanic e outros grandes papéis, mas o Titanic ela entra como a segunda opção, né?
1: Exatamente. Valéria Valença, eterna globeleza.
5: Tá, vou eu.
1: Fazendo 55.
6: Eu. Hoje a festa da vida. No carnaval da Globo.
4: Feliz eu tô de tudo.
2: É boa essa música, cara.
4: É muito boa.
2: Essa música é boa demais. Bons momentos.
1: Acabou? Brian... Não, tô esperando vocês acabarem. Brian Johnson, vocalista. Vocalista do AC/DC, Brian Johnson. Brian Johnson, fazendo 79 anos.
2: A CDC.
5: Abraço pro Boina.
1: Neivan Soria, músico gaúcho, 57 anos.
2: Olha aí.
1: Moacir Franco, o gênio Moacir Franco, fazendo 90 anos.
5: Tocou hoje no Discorão, Moacir Franco?

0: Oh, não tocou, ainda, cara.
1: Ainda ontem chorei de saudade. Primeiro showman no Brasil, cara.
0: Tá de aniversário também o tecladista e um dos fundadores do RPM. O Luiz Schiavon faria 68 anos hoje, pereceu em 2023.
1: Quê? Ele não era da banda do Faustão?
2: Morreu o Schiavon?
1: Ele era da banda do Faustão, Schiavon?
2: Ele participou.
0: Ah, eu acho que sim. Verdade.
2: Era o Caçulinha, não era?
0: Não, mas não, além. Eu acho que antes, Caçulinha. Ou depois do
1: depois,
0: Caçulinha.
1: Depois.
0: Depois do Caçulinha, é isso aí. Também foi a lista de aniversariantes famosos de hoje aqui do Pretinho Básico.
2: Devagar hoje.
0: Algum comentário? Né? Algum comentário sobre a lista, Rafinha?
2: Devagar, pouca gente assim famosa. Não,
0: bastante gente famosa. É uma lista de famosos.
2: Mas
0: né?
2: Quantas pessoas foram?
0: Uma, duas, três, quatro, cinco, seis, sete, oito, muito nove. Famosos.
1: Uma galera, velho.
2: Nove, né?
0: Dez.
1: Cara, e todo mundo muito famoso, cara.
0: Todo mundo muito famoso, pô.
2: Ah, eu não falei que não eram famosos, eu disse poucas pessoas.
0: Né? Tu achou pouco.
1: Não foram poucas.
0: Uma lista pequena. Mas, tá, não, mas é a opinião dele, a gente tem que respeitar a opinião dele.
2: Nós estamos numa democracia.
0: É isso aí,
2: né?
0: Por mais idiota que seja, não, tu tem que respeitar.
2: Não, aí vai começar cedo.
0: Não.
2: Depois a gente briga, dá uma merda.
0: Mas nós não estamos brigando e eu nem tô
2: já
0: falando
2: chamando
0: da
2: cara de idiota.
0: Tu... Não, não tô. Eu não tô falando da tua opinião. Eu tô falando que por mais idiota que seja a opinião alheia, nós devemos respeitá-la.
2: Já teve dias com bem menos e dias com bem mais.
0: Aniversariantes? Ah, falaste uma verdade.
1: É então, não é pouco, já teve dia com menos.
2: Bem pouco.
0: Nos destaques segunda, do Pretinho Básico, 1:19, homem bêbado, pelado, é proibido de votar. Ah, não, mas isso é um ataque à democracia.
1: No Distrito Federal...
3: Pode mais nada também? O cara agora não pode nunca?
2: Não pode, né?
1: No Distrito Federal, o rapaz chegou pela primeira vez na sua sessão embriagado. E aí ele foi orientado pelos mesários, dizendo, olha...
3: Eu vou te mostrar
0: existe um troço chamado lei seca.
1: Exatamente.
3: Vou te mostrar meu tico de eleitor aí.
1: Nesse estado atual de embriaguez, o senhor não pode votar. Então eu sugiro que o senhor retorne para casa.
3: Por quê?
1: E volte daqui a algumas horas. E aí o homem disse...
3: Votar agora!
1: O homem disse mais ou menos isso, porque ele disse que se ele voltasse para casa, ele ia beber mais.
3: Eu vou dormir.
1: Aí ele saiu e voltou algumas horas depois. Continuava embriagado. Mais uma vez, ele foi vetado de participar da festa da democracia.
3: Não dá pra negar que o cara tava a fim de votar.
1: Não dá pra negar.
0: Sabe qual era a música que ele cantava, Porã? A fim de votar, mas eu tenho um certo receio.
1: Quando a hora se aproximava, a galera não entendeu, mas tudo bem, cara.
3: Não, a galera não conhece o Tim Maia dessa fase.
0: É, exato.
1: Quando se aproximava a hora do fechamento das urnas, ele ficou preocupado e voltou uma terceira vez, dizendo que queria votar.
3: Eu vou exercer o meu direito, cidadão.
1: E aí falaram pra ele, meu senhor, olha só, no estado de embriaguez existe a lei seca, o senhor não pode votar. E ele falou, não posso? E começou a tirar todas as peças de roupa. E ele disse, então tá.
3: Eu vou me pelar.
1: Então
3: eu
1: vou ficar pelado. Tirou toda a roupa, ficou pelado. Os mesários, a presidente da mesa chamou a polícia e foi preso em flagrante por atentado ao pudor.
0: Tá, me fala uma coisa. Se eu tô lá na...
3: Eu
0: representando um cidadão qualquer, né, um eleitor qualquer, que estou lá na sessão, junto com a... pertinho dele, na mesa, na hora de eu votar, com a minha filhinha pequena. Vendo ele se pelar, eu posso bater nele?
1: Não posso.
2: Mas deveria.
0: Por que eu não posso?
1: Não, porque não pode. Não é porque uma pessoa cometeu um crime que pode cometer outro.
0: Ah, isso é verdade.
2: Ah, mas é um crime dado, cara.
0: Gomes. É verdade,
1: isso
0: Gomes.
1: Aí é o
0: código. Não que valha alguma coisa, né? O teu comentário.
1: É
0: que
1: isso aí é lá da Mesopotâmia, né? Isso é o código de Hammurabi, olho por olho, dente por dente. Exatamente. Não é porque uma coisa. Existe uma coisa errada que existe outra.
0: Uhum.
2: Tá, não, tudo bem. Mas assim, é um crime. O cara se pela do teu lado, tu tá com uma criança, tu dá um tapa nele, tu tá cometendo um crime?
1: Sim, agressão.
3: Eu gostei que no colégio
2: não,
3: que eu
2: pode.
3: Fui.
2: Ah,
3: ô, gordo, colégio,
0: essa aí é a colégio. Não, mas calma, talvez isso possa mudar.
3: Colégio que eu fui justificar meu voto, Filas enormes, muitas filas, ó. E aí tem o tiozinho que tá na fila, mas ele tá há muito tempo, Pedro. Porazinho,
4: ele foi justificar ontem.
3: Fui, porque eu não conseguia Rio Grande. Fui, não conseguia Rio
4: Grande. É bom saber.
3: Não consegui, mas o segundo turno eu vou

0: Tá, fica tranquilo. Ô, Porã!
1: Quer dizer então que tu teve preguiça de votar, isso?
0: Eu não consegui, eu tive os problemas. Aí, Porã, eu tô lá
2: é
0: no
2: longe,
0: colégio.
2: Grande.
0: É longe, não é perto. Eu tinha outros afazeres. É. Mas enfim, eu votarei no segundo turno. Onde eu quero chegar? Tem o tiozinho que tá na fila, paradinho. O tiozinho, ele tá uma hora na fila. Aí o tiozinho, se putesse, ele dá um grito. Quanto é que é a multa dessa merda, senhor? Quanto é que é a multa dessa
3: merda? Não tá errado, cara.
0: Aí alguém fala.
2: Bom demais.
0: Acho que é três pilas. Então vão se fuder. Vai
2: ontem.
4: Eu fiquei uma hora também. Eu fiquei uma hora pra votar.
1: Tem tempo também. Fiquei 40 minutos. Tem uma lista longa de votos, né? Não é um voto, né?
3: Eram 25 dígitos.
1: Sim, sim. Exato. E aí tem pessoas que têm. Mais facilidade com a urna eletrônica, pessoas que têm menos facilidade.
4: O Rafinha é bom.
1: Pessoas que têm dificuldade e tem pessoas que têm muita dificuldade. Então todas exatamente. Essas pessoas nós vamos entrar.
3: Minha mãe,
1: vamos encontrar na fila, exato. E nós temos que respeitar claro. Todo mundo, porque afinal de contas está todo mundo ali exercendo o seu direito
3: ela
1: cidadão.
3: Escolheu tudo, só não apertou o verde.
1: Aí não valeu. Aí teve que voltar de novo.
0: Se tivesse verdade. Puxado o filho, né? Tinha conseguido
2: dar o
3: filho aperta o filho. Ah, eu sei votar, né? E a... Mas o que tu ia falar?
1: Já falei.
3: Ah, eu achei que tinha algo mais. Mas o meu me ferraram, trocaram o meu lugar de votação.
1: Ah, para.
3: Porque é legal tu revisitar a escola que tu estudou. Ao menos eu aqui no bairro, falando de Porto Alegre. Presidente Rússia. É legal botar numa outra escola com 200 mil sessão, cara. Puta, não acabava nunca. E é óbvio a prioridade dos idosos, né?
0: É que a gente falou um negócio, a gente falou mais cedo um negócio que a eleição desse ano, se o veinho fosse voltar a servir como...
4: Prova de vida.
0: Então tinha muito idoso.
3: Ah, pode ser então.
0: Aí tava atulhado de
3: idoso. Tinha um quase morreu na fila comigo.
0: Mas é pra dizer que tá vivo já.
2: Tá legal. Recebendo benefício, né?
4: Eu tinha um no meu que era meio cegueta lá pela Santa, ele grita, alguém pode me ajudar a enxergar?
1: Puta merda.
4: E aí não podia. Assim.
1: Mas de uma forma geral, de uma forma geral, não sei porque a gente vive em bolhas, né? De uma forma geral, aqui na nossa bolha, aqui em Porto Alegre, porra, processo muito tranquilo, muito não dá pra dizer que ele era ágil, né? Porque tinha esse tempo todo de demora mesmo. Mas um processo muito tranquilo, a festa da democracia rolando e tal.
0: Eu gostei
1: todo
0: de...
1: mundo na rua, aquela
0: tu viu,
1: coisa.
0: Tu viu o vídeo do interior? O interior, acho que no Brasil, uma senhorinha chegou cedão pra votar. E aí, se tu chegar muito cedo, faltar um mesário,
1: tu pega. Exato.
0: E aí a velhinha pegou e falou, eu não vou ser mesário. E começou a enredar, corta o vídeo, tava vendo, tomando uma cana.
1: Não, é que tu não tem o direito de negar, né?
4: É obrigado.
3: É que nem chegar na finaleira.
1: Às então fica
3: eles,
1: a dica,
3: eles
1: né?
3: Querem que tu fique pra quando eles encerram ali com a urna.
0: Pra fazer
3: uma testemunha. Por isso que não pode ser nem no
1: início. Fica a dica, ou uma hora depois ou uma hora antes de acabar.
3: Uma vez, eu também contei essa daí, acho que é legal. Porque a turma se identifica.
4: Foi preso, Adam?
3: Não, nós voltando uma noite no Nucanua, final dos anos
4: 90. Nucanua?
3: Aí nós chegamos na Intercap ali, a gurizada toda, descemos do 353 e tal. Aí quando veio um dos parceiros, disse assim, ó, ô meu, eu vou ficar acordado e já vou voltar. A gente voltar no Schneider.
4: Ah, eu vou ali no Caju.
3: Meu, nós, cara, não vai. Tem uma lenda que quem chega na arrancada ali, se dá mal, e os caras gravateiam e vai virar
2: dito e feito.
3: Meu, ô Porazinho, eu fui umas 4 da tarde lá pra votar. Eu chego,
1: tava lá.
3: Tá o camarada com sanduba e um suco ali, mas com aquela cara de derrota, cara. E o pior, ele voltou em outras eleições depois, porque acabou sendo fichado naquela, né, velho?
1: 1:26, esposa e amante se cruzam em carreata política e saem no tapa.
2: Ah, mas é uma boa hora pra brigar.
4: Ai, uma carreata na sexta-feira.
1: Eu só queria saber onde é que tava o Magrão, o Alecrim Dourado nessa hora, onde é que
4: olha
1: tava.
4: Ali. Uma carreata na sexta-feira.
1: Onde isso?
4: Fez em Marajó.
1: Na ilha do Marajó?
4: Exatamente. Uma carreata sexta-feira de...
2: Que o pessoal trai até no Marajó. Cara.
4: De um partido político, Marajó. Quando duas mulheres se cruzaram. Uma estava na carreata e a outra assistia a carreata.
3: E aqui, dona Marajó.
4: E aí, lá pelas tantas, alguém teria soprado. Olha ali, ó. Aquela ali é a amante do teu marido.
2: Tá vendo aquela ali, ó?
4: É aquela ali. Aquela ali é a amante
3: do teu marido. Vai, o aplique.
1: Pai, a cabeleira!
3: Caiu os grampos.
4: Aquela ali é a amante do teu marido. O quê?
1: Ah, mas a outra foi direto na cabeleira, olha.
4: E aí foram pra cima.
2: Porque sabia que era aplique. E aí tivemos... Isso aí é pra tirar a dignidade já.
3: Isso aí quando o cara tá na noite, dá-lhe o agarro, bota a mãozinha na nuca, só sente o grampo.
1: Que situação, né? Que deprê, cara, que deprê.
3: Começa a cair as tranças.
1: Que deprê. Ah, mas é uma dúvida que eu tenho. As duas eram do mesmo candidato ou eram de candidatos diferentes?
4: Uma estava na carreata, outra assistia a carreata.
1: Então era do mesmo candidato.

0: Provavelmente.
1: Sim, tá tudo mesmo partido.
2: Tá certo, é isso aí.
1: É a briga entre as torcidas do mesmo time.
0: Isso, exatamente. É, duas organizadas rivais.
1: Acontece.
0: Mas
1: acontece,
0: a gente sabe que é o Cremoso.
1: Tá na geral do Grêmio, tá dando briga entre a geral.
3: Ah, o Cremoso tava num bar sentado tomando gelo.
1: O Cremoso não apareceu.
3: Ah, o garotão fugiu.
0: O Cremoso.
2: O Cremoso tava na passeata política do outro lado.
1: Mas tava confirmada a traição, porque a menina devia ter muita certeza. Né, quando for no
3: sabe como é que é, pô?
1: Ou alguém só queria rolar uma treta ali e lançou essa. Olha ali, ó, aquela ali, ó.
0: Tá vendo? Isso aí tá com jeito da suspeita, sabe? A mulher já suspeita daquela.
1: Certo.
0: Aí vem a terceira pessoa e confirma ela.
4: Mas eu já discordo. Eu acho que a mulher não suspeita, ela sabe. Ela enreda se ela quer.
1: O cara é mongolão. Baita teoria essa, cara.
4: O homem é mongolão,
1: ela sabe, só enreda se quiser. Vamos ver quanto vale esse enredo aí.
4: Exato, cara. Os caras são bobados. E tinha bobado.
1: Eu lembro uma vez que tinha um amigo meu no show do Steel Pulse, no Opinião, em Porto Alegre. Um showzaço. Oh, mas já, um showzaço.
3: Já eliminou aí, vários.
1: Aqui,
3: né?
1: Na mesa não tá.
2: Aí esse amigo.
0: Não era nosso.
1: É a galera do reggae. Vai, então. Esse amigo tava junto com o Marcelo Falcão lá no camarotezinho. O Marcelo Falcão, não sei o que ele tinha naquela época. Ele tava andando com tipo de um cajado, daí daqui a pouco ele bota o negócio, toca fogo naquele cajado.
3: Um cone?
1: Negócio, e aí começa. Daí a menina que tava com esse meu amigo tava desconfiada de uma história com uma outra menina. E aí daqui a pouco ela foi tirar as caras, foi lá e começou a correria no camarote.
2: E tu tava lá, Borã?
1: Eu vendo tudo, Alexandre. Vendo tudo. Tive que desaparecer.
3: Eu vendo tudo.
2: Coisa linda isso, cara. Nunca com o cara, né? Sempre com o amigo do cara.
1: Não.
2: Cachorro! Cachorro! Ô, seu João, cachorro! Cachorro é flagrado pilotando jet ski.
0: Parece jet ski. Inteligência artificial, mas não é, tá? Em Fort Lauderdale, viralizaram imagens de um cachorro pilotando um jet ski.
2: Ah, que coisa maravilhosa, cara.
0: Só que a BBC, ela foi investigar justamente pra ver e descobriu que, na verdade, o homem que tá ali no hoverboard, que é aqueles movidos a jato, que dá a impressão...
1: aprendendo inglês com o Fetter.
0: Que dá a impressão que tu voa sobre a água.
2: Tô aplicando uma aula particular nele, porra.
1: É, eu imaginei. Tá? Melhorou muito a pronúncia do rapaz.
0: Que aquele jato sobre a água, ele te dá a impressão de planar, de voar. Ele tem um controle remoto do jet ski. Porque aquele ali, ele fica acoplado ao hoverboard, e aí o jet ski vai indo atrás.
2: É o jet ski que dá a pressão na mangueira.
0: Exatamente.
2: Pra entrar pra ser o jato do troço, entendeu?
0: Então, o homem que estava planando, é ele quem tá pilotando o jet ski, porque ele não tinha uma dupla ali, e o cachorro dele, como é um cachorro comportado, ficou sentadinho no jet ski ali, as imagens viralizaram lá em Fort Lauderdale.
2: Muito legal.
1: Coisa linda.
4: Viralizaram porque encontraram o cigarro e a cerveja do cachorro.
0: Não.
2: Se tem uma patrulha náutica ali, já dá problema. Não dá pra fazer isso aí. Né?
0: Mas e se for a patrulha canina?
1: O cachorro não tá habilitado.
2: Aí a patrulha canina é nossa. Sim, não tá habilitado, cão.
1: O cachorro não tem, é que nem o Rafinha, não tem carteira de motorista.
3: Cara, como é que tu fala isso de mim, porra? Tu sabe se eu tenho ou não carteira de motorista? Eu não tenho de moto. Eu ando de moto.
1: A Rainha Elizabeth morreu, não sei se falaram. Eu não sei se falaram que quando a Rainha Elizabeth morresse, todo mundo que tinha aquela carteira dela também perdia.
3: Então os ferramos. Eu, Fetter, mais os dois.
1: Mais ou menos por aí.
2: Não, cara, eu tenho carteira, cara. Desculpa.
3: Se na época nós não tínhamos, agora nós temos.
2: Inclusive, utilizei minha carteira digital para votar.
3: Eu também. Mesmo com o asterisco que eu tenho nela ali, mas eu...
2: Asterisco do quê?
1: Vocês não têm carteira.
3: Não, da pontuação. Tem uma pontuação ali.
2: Tem pontuação?
3: Uhum.
2: Puta, eu tô zeradinho.
3: Tem três multas só.
2: Zeradinho, coisa boa isso. O cara tá zeradinho de multa, né?
1: É verdade.
3: Então tu vai ter desconto no IPVA.
1: Mas vai zerando, porque daqui a pouco tem de novo.
4: Será que é do Rafinha na foto, tá o Bob Esponja nele.
3: Um boletim escolar.
0: Aquela que tu compra no posto.
4: Isso, mosqueteiro do Grêmio, aquela.
2: Foram estes os destaques para hoje, nesta segunda-feira, 5 de outubro de 2026. Vamos dar uma girada na mesa. 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Bota uma para nós aí então, Porazinho.
1: É, deu ruim na minha terapia, diz aqui o nosso ouvinte.
2: Opa!
1: Ah. Opa! Falando nisso, quero mandar um beijo pra minha terapeuta, que é a nossa, Rafinha, a André, que hoje eu voltei. Hoje eu voltei.
2: Tu voltou?
1: Opa! Peraí!
2: Informação! Voltou pra terapia, Porã?
1: Voltei, é importante a manutenção.
2: Porã, a última vez que tu fez terapia,
1: Porã. Não, já faz muito tempo.
2: Pois exatamente.
3: Sim, quando eu Porã tinha amante.
2: Separou, Porã. Fez terapia, separou.
3: O que que houve? A gente é amante, e aí a terapia nos ajudou a separar.
0: Não faz terapia só quem tem amante.
1: Exatamente, faço terapia pra manter minha saúde mental.
3: Eu falei isso, eu falei que Porã tinha amante.
2: Tá bom, desculpa, Porãzinho. Brinquei e fui irresponsável, desculpa.
1: É verdade, Alexandre, mas é que a gente precisa manter esse futebol moleque no programa.
2: Precisa.
0: A gente não sabe se o Porã tem amante.
1: Não, eu não tenho.
2: Não, ele não tem.
0: Não, a gente não sabe. Não,
2: a gente sabe, ele tá dizendo, tu não acredita
0: nisso. Agora ele falou. Agora ele falou.
1: Não tenho. Posso provar.
0: Agora a gente sabe.
2: Não, não tem como provar, né, Porã?
1: Eu posso provar. Olha aqui. Deu ruim na minha terapia. Preciso contar uma coisa que aconteceu na terapia que, sinceramente, eu não sei se é evolução emocional ou se eu só me compliquei mais. Eu saí de um relacionamento tóxico em que o cidadão fazia piada com os meus gostos e também críticas constantes a tudo relacionado ao meu passado e à minha cultura. Então, minha terapeuta pediu para eu listar 5 coisas que eu considero indispensáveis em um homem. E aí eu listei. Ter cerca de 1,90m, gostar de cachorro, ser inteligente, ter humor e rir fácil, gosto musical parecido com o meu. Até aí tudo certo, o problema é que eu tava ouvindo o PB e percebi que sem querer eu descrevi o Rafael Gomes.
0: Não sei o gosto musical dela.
1: E agora, pessoal, a terapia tá funcionando ou eu preciso trocar minha terapeuta? Troca. Abraços pretinhos aqui da Alemanha.
2: Ah, tá na Alemanha, troca, não. Na Alemanha é longe, né, Gomes?
0: Ah, mas Oktoberfest, né? Esse é um baita mesmo na Alemanha.
2: Alemanha não, é longe.
1: Baita, baita mesmo em Blumenau também, né? A Oktoberfest tá começando essa semana em Blumenau. Na sexta-feira estarei por lá.
2: Atenção, Blumenau! O Pretinho Alô? Básico não estará na Oktoberfest este ano.
1: Um braço só do Pretinho, você, né? Todo mundo ouvindo o PB lá no Oktober.
2: Isso é verdade. É?
1: Então abraço quero pra galera. Convocar a galera pra chegar na casa da NSC na Oktober, que vai estar muito legal.
2: Adams, bota uma pra nós então, bonito.
5: Olá, Pretinhos. Aqui é o Jorge de Floripa. Tenho 22 anos e queria compartilhar um pouco sobre como o Pretinho Básico mudou a forma como eu ouço música.
3: Olha que bom.
5: Comecei a acompanhar o programa há cerca de 2 anos, bem na época das listas de músicas. E foi justamente por meio delas que conheci muitas músicas dos anos 80 e 90, que eu provavelmente não ia conhecer de outra forma, diz ele aqui. Eu gostava muito dos programas de listas, principalmente pelos comentários de vocês. Os gritos enfáticos do Rafinha... As explicações do Lelê e do Peter. E do Peter sobre as músicas. Tudo isso tornava o programa muito mais interessante. Lembro especialmente de uma lista feita pelo Rafinha, em que a música número 1 era Stairway to Heaven, do Led Zeppelin.
2: Sim, ele queria cantar essa no karaoke.
3: Não, tô treinando desde essa época.
2: Da balada do
3: Pretinho. Desde essa época.
5: Eu nunca tinha ouvido aquela música antes.
3: Porra!
5: E quando conheci foi fantástico. É verdade, a primeira vez que a gente ouve Stairway to Heaven.
3: É do caralho, vai. Uma das grandes.
2: É verdade.
5: Também conheci, eu passei a valorizar ainda mais músicas como Roxanne.
3: Ah, do The Police.
5: Exatamente, e November Rain, do Guns N' Roses. Por isso, queria deixar um pedido. Falem mais sobre música. Eu sei que as listas talvez não sejam algo de você, que vocês tenham vontade de fazer
2: não,
5: novamente.
2: Não, ao contrário, temos sim.
5: Mas acredito que existe gente que, assim como eu, acabou descobrindo artistas e músicas incríveis através do PB. E pra finalizar, também lembro de um dia que teve uma lista sobre o Summer Electro Hits. Ou algo parecido.
2: Isso foi bom.
5: E só o Adams sabia a lista. Eu acho que eu não tava nesse programa,
3: eu tava ouvindo.
5: E eu tava ouvindo esse programa. Enfim, obrigado por isso e mando um abraço pra Tigrada de Floripa. Quem manda é o Jorge.
3: Que idade será que tem
5: aí,
3: Jorge?
5: 22 anos.
3: Ah, tá. É, novinha, aí, pra não cara, conhecer tanto
2: exatamente,
3: assim, né?
2: Exatamente, por isso que a gente tem esse papel aqui, quando a gente mostra listas e tal, tem uma galera novinha que não sabe o que rolou de música lá nos anos 70, né, nos anos 60.
5: Pô, esses dias você tava falando de música anos 90, tu viu que o New Radicals vai lançar um disco novo como continuação do primeiro disco?
2: É mesmo?
1: Não precisa.
2: Não precisa.
1: É porque tá legal.
5: É uma banda,
3: cara, cria uma expectativa e é outra, né?
2: Mexe, vamos acreditar, entendeu? Que as pessoas queiram trabalhar e evoluir, né, cara? É do jogo e a gente tá aqui pra, afinal de contas, mostrar o trabalho desses caras, né?
4: Verdade. Mas a galera erra,
2: Ah, erra, mas daí, cara... Ah,
3: tu só erra tentando, né?
2: Exatamente, Rafinha.
3: Porque se tu ficar parado e não fizer nada, tu não vai saber se foi bom. Mas
2: Rafael! Rafael de Porto Alegre manda pra gente aqui. Fala, pretinhos, aqui é o Rafael Leno de Porto Alegre. Como estão vocês?
3: Ótimo. Estamos
2: muito bem, Rafael, obrigado. Queria tirar uma dúvida sobre a programação da Atlântida. Não sei se estou ficando louco, mas eu lembro que sempre antes de começar os

0: tocava um solo de guitarra muito legal, que é a cara da rádio. Qual é a história desse solo? Por que que ele parou de tocar antes das atrações? Aí eu mesmo criei a teoria de que ele só aparece na programação da Atlântida na época do planeta. Mas não tenho certeza se é verdade. Manda aí um Loucurais Pirocada.
1: Loucurais Pirocada! Lembrando que as crianças amam o mestre.
0: O que o Rafael tá querendo falar aqui pra nós é exatamente isso aqui, ó.
2: Atração confirmada!
0: Aqui na Atlântida, Rafael, nós temos, como nós somos uma rede de várias emissoras, nós temos um break comercial, ele é um break comercial feito agora no Pretinho, por exemplo, daqui a pouco quando for o break comercial. Porto Alegre tem o seu break comercial, Florianópolis tem o seu break comercial, Joinville tem o seu próprio break comercial, Passo Fundo tem lá o seu próprio break comercial, Santa Maria. Caxias, Santa Maria, Pelotas, toda Criciúma, toda a rede Atlântida tem o seu break comercial local.
3: Chapecó.
0: Depois, isso aí, obrigado, Sandrinho. De depois nada. Que acaba o break comercial, todas as emissoras têm que se reunir ao mesmo tempo, no mesmo momento, para voltar com o produto, né, com o programa, ao mesmo tempo, para todas as emissoras. E é por isso que nós temos aqui uma vinheta chamada Link, que é quando todas as emissoras se linkam novamente. E esta vinheta, ela é exatamente esta aqui. Atlântida. Que nós usamos de abril a outubro, mais ou menos, né? E aí de novembro a março, aí sim a gente utiliza essa aqui.
3: Tá quase na hora de trocar, então.
0: Tá quase na hora de trocar, que é Planeta Atlântida, né? Tu consegue cantar o Planeta Atlântida nesse riff aqui, ó.
1: Planeta Atlântida.
0: É isso, mas o Rafael então matou a charada. Ele tá ligado no que a gente faz aqui na Atlântida. É isso aí, Rafael.
3: Outra pergunta então.
0: Qual?
3: De quem é esse riff de guitarra?
0: Esse riff de guitarra, quem é que fez? A princípio, o original é da banda Armadilha, do meu amigo, querido parceiro Juliano Courtois. Mas, ao longo do tempo, as coisas foram sendo feitas e refeitas e revisitadas e tudo mais. Tanto que a própria trilha do planeta, ela tem, sei lá, 20 e poucas versões.
4: E a voz do Atlântida, do Link, Atlântida, tu sabe de quem é?
0: Essa voz deve ser, cara, deve ser, eu não tenho certeza, mas deve ser de um cara chamado Bernardo Hansen, que era um locutor que nós tínhamos aqui na rádio lá nos anos 90, que tinha um vozeirão maravilhoso, e muito provavelmente essa voz seja dele.
4: Que legal.
0: Bernardo Hansen.
4: Uma jovem senhora de quase 50 anos, né?
0: Atlântida? É. Exatamente, uma jovem senhora de quase 50 anos.
5: Eu tá malhadinha, tá bem, bem malhadinha.
0: Bem, fotinha, né? Tá com tudo em cima.
5: Tá com um corpão.
0: Uhum. É. Bota uma pra nós aí, Rafinha.
4: Piada, só tem duas piadas. Hoje é segunda.
0: Bota aliás. Aí, bota aí, não dá nada. Hoje
3: que
0: vamos tá dar risada.
3: Papel, cara?
4: Que eu sequei aqui.
3: Que tu derrubou?
4: Certo dia.
0: Água, né?
4: Água. Jamais derrubaria cerveja. Cerveja jamais.
3: Aí o Wi-Fi, hein?
4: Até porque eu tomei remédio.
3: Minha ganete, aí não cai.
4: Se eu tomei remédio hoje. Posso ir? É que fica me olhando com essa cara de espanto.
0: Não,
4: certo
0: no teu
4: dia,
0: tempo todo de boa.
4: Adivinha quem?
0: Quem?
1: Mestre!
4: Foi acusado, essa piada tá desde semana passada, injustamente de assédio sexual, Adams.
0: Aí é bucha.
4: Então contratou uma advogada pra pudesse defender. Lhe defender. No dia do julgamento. Lhe defender. No dia do julgamento, vendo a situação do mestre ficar cada vez mais difícil, a advogada fala pra ele: mestre, fica tranquilo que eu tenho uma estratégia. Então pediu a palavra, pediu para o mestre levantar, baixou a calça e a cueca dele, pegou nas bolas e começou a falar. Tá vendo isso aqui? Isso aqui é uma coisa inofensiva, flácida. Vocês acham que isso aqui teria feito alguma coisa? Sério mesmo, olha pra isso aqui. Vocês acham que isso aqui tem rigidez suficiente pra fazer alguma coisa? Nisso o mestre dá um toque no ombro da advogada e fala no ouvido:
1: que linda gafanhotinha, advogado mestre, se você não soltar e parar de chacoalhar, nós vamos perder a calma.
4: É o Denilson.
0: Fiada. É que essa fiada aí.
4: O Neto já contou
0: de novo. Começou, eu comecei a ouvir na voz do nego velho.
4: Exato, eu, né?
0: E, olha, minha querida.
4: Mais ou menos a mesma dinâmica.
0: Ai, fiada, paizinho.
4: Né? Ai, caralho.
0: E aí, Ivan? E tu, Ivan?
3: Ué,
0: como é que tu tá, Ivan? Quero saber como é que tu tá, Ivan.
3: Sinceramente?
0: Não.
3: Então tá. Vou contar então uma piada.

0: Vou contar uma piadinha de política.
1: A camiseta da Inglaterra, hein, Ivan? Que camiseta? Quem te deu essa camiseta aí?
0: O Leandro. O Leandro pessoal te deu? Da Liverpool me deu.
1: Legal.
2: É bonito.
1: É do Liverpool, né? Do time Liverpool.
0: Não,
1: é do
3: Liverpool. Não, não, a marca é Liverpool.
4: Arroba use Liverpool.
1: Ah, entendi. Tá, não é do Liverpool. Tá, entendi.
0: É os Beatles.
1: Ah, claro que são de Liverpool. Isso. E a camiseta 10 do McCartney.
0: E do
1: Liverpool. Eu pensei que era 4
3: magrão da CB ali.
0: Eu achei pelos bigodes, achei que eram os guris.
1: Ah, agora eu entendi tudo.
0: Vou contar uma piada de política.
1: De quê?
0: De política.
1: Não, de política
0: não. Não, não, não, essa é tranquila.
1: Não pode.
0: Mas já
1: essa é tranquila?
0: É tranquila.
1: Não, passou.
0: Não?
1: Não.
0: Poxa, mas é tranquila. Não pode ver, é tranquila.
1: Agora derrubou. Vamos fazer o seguinte. Cara. Tua cabeça é teu mestre.
0: Então confirme.
1: Mestre!
0: Confirme.
1: E vou dizer mais.
0: Quê?
1: Foda-se.
0: Ai, brabo. Já diria o nosso amigo Paulinho.
3: Mas caiu, cai todo mundo.
0: Não, é tranquilo. O homem estava no interior fazendo campanha para prefeito.
1: Tá.
0: Tava no interior, boa, tá. Tava no interior lá.
1: Então, 2 anos distante.
0: Isso, dando discurso. E se eu for eleito, nós vamos ter água, pessoal. Se eu for eleito, vamos asfaltar a rua. Isso, um homem que tá na plateia, 40 graus no lombo, começou a passar mal, Rodrigo. E caiu e começou a estribuchar no chão e a babar toda a língua. Ficou todo errado. E aí o candidato pra se aparecer falou: Isso aí é o espírito do mal que baixou nele. Isso é espírito do mal. Alguém me arruma uma cruz. Aí trouxeram uma cruz de ferro, grandona, bonita. E ele levantou a cruz e começou olhando pro cara no chão. Sai dele, espírito do mal, que esse corpo não te pertence. Todo mundo, sai dele, espírito do mal, esse corpo não te pertence. E ele levantou a mais empolgado. E a porra da cruz de ferro pegou num fio de luz, desencapado, e deu na pontinha da cruz. O rapazinho, 240 kW no lombo de choque. O candidato não gritava mais, ele falava baixinho: volta pra ele! Volta pra ele!
3: Volta pra ele!
0: Volta!
3: Por favor, volta pra ele!
0: Queria mandar um abraço pro Paulinho Micharia, que eu ouvi num CDzinho que eu tinha dele.
1: Boa, boa.
0: Fez antigo, comprei no camelô, 2 pilos.
1: Essa aqui é sobre o Rafinha, Porazinho.
4: Opa!
1: O Rafinha!
3: Peraí, só um pouquinho. Por que te chamou o Porã? Vocês vão se unir
2: pra prestar atenção,
3: pra me
2: ferrar? Prestar atenção. Não, foi só.
1: Não, é só um.
2: Não é uma.
3: É que quando eu tava no telefone, tu tem razão.
1: Gatilho de chamada de atenção. Só não tem nenhum. Não, não, tem, não, não é nenhum. É,
2: só pra eu voltar.
1: Não depõe contra ti o e-mail. É sobre ti. É sobre a tua pessoa. Para o Féter ler. Olá, pretinhos, me chamo Wagner, de Porto Alegre.
2: Alô, Wagner.
1: Ouvinte desde os primórdios. Porém, é a primeira vez que escrevo um e-mail. Aliás, o que deve ter de gente na nossa audiência que nos escuta desde sempre e nunca mandou um e-mail, né, cara?
4: Deve ser a maioria.
1: E deve ser, óbvio, a imensa
0: Baita
1: maioria.
0: Baita desafio. Você mande um e-mail pra
1: você
0: gente.
1: Você que nunca mandou um e-mail pro Pretinho, mande o seu primeiro e-mail pra gente.
3: Mande presentes.
1: Então ele diz aqui, ó, o Rafinha não era um mangolão. Ele se tornou um mangolão.
3: A vida, né?
1: Ouvindo hoje pela manhã um programa de 2017, onde o mesmo se encontrava na bancada e comentava assuntos sérios, sem ficar de risadinha. E quando o Féter falou de Júlio First,
0: livre das chinelagens,
1: ele não interrompia com a frase livre da chinelagem, o que deve estar fazendo agora. Já fez.
3: Já fez. Uma homenagem ao Júlio First.
1: Ele falava de filmes, de séries, de atores e, pasmem, ele não falava do Denzel Washington.
2: É verdade.
1: Eu acredito que naquele tempo ele tinha vergonha de ser mangolão.
3: Nunca tive vergonha.
2: Ah, não, mas aqui eu abri uma tese.
1: Foi soltando. Aqui eu iria com uma tese maravilhosa, mas não vou. Só que agora já tomou conta do Féter, que também naquele tempo, aparentemente, era mais feliz. E não estava... e não estava de saco tão cheio como está hoje.
2: Não, e aqui um parêntese. Uma relação, por exemplo, 2017, 10 anos de Pretinho, 10 anos é muita felicidade. Agora, 20 anos, começa a ter um peso.
1: É verdade, Porã. Né? É verdade.
4: Quer sair, Porã?
1: Não, é sobre ele.
2: Quando eu sair, eu só saio com o Alexandre. Se o Alexandre sair, eu saio.
1: Brincadeiras à parte, gosto muito de todos os integrantes e sou o público do Ivan.
0: Oh, aí, muito obrigado, aí, beijo no coração. Vamos. Que viva muito tempo na terra.
1: Valeu, vai aí, é o

0: Wagner, manda e-mail, cara. O cara que nos escuta há tanto tempo. Muito, bom, muito anos, legal. Não, ele disse que é desde os primórdios. Hoje ele estava ouvindo um programa de 10 anos atrás. 9 anos atrás.
1: Eu lembro quando o Rafinha entrou no Pretinho Básico.
2: Se sou eu faço essa pergunta, sou mangolão, né? Eu entendi o e-mail.
1: Eu, por muitos anos, eu achava que era mudo no programa. Aí depois eu... Não. Eu te ouvia na época. Aí...
3: Eu sei como é que é.
0: 12 minutos para as 2 da tarde. Bota mais uma aí rapidão, por assim, ó.
4: Eu tenho mais uma aqui rapidinho.
2: Esse e-mail bom aí.
4: Tem um e-mail aqui da nossa audiência.
0: Vamos
4: deixa,
0: ver,
4: deixa eu catar rapidinho aqui, alemão. Alô, alemão.
0: Alô, porazinho.
4: Fala, pretinhos. Beleza, me chamo Ellen, sou do Rio Grande do Sul. Queria jogar uma pergunta pra bancada. O que fazer numa caminhada de 11 anos quando ela chega ao fim, mas o amor e os planos continuam vivos dentro de ti?
1: Uma água.
4: Nossa história começou, éramos bem novos. Sempre estivemos juntos e começamos com bem pouco. Criamos uma história, tínhamos o sonho de sair da nossa cidade natal para morar fora da RS, em um lugar que fizesse sempre calor, e ter a nossa menininha. Hoje estamos separados. Eu quero que ele seja muito feliz na vida, mas a verdade é que o meu coração continua aqui. Eu ainda o amo demais, e se ele quiser voltar para a gente viver tudo que sonhou, eu estou pronta para recomeçar. E aí, pretinhos, como lidar com o fim de uma história? Vale a pena deixar a portinha aberta ou o jeito é aceitar e seguir em frente?
1: Facilita. Se abrir a portinha, facilita o retorno, porra. Sempre facilita.
4: Ai, ai, ai, cara. É. Eu não sei. Quer opinar, Alexandre?
0: Não sei,
4: vamos deixar pro Rafinha, né?
0: É que cara, de novo, né?
4: Não há dados suficientes
0: para... Não, e além disso, cara, quem tá nos seus próprios sapatos sabe a decisão a tomar. Eu não tô nos sapatos dela, né?
3: E isso não é sobre sapatos, né, Alexandre?
0: Não é sobre sapatos.
3: É bom tu terminar a frase assim, entendeu?
0: Não é sobre sapatos, Rafinha.
4: É complicado.
3: Nem por mim.
4: Eu acho que quando termina, tem que terminar, cara. Eu acho que se terminou,
0: mas e se
4: terminou.
0: Existe amor ainda, porra?
4: Mas existe amor por uma das partes, talvez a outra parte não tenha mais amor.
0: É aqueles dados que nos faltam.
4: E aí
1: sempre
4: tu vai
1: amor
4: ficar
1: aqueles dados esperando, mas não existe amor em SP.
4: Vai ficar esperando eternamente uma pessoa te querer pra tu viver a tua vida? Não, né?
0: Não, aí não.
4: Óbvio que não.
0: Aí não, e o tempo
3: ninguém
0: passa.
3: É responsável pela felicidade,
0: né? O tempo que passou,
3: né,
0: tu não tem de volta.
3: E às vezes o tempo que passou é suficiente pra uma relação dar certo, e a partir dali não tem mais relação.
0: É isso, cara.
3: Sabe? Tu não precisa terminar brigando sempre. Às vezes os dois podem se olhar e dizer,
4: o fim, né?
0: Podemos ficar com tudo aquilo que foi lindo, guardar numa caixinha, num porta-joias, deixar aquilo lá. Quando a gente quiser, a gente vai lá, abre, vê umas memórias de volta e tal, fecha.
4: É ruim,
0: porque o que tu viveu é teu, mas aquilo é teu, te pertence, porra.
4: É verdade.
0: Só que hoje não existe mais, cara. E essa aí é triste. Sim, é triste, mas a vida é assim, né? Um dia tu brincou com teu pai quando tu era pequeno, logo em seguida teu pai não tava mais ali.
4: É verdade.
0: Mas daí, não, um dia tu amou uma pessoa e tiveram uma vida maravilhosa, viveram coisas espetaculares. E uns dias depois,
4: acabou.
0: Essa pessoa tava com outro.
4: Puxa, agora tu pegou pesado.
0: Não, mas é a vida, porra.
1: O Alejandro tá certo.
0: É a vida, cara.
1: Tu tá com a pessoa, curtindo, vivendo. Aí depois ela vai embora, toma drink com outro, e tu fica ali, sentado ali olhando.
0: Ou tu vai embora, toma drink com outra e ela fica ali sofrendo.
1: E tu vê ela fazendo um show pra outra.
3: Não te dá mais aula.
4: Como é que é? Vê ela fazendo um show.
1: É isso, entendeu?
0: Show do intervalo, já voltamos pro Pretinho.
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2: 2 minutos para as 2 da tarde. Hoje é um dia de sol, pelo menos aqui na Grande Porto Alegre. Como é que tá o tempo em Floripa, por exemplo?
3: Tá, Santa fechado, Catarina.
2: Fechado,
3: fechado,
2: é.
3: Fechado.
2: Puxa vida, eu tava vendo a meteorologia, a previsão, né, dos próximos dias de novembro. Novembro vai ser tipo assim, temos 25
3: novembro,
2: de
3: outubro,
2: perdão. Outubro. Nós temos, eu vou chegar em novembro, nós temos 25 dias de outubro ainda pela frente, vai ter mais uns 4 ou 5 dias de sol em outubro. E aí em novembro, se tiver 3, 4 dias de sol, nós vamos estar felizes. Porque a chuva vai pegar e vai pegar direto.
3: Então, aqui setembro, outubro, setembro foi todo chuvoso.
4: Quando a chuva passar.
3: Uns 2, 3 dias de sol e a semana aqui olhando o celular é chuva o dia, todos os dias.
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2: que loucura,
4: abrir.
2: Que loucura.
3: Loucura.
2: Vamos dar-lhe aqui. Eu tu gosta de Ivete Sangalo, Sandrinho?
4: Eu sou seu irmão.
2: Gosta dessa música,
4: eu
2: quando a chuva passar?
4: Dá uma coceirinha.
2: Tô falando contigo!
4: Ele tá focadinho.
2: É em
4: chora! Né, quando ele canta Ivete, ele entra num transe. Presta atenção, sempre que ele cantar Ivete.
2: Desculpa, Alexandre, é porque ele tava em transe. Tá bem. 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Vamos abrir a votação para craque do episódio. Pode sair votando, Rafael Gomes.
5: Eu voto no Ivan.
2: Ivan.
4: Eu voto
2: muito
4: Ivan.
2: Obrigado.
5: Beleza. Ele falando sobre a felicidade do pai dele.
2: Tá certo. E tu vota em quem, Ivan?
4: Meu pai lá em cima tá feliz. Põe aqui embaixo, me ligou triste, gente. Olha só.
2: Pode votar, Ivan.
4: Vou votar certo, peraí.
2: Vota certo, Ivan.
4: Não quero errar. Eu vou votar em ti.
2: Errou!
4: Não, vou votar em ti.
2: Por que tu vai votar em mim, Ivan?
4: Vou votar em ti, a condição do programa, brilhantemente.
2: É mesmo, Ivan?
4: Duas horas deu.
2: Então tá, não fala mais, 2 horas tá. Tu vota em quem, Adams?
4: Voto no Ivan.
2: No Ivan, 2 votos para o Ivan. Rafinha.
4: Pensando. É, tá pensando. Qual é o cartão que tu faz?
2: Vermelho. Não vai votar e nem vai receber voto. Olha que loucura.
4: É, hoje eu não ia ganhar.
2: Vota em quem, Porazinho?
4: Eu poderia votar
2: pode sair,
4: em ti,
2: por favor, pode sair, por favor, pode sair. Pode sair.
4: Você não ia ganhar mesmo.
2: Pode sair. Isso, pode sair. Poderia, muito obrigado.
4: E nem ficou pelado.
2: Muito obrigado.
3: Poderia entregar meu voto pra ti, Alexandre, mas eu acho que a perspicácia e o talento do Ivan pra fazer um comentário político dentro de uma piada foi muito bom. Foi genial, para não dizer. Então, meu voto vai pro Léo.
2: Muito obrigado, Porazinho, pelo teu voto no Léo. O meu voto também vai no colega Léo Oliveira, na sua personagem Ivan.
4: Muito obrigado.
2: E nós estamos encerrando o Pretinho Básico por aqui nesta segunda-feira, agradecendo demais a sua audiência. Vamos voltar. Capuzinho, cara. Abraço, capuzinho. Vamos voltar logo mais às 6 da tarde com o Pretinho. Volte com a gente. Um abraço, boa tarde de segunda e tchau.
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2: Estamos chegando com a melhor vibe do FM pra gente abrir a semana com muita energia positiva na edição do ATL DJ Banrisul, tocando a trilha sonora oficial das suas tardes aqui na Atlântida. 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Eu sou arroba Gusanoto, me apresento por aqui pra tocar uma hora de som direto, sem intervalos, até as 3 da tarde. Participe comigo no arroba ATL DJ Oficial. Pra gente começar de sons, vou tocar a minha nova música junto com o Marco Antônio Mac. O nome da faixa é Stay With Me.

0: Clone e Prospa com Good Girl pra gente fechar o primeiro bloco. Na sequência, Gracie Abrams com That's So True. Também rolou por aqui o som de Eduard Maia com Stereo Love. Antes disso, bloco da Candy Shop com 50 Cent e a faixa Just a Little Bit. Na sequência, Olivia Dean com So Easy. Antes disso, Swedish House Mafia com Heaven Takes You Home. E assim a gente fecha o primeiro bloco de músicas.
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0: A faixa de hoje é, na verdade, um remake de um clássico dos anos 90. A original é do D-Light, trio americano formado em Nova York, lançada em 1990, e um marco do house com toques de funk e também um sample do baixo de Bring Down the Birds, de Herbie Hancock, que até ganhou participação do lendário baixista Boots Collins no clipe original. Essa versão que você vai ouvir agora é assinada por Dario Nunes e Michel DJ, com os vocais de Núria Swan, trazendo aquela vibe clássica para um formato mais atual de pista, pro hit chamado Grooves in the Heart.

Esse é o som de Morgan Wallen com Tate McRae na faixa What I Want. Pra gente fechar mais um bloco, toquei ainda Jazz Fly com a faixa Take. Tivemos também Temper City com Self Aware. Na sequência, Kendrick Lamar e S.E.A. com Ludder. Antes disso, Alok, Jennifer Lopez com Everything's Fine. Abrimos o bloco com Hugel e a faixa Jamaican. Pra gente fechar mais uma tarde de músicas do ATL DJ Banrisul. 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Eu sou arroba Guzanotto, vou fechando por aqui essa edição. Estarei de volta na programação às 8 da noite e a gente segue online também no arroba ATL DJ Oficial. Obrigado pela sua parceria. Um ótimo início de semana pra você, uma excelente tarde de segunda-feira. Pra gente fechar, vou

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4: E uma dúvida do Antônio. Doutor, tamanho de pênis interfere no prazer? Pênis maior significa necessariamente mais prazer pra parceira? Olha só, meu amigo, não. Tamanho do pênis não determina por si só a qualidade da relação sexual, nem a capacidade de dar prazer. Para muitas mulheres, a estimulação do clitóris tem um papel muito mais importante no orgasmo do que a penetração profunda. Além disso, a gente nunca pode esquecer, prazer envolve desejo, intimidade, comunicação, excitação, conhecer o corpo um do outro, ter uma boa relação com a sua própria imagem corporal, tudo isso pesa. Pornografia e comparações nas redes sociais podem criar uma ideia muito distorcida sobre o que seria o tamanho ideal do pênis. Então não existe um tamanho mágico que vai garantir uma boa qualidade de relação sexual. É isso aí. Dúvidas? @ Jairo Bauer Oficial.
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12: 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Uma boa tarde pra ti. Tá começando por aqui o Tá Vazando na Rede, ao vivo pra toda a galera ligada na Atlântida, no interior do estado, pelas clássicas frequências da Rádio das Nossas Vidas, em 93.3, 94.3, 95.3, 97.1 e em 105.7, pra toda a galera no interior do estado ou pra você no mundo inteiro, sintonizando atlântida.com.br, os aplicativos da Atlântida pro seu smartphone. Eu sou o Fabiano Oliveira, falo direto do estúdio da Atlântida em Santa Maria, na Avenida Maurício Sirotsky Sobrinho, número 25. E daqui começo a apresentar essa galera legal que vem comigo para mais um Tá Vazando na Rede. Antes, quero apresentar os nossos parceiros, galera que junto conosco apresenta esse programa legal.

0: nesta segunda-feira, dia 5, né? Coisa boa, dia de pagamento, galera. Deve estar feliz nessa segunda-feira, pagando suas contas, pagando seu aluguel, enfim.
1: Até às 10. Até às 10 da manhã. Esta manhã já não tinha mais na conta, né?
0: Exatamente. Cai ali, deu de manhã, acabou tudo, já pagou todas as contas.
1: Boa! Valeu demais, Pri! Direto da Zona Sul do Estado, estavam com saudade de vocês, galera. Vamos agora direto do Sul para o Norte. Vamos agora para a Rua Princesa Isabel, para o bairro Petrópolis. É o Estúdio da Atlântida em Passo Fundo, que traz ele, Marcos Carvalho. Boa tarde, Marcos!
2: Boa tarde, Fabiano Oliveira. Boa tarde, Rio Grande do Sul. Família, tudo bem com vocês? O que, que foi? Estourou meu microfone aí?
1: Sim, eu não tenho assim.
2: Tem olhinhos arregalados.
1: Toca a ficha.
2: Mas toca a ficha, vai tranquilo. Vamos seguir o baile, tá bom, gente. Ó, quero dizer o seguinte, então, bom, foi pra previsão do tempo. Quando a gente não sabe o que dizer, fala do tempo.
1: Não,
2: 22 graus em Passo Fundo, começou a chover aqui na região norte do estado. Talvez é algo que se prolongue pro resto das nossas regiões. Vamos entender aí, pelo menos pra cá, rapaziada. A parte de cima do mapa tá marcando chuva durante toda a semana, sem falha. Vai até o feiradão de Nossa Senhora Aparecida chovendo, então. Veremos o que vem por aí.
1: E pra galera que vai passar perrengue por aí, que tem passado perrengue, sempre conta com a galera da Atlântida aí pra te ajudar a sinalizar aí quais são os pontos em que você pode buscar como ajuda, defesa civil, enfim, toda essa galera da Atlântida também te passa esses contatos sempre em todas as nossas regiões. Tomara que a galera não passe perrengue, mas se passar perrengue a gente presta esse serviço sempre também. Vamos agora direto para a Serra Gaúcha, para o terceiro andar da Esquina da Comunicação, para o estúdio de rádio mais lindo do Sistema Solar. Vem ela, Daniela Fante. Boa tarde, Dani!
3: Oi, Fabi! Boa tarde pra ti, pra Pri, pro Marcos, pra todo mundo que nos acompanha na Serra Gaúcha e no estado todo, né? Vamos lá, que não chove ainda. Estamos com um solzinho, mas eu enxergo aqui do estúdio, eu enxergo lá pelas bandas de Bento, Farroupilha, tá? Eu acho que tá um pouquinho mais... com céu mais encoberto, assim, uma nebulosidade carregada. Não sei ainda se tá chovendo por esses locais. Mas, por enquanto, aqui no centro, né, onde estamos... Ainda não chove, mas tem previsão, né? Pra pancadas de chuva. Vamos lá começar a semana, né, minha gente? Segundou!
1: Boa! Então quer dizer que esse estúdio, além de ser o mais lindo do Sistema Solar, ele tem uma visão privilegiada para vários pontos da Serra Gaúcha. Só melhora, hein? Só melhora, Daniela Fante. Maravilhosa!
2: Dani trabalhando no telhado da RBS, não entendi.
1: Sensacional! É uma baita vista mesmo. Vamos agora direto para a região dos vales. Nós vamos para a rua Assis Brasil, centro de Santa Cruz do Sul, para a região dos vales, Nairo Orlandi. Boa tarde, Nairo!
4: E aí, galera, boa tarde, Dani, Pri, Marcos, e boa tarde para esse novo comunicador aí em Santa Maria. Como é que é teu nome? Fabiano Oliveira.
1: Fabiano Oliveira, valeu demais, meu querido Nairo Orlandi.
4: Fabiano Oliveira, grande amigo, estávamos com saudade, fazia tempo que o amigo não aparecia aqui, mas a gente sabe que estava em outros corres, né? Estamos na área.
2: Tá criticando a ausência do gestor, não é? É isso.
4: De outubro?
3: Brincadeiras
4: à parte, tá tudo certo. Não, deixei claro que ele estava em outras atividades aqui, né?
1: Nairo.
4: Não desmarca as minhas férias, deixa assim, tá tudo certo. Mês de outubro é festa, estamos felizes e animados. Boa tarde.
1: Valeu demais, Nairo! Vamos todos juntos, esse é o time, o quinteto que vai contigo até as 4 horas da tarde pra muita música, papo legal e, é claro, pautas que certamente vão deixar a tua tarde mais legal. Começando com a Daniela Fante, que vai falar sobre Britney Spears, que tá comemorando 25 anos do álbum Britney, com uma edição especial, Daniela Fante.
3: Sim, Fábio, a Britney está de volta porque o álbum Britney, lançado em 2001, completa 25 anos e vai ganhar uma edição especial no mês que vem, no dia 6 de novembro. A versão em vinil chega depois, em janeiro de 2027. Isso já tinha acontecido ano passado com o Oops, I Did It Again, a Britney remasterizou, enfim, e agora tá fazendo o mesmo com o álbum Britney. A novidade vai trazer, então, 8 faixas extras, incluindo músicas que ficaram de fora lá do lançamento original, como My Big Secret, She'll Never Be Me, Am I a Sinner e Intimidated. Também entram novos remixes de Boys e Overprotected, que são duas músicas muito importantes do álbum, né? O disco foi um momento importante na carreira da Britney. Ela tinha apenas 19 anos e começava a deixar de lado a imagem de adolescente.

0: parte dos primeiros trabalhos para mostrar uma fase um pouco mais madura, tanto na estética quanto na sonoridade. Ela começava ali nessa época a cantar mais sobre liberdade e menos sobre temas mais adolescentes, digamos assim, né? Então, o álbum mistura pop, R&B, eletrônico, disco, hip hop e trouxe grandes hits como o I'm a Slave for You. Essa música foi aquela que ela cantou no VMA. E a galera deve lembrar, né, que ela tava com uma cobra, né, em cima do palco, nos ombros, assim,
1: coragem.
0: Uma cobra amarela. E ela entra, ela começa a música, na verdade, dentro de uma jaula com um tigre de verdade, gente, no palco do VMA.
1: Sério?
0: E foi bastante, rolou isso, eu me lembro,
2: que massa.
0: Teve bastante polêmica. Do bem-estar animal, assim, dela ter feito essa apresentação com os... teve toda uma questão ali envolvendo esse tema na época. E outros hits, como eu já falei, Overprotected e I'm Not a Girl, Not Yet a Woman. Esses três são os grandes hits do álbum. E o sucesso veio logo de cara, né? Britney, o álbum estreou em primeiro lugar na Billboard 200, com aproximadamente 746 mil cópias vendidas na primeira semana. Isso é bastante coisa pra época, né? O álbum físico. Com isso, a Britney se tornou a primeira artista feminina a colocar os seus três primeiros álbuns de estúdio consecutivamente no topo da parada. Então, ela ainda tem esse recorde aí na carreira, em função também desse álbum. Então, a gente deve ter aí, no mês que vem, esse relançamento, dá pra dizer assim, com faixas que não foram lançadas à época, o que é legal, né? E, claro, algumas regravações ali também. E a Britney, a gente se engana, acha que ela tá parada, mas não tá, né? Eu vi esses tempos que ela alcançou a marca de 50 milhões de ouvintes mensais no Spotify. Isso é bastante coisa.
1: Caramba.
0: A Anitta, por exemplo, que
2: olha,
0: lançou
2: aí,
0: trabalho
2: nossa.
0: Novo, tá com 35, 37 milhões. E a Britney,
1: sim,
0: tem 50 milhões, então ela tem ainda muita força,
1: mas
0: né?
1: Ela tá lançando música nova, Dani, tipo, porque eu pergunto honesta, eu não acompanho muito a Britney, mas eu sei que ela tava passando por uma bad de saúde e tal, não sei se sabe como é que ela tá recuperada.
0: Ela tem essas questões, eu não sei dizer assim, mas volta e meia ela dá umas aparições assim que os fãs ficam mais preocupados, né, com o estado de saúde mental dela, né, e que percebem que ela já não é mais a mesma, isso não tem como negar, né. Mas ela teve toda essa questão da tutela, lançou aquele livro que a gente também falou aqui no... Tá fazendo na rede, com algumas memórias, né, daquilo que ela passou. E tem um filme dela vindo aí também, isso é até uma pauta que a gente pode falar em algum momento. Tem um filme dela vindo aí, e até quem tá sendo cotada pra interpretar ela é a Sydney Sweeney, será que é assim que fala? Da empregada lá, aquela...
1: Sydney Sweeney, isso aí.
0: Isso.
1: Sério?
0: Sim,
1: ela ser assim, a Britney? É. Não pode.
2: Que massa, cara.
0: Ah, eu acho que combina, amigo. Será que não? Eu não
3: sei. Será? Se temos uma dúvida,
1: hype,
3: já tá,
1: né,
3: valendo. Se temos uma dúvida, já tá valendo, então. Eu gostei dessa.
1: Tem que
3: gostei
1: ver
3: dessa.
1: A maquiagem e o cabelo. Caracterização, né? Enfim, transforma a pessoa, né? Verdade.
3: Porque, por vezes, aquela que é a interpretação de um ator improvável é justamente aquele que acaba ganhando a cena, né? Muitas vezes acontece isso, de alguém que não era tão cotado, ou então de que era cotado e de alguma maneira não recebeu logo de cara, assim, aquela unanimidade, como sendo, às vezes, essa galera que vai lá e rouba a cena.
1: Tipo tipo o Rodrigo Faro como Silvio Santos, assim.
3: É, tipo...
4: É. Robert Pattinson como Batman, né? Também.
0: Polêmico. Mas enfim, tem aí algumas... A gente ainda vai falar de Britney bastante, assim, nos próximos meses aí. E eu tenho um gancho aqui, porque no meio dessas eleições, que foi o caos na nossa rede social, teve um respiro, pelo menos pra mim. Eu assisti em looping essa apresentação de duas divas maravilhosas, Dua Lipa junto com a Shakira. Como que a gente não tinha juntado essas duas antes, né? A Dua Lipa apareceu de surpresa no show da Shakira, gente, em Madrid, na Espanha, no final de semana. As duas dividiram o palco pela primeira vez em uma apresentação ao vivo. A cantora britânica foi convidada para cantar Antología, um dos clássicos do repertório da colombiana, diante do público que estava lá, né, no estádio. A escolha da música não foi por acaso, porque no final do ano passado, durante a tour da Dua Lipa, Radical Optimism or World Tour, sei lá se é assim que fala, ela já tinha cantado Antología em um show em Bogotá, acompanhada só do violão. Então a Dua Lipa já tinha essa familiaridade, aliás, com a música. E aí, na ocasião, ela falou sobre a influência da Shakira na sua trajetória artística, sobre a capacidade da colombiana de criar conexão com o público de diferentes lugares.

0: encontro ainda reforçou uma admiração que as duas já vinham demonstrando uma pela outra, né? E dessa vez uma música que a Dua Lipa já tinha escolhido para homenagear a Shakira ganhou uma nova versão agora com as duas maravilhosas juntas no palco. Então quem não viu, vale a pena jogar aí no Google, porque realmente é um encontro de duas super estrelas e que cantam muito, né? Porque elas não estão assim, ó, numa grande performance, dançando, mas não, elas estão sentadinhas, cada uma no seu banquinho e cantando muito, um clássico da Shakira, então realmente valeu aí o final de semana.
1: Boa, Daniela Fante!
2: Cara, eu queria falar do...
1: Diga, Pri!
2: Ah, não, eu só queria falar do momento da Dua Lipa, tá? Ela tá com muito sucesso, cara. É assim, ela sempre foi uma diva, mas eu queria muito falar desse último disco dela, tá? Que tá um espetáculo com orquestra junto. Gente, assista. Se vocês ainda não pararam pra assistir no México a gravação, tá muito interessante. Ela com o vestidão vermelho, dando um verdadeiro espetáculo, botando a voz pro jogo. Tá muito legal. É indicação aí pra galera assistir. É.
3: Boa! Tá tão grande o sucesso dela. Ela que tá quase igual da Daniela Fante, assim, tá bem perto.
1: Não, aí já chegamos num outro patamar na Aeroarlândia, elas vão precisar de mais tempo, de mais trabalho ainda pra chegar no mesmo nível de Daniela Fante, porque é realmente outro patamar. Agora, a Daniela Fante falou que teve um encontro que foi bem legal e esse encontro também vai acontecer agora aqui no Tá Vazando na Rede, não é nem depois da próxima pauta, é agora. Vamos ouvir Dua Lipa e logo em seguida Shakira e já tem mais na programação da Atlântida. Bora!

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1: Tá na Atlântida, a rádio das nossas vidas. Tá na hora de seguir o jogo por aqui. Agora, 3 horas mais 22 minutos. Temperatura na região central do estado, 22 graus. Vou atualizar tempo e temperatura por aqui também. Nós temos uma tarde aqui com sol ainda brilhando. Nós temos em alguns lugares do estado já chuva, né? Aqui ainda não. O sol ainda brilha na região central do estado, mas há exemplo de outras regiões também. Teremos chuvas, ao que tudo indica, até o final de semana e até o feriado. Faça chuva ou faça sol, teremos algumas agendas, assim como tivemos agendas no final de semana, quando o assunto é esporte, Marcos Carvalho.
2: Muito bem, senhoras e senhores, a gente, não se engane, ainda está vivendo a super data FIFA, ok?
1: Ainda?
2: Porque termina amanhã, ainda, amanhã dia 6 termina, são 16, foram, estão sendo, 16, vamos botar no gerúndio, 16 dias de jogos entre seleções, hoje 9 partidas, ok? Por exemplo, tem França e Bélgica e tem Itália e Turquia. Pra quem quer dar uma olhadinha ali, aquele negócio, um olho no peixe, outro no gato, não vai deixar de fazer suas atividades laborais, jamais.
1: França e Bélgica, baita jogo, hein?
2: Bah. É, tu tá com uma segunda tela, tu tá com uma coisinha, o Nairo, por exemplo, só trabalha vendo o YouTube. Então, deixa ali rodando um joguinho, outras coisas, isso... tá na mão.
1: É.
2: Amanhã, exatamente. Nairo, pra ti,
3: mas
2: te programar,
3: meu querido. Mas eu gosto de olhar jogos das seleções, jogos de Copa históricos, assim, eu gosto mais.
2: Sim, então, tá ligado? Tá pra é. Então vou te dar uma barbada. Amanhã, 12 jogos, incluindo Croácia, opa, e Espanha.
1: Bom jogo.
2: Bom jogo também. Bom jogo.

0: Inglaterra e República Tcheca. Bom médio jogo.
1: Bom jogo.
0: Bom?
1: Bom jogo.
0: Bom?
1: Bom jogo. Claro, bom jogo.
2: Ah, mas Inglaterra mandou bem na Copa, né, cara?
0: É, não. O meu médio é pro lado da República Tcheca, né? Não é por causa da... Ah, lembrando que a gente trocou o nome, né? É Tchequia, agora Tchequia. Na República Tcheca, Tchequia. Né?
3: Tchequia. Ah, é verdade, né? Tchequia.
0: Tchequia. E também temos... é a terceira vez que o país muda de nome, inclusive, né? Já foi Tchecoslováquia, depois República Tcheca, agora Tchequia. E também tem Argentina contra Benin, às 8 da noite, no Monumental de Nunes. E aqui, meus queridos, tem um asterisco, porque é a despedida do Messi na seleção argentina.
1: A 13ª, né? 13ª despedida dele. 15ª, 18ª.
0: Despedida do Kiss. Isso. Dos palcos, da turnê de despedida do Kiss, tá sendo isso aqui. Mas eles mandaram fazer até uma camiseta especial pra esse jogo, enfim. É, e aí contrataram, eu já digo contrataram, porque essa seleção que escolheram pra jogar contra é pro Messi fazer gol, né? Benin, pelo amor de Deus, galera. É tipo o Sindicato dos Atletas da ONU, né? Benin vai jogar contra a Argentina, então, amanhã às 8 da noite. E, pô, joguinho que vale a pena ver, assim, porque deve ter uma pompas e circunstâncias, né? Pra despedida do Messi e tal. Vocês lembram da despedida do Ronaldo Fenômeno da seleção?
1: Cara, eu lembro que
3: não.
1: Teve esse jogo e dia desses até passaram alguns recortes desse jogo, mas não lembro nem contra quem foi.
0: Eu também não lembro contra quem foi. O que eu lembro é que o Ronaldo não conseguiu fazer gol. Ele jogou durante todo o primeiro tempo, já bem acima do peso. Era naquela época da seleção brasileira que tinha uma faixinha verde no peito, assim, vocês vão lembrar daquela. Acho que era da época do Dunga, sei lá. E o que aquele goleiro pegou, cara? Ele pegou. Tudo bem que o Ronaldo já não tava jogando tanto, mas o goleiro não. Ele simplesmente barrou. Eu acho que tinha que ser proibido o goleiro não tomar pelo menos um gol na despedida
1: Brasil
0: do Ronaldo.
1: Brasil e Romênia. Mas... Ele era o vozinha da época.
0: É, o goleiro fechou o gol. Enfim, então amanhã, gente, 8 da noite tem o Messi. Falando na seleção brasileira, o Brasil aí sim já encerrou, né? Participação, ganhou por 4-0 da 4-0 é bom, né? Por 4-0 da Índia, no sábado em Calcutá. E terminou a data FIFA invicto. Agora com o Ekio. Com 2 vitórias e 1 empate. 2 vitórias, aliás, 1 vitória contra a Austrália, 1 contra a Índia e 1 empate contra a mesma Austrália, né? A seleção volta a jogar mês que vem, em novembro, contra Japão, dia 14, perigoso.
1: Bom
0: Japão
1: jogo.
0: É perigoso, a gente
1: bom
0: viu na jogo. Copa do Mundo, né? Bom jogo. E Singapura no dia 17. Já botaram a Singapura depois, porque se o Brasil tomar um tufo do Japão, aí depois, né, Singapura, amiga... Deixa rolar ali dia 17. Os dois jogos serão em Singapura. Então, até o jogo contra o Japão também é em Singapura. Ok? Agora voltemos a falar da nossa aldeia. O Brasileirão está de volta, senhoras e senhores. Goste você ou não, você vai ter que se lembrar do seu time, que está, sim, lutando contra o rebaixamento, talvez.
1: Ok.
0: No caso da Serra, o Juventude lutando para subir, né? Então, vamos lá.
1: Dá para dizer nesse momento que o Juventude é o time de todos os gaúchos o mais garantido na Série A do ano que vem.
3: É.
2: Exatamente. Uhum.
0: Eu achei que ia meter que é o único já. Ano a gente que vem, falou... só o Juventude da Série
2: A. A gente falou semana passada, ou retrasada, que nós poderíamos ser 3 gaúchos em alguma série. Mas a gente não sabia qual, né? Tipo, pode ser os 3 na mesma série. Né?
0: Gente do céu, cara. Pode ser.
1: Que seja na A, então. Bom, porque eu acredito que muito no Jusão na A.
2: Isso. É.
1: Eu também.
3: Isso aí, que seja na A.
2: É verdade.
0: É, isso aí. E aí, o que tem pela frente? Grenal, além de tudo, né? Já estamos, assim, se abraçando, vamos ver o que acontece, né? Então, depois da data FIFA, a gente vai ter, primeiro, né, quarta-feira agora, depois de amanhã, Grêmio contra Remo, em Remo, fora de casa, ok? E Inter contra Corinthians, em Inter, em casa. Os dois jogos vão ser 7:30 da noite. E os dois jogos você vai assistir no Premiere, dentro do Globoplay ou onde você tiver o Premiere, ok? Ali que você vai assistir. E aí, meus amigos, dependendo do que acontecer, são dois jogos difíceis, tá?
1: E vai ouvir na Gaúcha, vai ouvir na Gaúcha.
0: E vai ouvir na Gaúcha, né? E vai ver as redes sociais do Bola. E aí vai estar no Twitter de...
1: Isso aí!
0: Entendeu? Aí tu vai indo. Aí tu vai.
1: Aí tu vem, agora tu vem.
0: É, no Twitter de GZH, aí tu vai.
1: Boa.
0: Não se engane, você gremista, o jogo contra o Remo fora de casa é muito difícil. Muito difícil.
1: Vacina, uma vacina.
0: Jogo do Inter...
1: Uma vacina.
0: Não, mas é difícil mesmo, cara.
2: O cara é malandro.
0: Na situação.
2: Já vem nessa.
0: Em condições normais de temperatura e pressão não seria tanto, mas é difícil. E o jogo do Inter contra o Corinthians nem se fala, né? São rivais históricos.

0: já, né? Inter e Corinthians vai ser peleia. E aí, depois disso, Grenal vai ser no final de semana. É, Grenal... eu ia dizer aqui qual é o número do Grenal, não me enganei. Será o último Grenal de 2026. Acontece um momento delicado para os dois times, né? Porque o Grêmio tá em 17º com 29 pontos e o Inter 18º com 28. Ambos na zona de rebaixamento. O Tricolor, comandado pelo Renato Portaluppi, eu confio no meu grupo, precisa somar pelo menos 16 de 30 pontos que ainda estão em disputa. É para chegar aos 45 pontos, considerado aquele número mágico para não cair, né? Enquanto o Colorado, que estreia Eduardo Batista, que momento no retorno do campeonato, precisa de 17 pontos nos 10 jogos restantes. Imperdível, hein? Diria, olha, do Plet na Gaúcha vai estar legal de ver essa quarta-feira, cara, 7h30 da noite.
1: É, e eu vou dizer o seguinte, é muito provável que seja feito um recorte do Tá Vazando na Rede com essa fala do Marcos Carvalho, a entonação que ele deu pro Eduardo Batista e seja levado pro vestiário do Inter pro Eduardo Batista ouvir.
0: Mas por quê?
1: É muito provável.
0: Pô, cara, eu tô
1: dada a relevância desse programa. Dada a relevância desse programa. E a forma com que um dos participantes falou.
0: Eduardo Batista?
1: Então, eu acredito muito nisso. Eu acredito muito que isso vai acontecer. E isso depois, sabe, né? Vira capa de zero hora, né? Ah, isso já sabe. Vira capa de zero hora.
0: Cara, se isso realmente acontecer, a minha missão na Terra será cumprida.
1: Capa de zero hora.
0: Eu larguei uma corneta no Inter e virei capa de zero hora. Pô, tá tudo certo, né?
1: Ah,
0: tá,
1: isso acontece. Isso acontece. Agora, Marcos Carvalho, vamos falar da Série B. Ainda não falando sobre Inter e Grêmio.
0: Ainda não, cara. Pois é, não vamos falar da Série B 2027. Por enquanto, o Juventude venceu o Operário. E venceu bem, tá? 3-0, sexta-feira no Jacone. Bateu 56 pontos, vice-líder da Série B. Agora, a gente. Somos todos Juventude, pode ser assim? A gente. Agora a gente pega a Ponte Preta.
2: Bora.
0: 9h30 da noite, fora de casa. Todos. Tá? Então, nós temos, né, Pri? Como diria o poeta. É, Juventude... Lembrando, amanhã, 9h30 da noite, fora de casa, você vai poder conferir na Gaúcha Serra. É isso, né? E também no canal Gold do YouTube. Beleza. Brasil e Argentina, pra fechar. Brasil e Argentina... Oi?
2: E no Disney Plus.
0: Ah, e no Disney Plus. Beleza. Brasil e Argentina se enfrentam em amistoso no Beira Rio. Aí tô falando do Brasil feminino, né? A seleção brasileira feminina enfrenta a Argentina sábado, dia 10, 4h30, no Beira Rio, em Porto Alegre. O amistoso é uma preparação para a Copa do Mundo de 2027. Marca a primeira vez que a seleção feminina do Brasil joga aqui em Porto Alegre, na capital do Rio Grande do Sul. Estádio, inclusive, será uma das sedes do Mundial do ano que vem. Os ingressos, olha que barbada, cara, 35 pila, tu já tá indo em jogo da seleção brasileira. Em que mundo que é possível você pagar R$35 e ver um jogo da seleção brasileira? Agora tem, tá aí, Brasil e Argentina ainda por cima, meu querido. Entre 35 e 90 pila, o mais caro é mais barato do que o mais barato do que... Entendeu? É, pegou a solução, né?
3: Não entendi,
0: 10,
3: não. Não entendi,
0: agora,
3: não, não,
0: dia
3: não.
0: 10 de outubro, não. Às 4h30 da tarde, no Beira Rio, Porto Alegre.
3: Que o mais barato do que? Tu pegou? Pegou o quê, cara? Não entendi nada.
0: Pegou, né? Tu é um cara inteligente. O mais caro do feminino é, ainda consegue ser mais em conta, mais barato, do que o mais barato do masculino. Entendeu?
2: O que entendi. Eu acho errado, mas tudo bem. Eu vou
1: todo mundo foi silêncio pra dar tempo de entender, Marcos Carvalho.
0: Exatamente. É,
2: Deu pra compreender
0: a notícia, sim, né? Certeza. A ideia. A manchete é essa.
1: Boa, Marcos Carvalho, muito obrigado. Seguimos o jogo, rolamos a bola aqui na tarde da Atlântida com o Segue o Jogo. Não só ajustando a sua agenda de final de semana, como também já ditando tudo que rola durante a semana de esportes por aqui também, para que você possa acompanhar o seu time, torcer, vibrar, secar, enfim. Agora eu quero fazer um convite para vocês. Fechem os olhos e pensem... Vocês,
0: menos você que tá dirigindo.
1: Menos você que tá dirigindo.
2: Eu fechei.
1: Vocês do programa e vocês de casa, tá? Fechem os olhos. Agora,
2: tá.
1: É o seguinte, pensem no seu amanhã. Pensem no seu amanhã. O amanhã é...
2: Tá.
1: Ele é metafórico. É o amanhã, é o futuro, amanhã, tá?
0: Juventude.
1: Exatamente. 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
0: Boa.
1: Tá dado o recado da galera da Ideal, parceira.

0: Essa aqui do Tá Vazando na Rede também. Agora, Nairo Orlandi.
1: Ô, Fábio. Oi.
0: Diga, Marcos Carvalho.
1: Rapidinho, só pra não perder o gancho, um abraço pra Ideal, que hoje tá lançando vestibular em todas as suas sedes, tá?
0: Olha aí!
1: 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Então, um grande abraço pro Flávio, reitor das faculdades Ideal, pro Juliano, do marketing, pra toda a família que acredita no nosso trabalho aqui também. Sucesso no lançamento do vestibular.
0: Boa! Parceiraços do Tá Vazando na Rede, desejo todo carinho, todo sucesso pra galera no vestibular que tá chegando por aí. Como falamos aqui, já tem data, é no dia 12 de novembro. Agora, Nairo Orlandi, a Marvel tá divulgando o novo pôster de Vingadores Doutor Destino e tem alguns mistérios por ali, Nairo Orlandi.
2: Exatamente, Fábio, eu não sei a pauta de cor, eu posso abrir o olho pra ler a pauta aqui?
0: Pode abrir, já podem abrir os olhos todos, isso. Você aí de casa também, Nairo Orlandi, talentosa essa, Nairo. Talentosíssima essa, Nairo.
1: Foi o contrapé do goleiro.
0: No timing. Ah, sensacional.
1: Tá
0: bom. Vou até riscar o teu nome aqui que eu tinha anotado no início do programa aqui, ó.
3: Ai, obrigado. Ufa, ainda bem. Me salvei. Galera que gosta da Marvel.
4: Te salvou da corneta que tu deu pro Fábio, que ficou sem trabalhar a semana inteira passada.
0: Exatamente. Muito bom, Nairo Orlandi.
2: Muito bem, gente, vem aí Vingadores Doutor Destino, né? Todo mundo nessa expectativa e saiu esse cartaz, né? E a imagem já começou, então, a levantar essas teorias dos fãs. Por quê? Porque o pôster mostra o Doutor Destino vivido ali pelo Robert Downey Jr., eterno Homem de Ferro agora, com uma outra máscara, né? Ele acompanhado por três figuras encapuzadas. A legenda da publicação diz: a temporada das bruxas chegou. E aí, claro que, né? Primeiro eles divulgaram lá na Comic Con de Málaga.
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2: Na Espanha, depois caiu na internet. E a Marvel ainda não confirmou quem são as três personagens, mas as teorias apontam para Wanda Maximoff, a Feiticeira Escarlate, a Clea e a Rio Vidal, personagem de Aubrey Plaza em Agatha desde sempre. O filme não tem detalhes da trama, né, revelados, mas a história deve apresentar o Victor Von Doom, Doutor Destino, no clássico vilão das histórias do Quarteto Fantástico. O longa também reúne personagens de diferentes núcleos da Marvel, incluindo os Vingadores, os Novos Vingadores, o Quarteto Fantástico e personagens do X-Men. Importante dizer o seguinte, que não é, elas são chamadas de bruxas da Latvéria, essas personagens, e elas não existem no mundo dos quadrinhos. Então é uma novidade.
1: Nem no mundo real.
2: Nem no mundo real, obviamente, mas eu digo, não foi criado antes desse filme, né? Então a gente não sabe o que vai ser. Por exemplo, o cara podia dizer, acho que é, a teoria diz que é a Feiticeira Escarlate, porque no quadrinho tal, uma das bruxas é... Não, não tem isso nos quadrinhos, então a galera ainda não sabe mesmo. A teoria é, obviamente, em cima de personagens que tenham a ver com bruxas ali, né, dentro do universo da Marvel, né? Lembrando que chega aos cinemas no Brasil no dia 17 de dezembro, o filme, que marca o início do fim da saga chamada Saga do Multiverso, que será encerrada um ano depois com Vingadores Guerras Secretas. E já pegando o gancho aqui rapidão, falando nisso, o filme Homem-Aranha, O Novo Dia, que é o novo, o último filme lançado com o Tom Holland, ele chega hoje no streaming. Então, após ter aquela bilheteria incrível, né, nos cinemas norte-americanos, a terceira maior da história do cinema, o filme chega hoje pra você comprar ou alugar no Prime Video às 11 da noite. Lembrando que após alugar, o filme pode ser assistido a qualquer momento por um período de 30 dias, ou seja, tu pode ver ele até 30 dias, mas no momento que tu começou a ver, 48 horas pra encerrar.
1: O cara já paga o Prime Video, tem que alugar? Não.
4: Tem que alugar, ou comprar.
2: Eu confesso que eu já aluguei, já fiz isso.
0: Aproveitem que é dia 5. Aproveitem que é dia 5, galera.
3: Mas não entendi. A gente recebeu sábado aí.
4: Hoje eu vou estar alugando, com certeza.
0: Recebeu sábado ainda? Nem sabia dessa. Teve isso ainda?
3: Pô, o cara que tem muito dinheiro, ele nem viu que entrou na conta.
4: É que quem tem portabilidade não recebe no sábado, Nairo. Calma.
0: Viu, Nairo Orlandi? Calma, Nairo. Até porque não é nada verdade o que tu disse aqui, o cara tem muito dinheiro. Olha aí, quem dera. Vamos para o show!
3: Tem conta no Itaú, pá?
0: Como é que é? Um abraço para os bancos todos aí, né? Um abraço para todos eles.
3: Não dá, não dá. O delay vai nos quebrar. Deixa assim. Vambora.
0: Vamos para o show do intervalo, galera. Vamos, e já a gente volta com mais pautas aqui na tarde da Atlântida. Bora!
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1: Da Rádio das Nossas Vidas, de volta para mais um bloco bacana de sons aqui no Tá Vazando na Rede. Agora, faltando 17 minutos para as 4 horas da tarde, tem um toque bem legal para vocês aqui de um parceirão nosso, que é a Regla, que celebra 50 anos com 40 lojas no Rio Grande do Sul e 3 lojas em Caxias, esperando você para fazer então essa grande visita. 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
3: O que, vocês compraram pra nós lá na loja?
1: Ah, isso é segredo. Ainda é segredo, Natal.
3: Nós somos amigos de vocês há muitos, muitos anos.
1: O Natal tá chegando aí. Tem alguma possibilidade de fazer alguma coisa de final de ano aqui na programação da Atlântida.
4: Falar nisso, nós podíamos fazer um amigo secreto aqui do programa, né?
1: Calma, Nairo, as coisas já estão se desenhando, não acabe com as surpresas, Nairo, calma.
2: Olha.
1: Calma, Nairo Orlandi. Agora, no final de ano eu ainda não sei, o que eu sei é que tem um feriadão chegando por aí, que certamente a galera vai ter muita coisa pra fazer, e seja qual for a atividade, quando for sair, certamente vai ir com vestido com Regla. E quais são essas oportunidades para esse final de semana e feriado, Priscila Fagundes?
5: Fabiano, eu queria te perguntar primeiro uma coisa. Tu gosta de acampar?
1: Adoro. Uma vez escoteiro, sempre escoteiro.
5: Tu gosta,
1: né,
5: de viajar?
1: Gosto também.
5: Olha, então uma galera aí que compartilha dos mesmos gostos que Fabiano Oliveira vai gostar dessa dica aqui pro feriado. Porque feriado prolongado tá chegando, né? A gente sabe que a próxima segunda-feira, daqui uma semaninha, vai ser feriado. Galera vai estar descansando numa boa, e quem não trabalha no sábado e nem no domingo vai ter 3 dias de folga, né? E bate aquela vontade de sair de casa, fazer alguma coisa diferente, mas sem voltar pra rotina com a conta bancária pedindo socorro, né? Porque estamos no início do mês. Como falamos no início do programa, pagamos as contas hoje. Então, assim, não sobra tanto, mas a gente trouxe algumas dicas, especialmente minha amiga parceira de produção do roteiro, Júlia Ortiz, comunicadora Júlia Ortiz de Passo Fundo, que montou essa pauta, montou essas dicas pra dar pra galera que tá nos ouvindo agora. E nem sempre é preciso viajar pra longe ou gastar muito pra aproveitar os dias de folga, tá bom? E aqui vão algumas dicas, ó. A primeira delas é o tradicional bate-volta, que eu fazia muito quando eu era criança, porque eu sou de Pinheiro Machado. Aí quando tinha feriadão, vinha com a minha família fazer o quê? Passar o dia aqui em Pelotas, que era a cidade grande que tinha perto da minha cidade, pessoal. E a dica é, né, essa é uma das opções mais fáceis, é escolher uma cidade próxima e fazer um passeio de um dia. Dá pra conhecer ponto turístico, almoçar em um lugar diferente, tomar aquele cafezinho top numa padaria legal e voltar pra casa no mesmo dia sem precisar gastar com hospedagem. Também pode ser uma boa oportunidade pra conhecer cidades da própria região que a gente nunca parou pra visitar. Então essa é uma das dicas.

0: dicas. A outra é natureza sem gastar muito. Trilha, cachoeira, parques, mirantes e áreas de lazer são alternativas para quem quer passar o dia fora de casa sem gastar praticamente nada, né? Além de serem programas baratos, ainda dão aquela sensação de que tu realmente saiu da rotina. Vai para um lugar que não tem sinal no teu celular. Marcos Carvalho fez isso agora, pô.
1: É verdade. E outra coisa,
2: maravilhoso.
1: O legal de falar sobre isso é que são passeios muito legais, mas que eles precisam, em especial, esses de trilhas, cachoeiras, de uma dose de responsabilidade também importante, para que você só vá em lugares que conheçam, ou então com guias que conheçam o local, para que a galera não passe algum perrengue ali de ficar perdido no caminho, enfim. Então, trilhas, cachoeiras, importante aquela dose extra de cuidado e responsabilidade com alguém que conheça bastante o local, né, moçada?
2: Não, e se for ir com um amigo de confiança, lembra do caso aquele da guria que abandonou o cara lá no meio das pedras, né?
1: É, amigo mesmo,
2: o amigo de confiança, né?
1: Exatamente, amigo.
0: E sim. E tem outra dica, essa aqui é muito boa, tá? Ser turista na própria cidade. É fazer um roteiro diferente sem nem sair da própria cidade, tá? Escolher um lugar que nunca visitou, conhecer uma cafeteria nova, caminhar em algum parque e terminar o dia vendo o pôr do sol. Às vezes a gente conhece vários lugares de outras cidades. E muitas dessas vezes a gente acaba não conhecendo nem os pontos legais de onde a gente mora. Então fica aí também uma dica pra esse feriadão. E outra dica é o rolê econômico com os amigos. Esse, meus amigos, confesso pra vocês que eu adoro fazer isso, porque nem todo passeio precisa envolver restaurante ou ingresso. Dá pra juntar a galera, fazer um piquenique, levar chimarrão, montar um café coletivo ou até combinar um passeio de carro dividindo a gasolina, né? O importante é criar um programa diferente, sem transformar o feriado em uma sequência de gastos e que todo mundo consiga aproveitar e se divertir. E eu tô sabendo, olha aqui, que Santa Cruz vai ter uma programação bem legal pro feriadão, né?
3: Exatamente, afinal a Festa da Alegria inicia nessa quinta-feira, meus amigos. A Oktoberfest Santa Cruz, que cola a sua marca aqui no Tá Vazando na Rede, faz o convite para toda, né? Todo o interior do estado que está nos ouvindo. Na quinta-feira tem a abertura dos portões, tem o primeiro desfile já, de quinta, dia 8. E aí tem uma programação especial até o dia 12. Ela acontece em três períodos, né? Ela para ali segunda, terça, quarta. Então, no dia 8, que é uma quinta, até na segunda, dia 12, tem uma programação especial para você que quer conhecer uma festa diferente, uma Oktober, curtir, tem shows nacionais nesse final de semana, né? Fica aí o convite. Quinta-feira, inclusive, tem como eu disse, o primeiro desfile, na sexta, a abertura oficial, e nós estaremos ao vivo direto de lá, estarei ao vivo transmitindo aqui pra região dos Vales.
2: Nós todos?
3: Né? E também, vocês
2: massa,
3: são meus convidados.
2: Cara.
0: Eu vou ir, aí
2: sim. Tá? Pô, vamos dar ali.
0: Aí, meu sonho aí na Oktober.
1: Queria convidar vocês para assistirem ao show do Jota Quest no dia 24 de outubro, mas ainda antes do show do Jota Quest, que é um grande show de planeta, enfim, de assistirem a abertura feita por Nairo Orlandi, Nairo Orlandi, que vai estar lá no palco chamando o Jota Quest pro palco. Entenderam?
3: Exatamente.
1: Não existe ninguém mais apropriado que este cidadão para chamar o Jota Quest ao palco em Santa Cruz do Sul. Por isso ele estará lá chamando esta enorme banda, com um enorme apresentador chamando no início também, hein? Que tal, hein, Nairo? Tu abriu o programa daquele jeito e eu fecho assim. Pá, que tal, hein, Nairo?
3: Pô, fiquei até sem jeito agora. Fabiano Oliveira, tu és meu convidado para vir aqui abrir o show do J24. E um pouco antes, na quarta, dia 21, vai ter pela primeira vez uma banda direto da Alemanha, que é Vox Club, mais Reação em Cadeia. Oh. A gente vai estar no palco também anunciando essas duas atrações aí e todas as informações e ingressos no site do Oktober, né? Que é justamente oktober.com.br.
0: Vai tá bom.
1: Que legal, que bacana. Tudo que rola aí na tua cidade e que realmente é bem legal, sempre tem a marca, tem a presença da galera da Atlântida junto nessa. Maravilha, Nairo! Vamos tocar um som, galera. Vamos tocar... É um som, mas que parecem três, na verdade, porque são três artistas por aqui. Marisa Monte, Seu Jorge Flor, pra melhorar. Bora!

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1: 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Chegou a hora do Mandando Bem, que sempre encerra o Tá Vazando na Rede com boas ideias, histórias e iniciativas. Daniela Fante, nós temos um recorde no futebol brasileiro que deve ser comemorado. Conta pra gente, Daniela Fante.
2: É, Fabi, no futebol brasileiro feminino, tivemos no final de semana uma grande final, né, do Brasileirão, o clássico entre São Paulo e Corinthians. Pela final do Brasileirão feminino, bateu o recorde de público em partidas entre clubes brasileiros no futebol feminino. Olha só que legal, ao todo 49.405 torcedores assistiram o jogo no Morumbis neste sábado, quase 50 mil pessoas, né? A renda foi de mais de 820 mil reais e, diante do público recorde, o São Paulo conquistou o título nacional. A equipe empatou por 1-1 com o Corinthians e, por ter vencido o jogo de ida, se sagrou a campeã, né, do Brasileirão feminino. A marca supera um recorde que pertencia ao Corinthians desde 2024, quando 44.529 torcedores estiveram na Neoquímica Arena para acompanhar um majestoso pela final do Brasileirão daquele ano. E, claro, né, o recorde mostra que o futebol feminino atrai, sim, grandes massas, merece o protagonismo nos calendários dos clubes. Além disso, estádios lotados e a alta visibilidade

0: Visibilidade também ajudam a gerar interesse de patrocinadores, marcas, redes de televisão, o que aumenta, né, as receitas na categoria e, por consequência, impulsiona melhores estruturas de trabalho, folhas salariais mais competitivas também no futebol feminino e premiações iguais, né, às categorias masculinas. E aí, aproveitando o gancho com o Segue o Jogo, né, fica aí o convite pra galera acompanhar Brasil e Argentina, poxa, no Beira-Rio, sábado, né, no próximo sábado. Marcos dava aí a informação no Segue o Jogo, 4:30 PM, uma baita de um horário em Porto Alegre, acompanhar a nossa seleção brasileira feminina, muito na preparação aí, né, do que será a Copa do Mundo do ano que vem. Fábio, um recorde super importante pro futebol feminino.
1: Legal, Daniela Fante, super importante pro futebol feminino e diria também pro futebol, porque a galera, a gente tem cada vez mais observar o futebol, sem observar se ele é o feminino ou o masculino, dando, como a Daniela Fante falou, a mesma importância, porque é um esporte que cai no gol gosto do brasileiro sempre. Então, tanto no masculino quanto no feminino, a galera vai poder sempre se divertir com boas partidas, em especial esse que a Daniela Fante fez, esse convite, que é no próximo final de semana, Brasil e Argentina. Pô, coisa linda de se ver, vai ser no Beira-Rio. E lembrando também, essa marca que foi batida agora, e que até então era de 2024, 44.529 torcedores, era na Neoquímica, num jogo Corinthians e Internacional, que foi a final do campeonato daquele ano, então, de 2024, e agora foi superada. Muito obrigado, Daniela Fante! Vamos começar uma rodada de arrobas, Marcos Carvalho.
2: Pô, vamos que vamos, rapaziada. Isso aí, nessa vibe boa de início de semana, de esportes, né, de diversão, é isso. Eu tô lá no Instagram com @marcos.carvalho, te ajudando a calibrar o algoritmo com música, filmes e séries, ok? Grande abraço, cuide-se por aí, até amanhã, valeu.
0: Eu tô lá no @DanielaFante, quem quiser também pode seguir o @AtlântidaSerra, a gente teve aí no final de semana, né, em alguns eventos, então aproveita e vai lá seguir também a nossa rede social para acompanhar tudo que rola aqui na nossa região. Boa semana para todo mundo e até amanhã, beijo!
3: Eu tô lá no @APriscilaFagundes, me segue, segue também o @AtlântidasES, que é o Instagram oficial da Atlântida Zona Sul, segue meus colegas também, @FredBonfada e @MarcinhoRádio, um prazer estar com vocês nesta segunda-feira, boa semana!
4: Valeu, gente, eu tô lá no @NairoOrlando, se quiser seguir também, siga a gente no @AtlântidaDosVales, tem novidade, já a postagem que fala sobre a música destaque da semana aqui na Rede Atlântida. Uma boa semana pra todo mundo, a gente se fala, um beijo, tchau.
1: Valeu demais, galera, eu sou @DizAíFabiano, segue também o @AtlântidaSM, toda essa galera talentosa que se reúne, se encontra de segunda a sexta, sempre às 15h aqui no Tá Vazando na Rede. Valeu demais, a parceria tá chegando por aí, o show do intervalo, e já tem o Tá Vazando com o teu comunicador e comunicadora preferidos. Tchau, tchau.
3: Beijo,
5: beijo, tchau.
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2: Sim, tá na Atlântida, a rádio das nossas vidas. A melhor vibe da FM. Começando por aqui o Tá Vazando. Depois de um Tá Vazando na Rede, bem legal. Com toda a galera da Atlântida no interior do estado. Agora tô chegando em carreira solo. Carreira solo aqui no estúdio da Atlântida. Porque conto com a parceria, com a energia boa da galera da Atlântida. Atlântida, dos ouvintes, da galera que tá junto sempre, espalhada por toda a região central do estado e pra você no mundo inteiro pelo atlântida.com.br. Começando por aqui, já liberando o Instagram, @dizaifabiano, @atlântidasm. Chega junto por ali, troca uma ideia comigo e assim nós vamos muito bem. Temperatura em Santa Maria é de 22 graus, nublou geral agora na região.

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0: Música da semana, você sabe, é aquele som em destaque na programação da Atlântida. Desta vez o nome da música é Nicole Kidman com Adela. É exatamente, a faixa combina pop, elementos de hip hop, batidas eletrônicas de uma sonoridade dançante. A descrição editorial da Apple Music a caracteriza como uma produção de hip hop com elementos vocais

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2: E olha só a dúvida da Elisa. Doutor, sinto entre os meus amigos uma certa pressão pra gente tentar ficar feliz o tempo todo. Eu não sou assim. De vez em quando eu tô feliz, de vez em quando eu tô bem, de vez em quando eu tô média e de vez em quando eu não tô legal. Será que está errado tudo que eu tô sentindo? Olha só, eu acho que tua pergunta é muito boa e, de fato, a gente não tem que se sentir feliz o tempo inteiro. A ideia de que a gente precisa estar sempre bem pode até aumentar a nossa frustração. Tristeza, medo, raiva e frustração também fazem parte da nossa experiência como seres humanos. O objetivo da saúde mental não é eliminar emoções desagradáveis, mas conseguir reconhecê-las, lidar com elas e continuar funcionando apesar delas. O sinal de alerta é quando uma emoção negativa fica intensa demais, persistente e começa a prejudicar o seu dia a dia, o seu sono, o seu trabalho, os seus relacionamentos ou a sua vontade de viver. Sentir coisas ruins de vez em quando faz parte da experiência humana. Ficar preso nelas por muito tempo merece alguma atenção. E só respondendo a tua pergunta inicial, não. A gente não precisa ser feliz o tempo todo. Isso é impossível. Dúvidas? @ Jairo Bauer Oficial.
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3: O telhado da tua casa pode ser muito mais do que uma cobertura. 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Sou Marco Renetti. Nos acompanhe pela @moarq. 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
7: Pontualmente, quase nada no ar na programação da Atlântida, Rádio das Nossas Vidas. Melhor ainda, 16 minutos para 6 horas da tarde, Natan. Boa tarde.
8: Boa tarde. Cedinho, hein?
7: Cedinho. Como é que tá o garotão?
8: Tudo certo, velho.
7: Tá certo.
8: Tudo certo, maravilha.
7: Maravilha. Sejam bem-vindos ao Quase Nada. A partir de agora, o telefone tá desplugado pelo 5126-4943, programa que mais atende a audiência, dando voz à audiência aqui na programação da Atlântida, e agradecendo e convidando a galera a seguir arroba Castro Alimentos. 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Vamos à pauta do programa desta segunda-feira,
8: Natan. A pauta de hoje é: qual empreendimento tu criaria, tu fundaria,
7: ou enfim, gostaria de ter,
8: porque hoje é o dia do empreendedor.
7: De um vencedor, né? Empreender no país não é fácil, né?
8: Então,
7: o cara quer trabalhar, quer abrir um negócio, quer empregar, mas sempre tem um perrengue aí. Vamos ao telefone que caiu. Já caiu. Tu gostaria de empreender de que maneira, Natan?
8: Eu acho que eu teria uma agência de marketing, comunicação, que eu ofereceria talvez roteiro, edição de vídeo, alguma coisa.
7: Legal.
8: Campanhas publicitárias, quem sabe. Quem sabe no futuro, né?
7: Quem sabe, né, Natan?
8: Quem sabe. Uma agência de influenciadores.
7: Opa!
8: Sabe?
7: Olha aí que legal. Aí. Vamos ver qual é que é. 15 para 6. Oi, boa tarde. Quem tá na linha e de onde fala?
9: Sou eu, nego.
7: Ó o joia rara aí, ó. Ô, joia.
8: Não tá no retiro, joia?
9: Nego, pô, tô curtindo as minhas férias, né, nego?
7: Certo.
9: Agora, outra coisa, nego. Tu sabe que quem já desceu a testa lá, né, nego? E eu sou atração confirmada, nego.
7: Sim. É no sábado, né, joia? Só pra te situar, né?
9: Nego, é aquela, né, se tu não dança, o joia te balança. Toma.
7: Meu Deus do céu.
8: Que o Vini um dia...
7: tá aí, já temos um joia, né?
8: Sósia, né?
7: E esse joia sósia, fala de onde o garotão?
10: Sou de Pelotas, mano. Sou o Richard.
7: Ô, Richard. Maravilha, irmão. Obrigado pela audiência.
8: Voz,
7: não, agora ele veio...
8: Tu faz o que da vida, Richard?
10: Eu sou vigilante.
7: Boa,
8: pode
7: mano.
8: Pode crer. E qual empreendimento tu gostaria de ter, Richard?
10: Cara, eu sou, além de vigilante, eu sou barman, né, na noite. Eu queria abrir um quiosque de barman, bebida alcoólica, de suco, essas coisas.
7: Aham.
10: Uhum. Bem estilo praia, sabe?
7: Ah, ou então na beira de uma praia que fosse permitida, assim, seria legal, né, Richard?
10: Sim. Nesse estilo, sim.
7: Nesse estilo, entendi. Uma vibe bem tranquila aí. E tu gostaria de mandar abraço, meu irmão?
10: Pô, pra todos os ouvintes, pra mim que tô de aniversário hoje, né?
7: Ô, parabéns!
8: Parabéns, meu querido!
7: Vida longa, estamos completando quanto?
10: tô fazendo 33 anos.
7: Bah, mas a voz, mas a voz é judiada, né? Nossa. A voz é... Nossa. É de quem?
10: É da noite?
7: É da noite.
8: O vigilante.

0: fica de madrugada acordado.
1: Não, e barman também, né? Tá certo, irmão. Obrigado aí. Parabéns.
2: Pro mestre, meu bruxo.
3: Obrigado, gafanhoto. Cuida da voz, para com o crivo, o famoso morte lenta, né? Mas o trago é liberado. Que delícia, parabéns.
0: É lenta, mas uma hora vem.
1: É, uma hora vem, Eu tô pensando que eu gostaria de alguma coisa relacionada também à praia, sabe?
0: Tá.
1: Um climão assim, sei
0: aula
1: lá.
0: Aula de surf.
1: Não digo assim, alguma coisa, algum espaço para as pessoas se sentirem num clima de praia na capital e tivesse uma liberdade ali com, sei lá, uma alimentação mais saudável, um climão assim, alguns telões com vídeos de surf e algumas outras coisas aí, né?
0: O público tem.
1: Isso, oi, quem está na linha? Boa tarde.
4: Ô, Rafinha, é o Julian, daqui de São Leopoldo, tudo certo?
1: Tudo certo, meu irmão, maravilha.
0: Faz o que da vida,
4: e aí,
0: meu
4: velho? Tranquilo?
0: E aí, meu?
4: Cara, sou vendedor de produto químico de limpeza.
1: Verdade. Ah, produto químico de limpeza, maravilha. O que mais tu vende, irmão? O que mais sai?
4: Cara, eu vendo muito desengraxante pra cozinha industrial, pra empresa.
1: Certo.
4: É nessa linha aí de profissional, no caso, né?
1: Aham.
0: Então tu já é um empreendedor, mas se tu fosse ter outro empreendimento...
1: Outro business.
0: Qual seria?
4: Cara, eu sinceramente queria muito trabalhar realizando o sonho das pessoas. Então, já trabalhei com festa e, cara, eu acho que aquela coisa de organizar a festa de casamento, 15 anos...
1: Certo.
4: Pra galera. Assim.
1: Uma empresa de eventos, né, irmão?
0: Produção de eventos.
4: É, claro, claro, mas bem focado nessa linha de, de 15 anos, de, sei lá, de...
1: Casamento, formatura.
4: Isso, é aquela coisa que a pessoa vem e se lamber vendo a festa, assim,
1: Sim. São celebrações que marcam a vida, né? A formatura, o casamento, é isso aí, irmão. Quer mandar um salve pra alguém?
4: Cara, só mandar um beijo pra minha mulher, Josiane, tá em casa, não tá escutando, que eu sei.
1: Tá bom?
4: Trabalha falando no telefone.
1: Certo. E era isso, então. Obrigada. Valeu, bom início de semana. Valeu. E nunca é tarde, né?
0: Nunca é tarde.
1: A galera tem um sonho, às vezes passa uma vida inteira e não consegue botar em prática, né? Mas não é fácil.
0: Uma hora,
1: né?
0: Tem que começar também, né?
1: É, uma hora tem que começar.
0: Pra construir uma casa, tem que botar o primeiro tijolo.
1: Isso não é.
0: Isso não é sobre construção.
1: Sobre construção, civil. Verdade. Oi, quem tá na linha? Boa tarde.
5: Oi.
1: Oi, quem fala?
5: Gabriel.
0: Que idade tu tem, Gabriel?
5: 9 anos.
0: E tu liga de qual cidade?
5: Cachoeirinha.
0: Gabriel, se um dia tu for ter o teu próprio negócio, teu empreendimento, o que que seria?
1: O que que tu gosta muito, assim, Gabriel?
5: Futebol.
1: Uma escolinha de futebol, quem sabe, Gabi?
5: Sim.
1: Ah, olha que aí. Legal. Ali, se forma
5: educação. Eu queria uma ideia de palco.
1: Desculpa, eu não ouvi. O que que houve?
0: Tem uma ideia de palco.
5: Eu queria dar uma ideia de palco.
1: Ah, boa. Sempre aí, muito bem-vindo. Fala aí, Gabi.
5: Combinações estranhas que fazer no futebol.
1: Combinações estranhas que tu gosta de fazer no futebol?
6: Futebol.
5: É, tipo... Um tipo de...
1: Um tipo de quê?
5: Drible.
1: Ah, dribles. Beleza. Boa, Gabi. O Natan tá anotando aqui, que é o nosso produtor. Baita ideia. Tu quer mandar beijo e abraço pra alguém aí, velho?
5: Meu pai, minha avó.
3: Tá bom, Gabriel, a ligação ficou um pouco baixa do Gabi, né? Mas o mestre é muito bom da audição, sabe por quê? Sabe por quê? Porque o mestre come fruta e verdura.
1: Ah,
3: as crianças têm que ter uma alimentação balanceada, Natan.
0: E o mestre é uma pessoa idosa, mas tá bem porque se alimenta bem.
3: Muito verdade, muito verdade.
1: Ó, a internet discada aqui. Boa tarde, quem está na linha de onde fala? Alô?
7: Alô?
1: Ó, agora vai. Oi, quem tá falando? É, vamos liberar a linha aqui. O 51-26-494-3 é o telefone do Quase Nada pra galera voltar a ligar. 8 minutos pra ser... Vai, enlouqueceu o telefone, cara? Oi, quem tá na linha? Alô?
4: Alô, boa tarde.
1: Boa tarde.
4: Aqui é o Daniel de Caxias do Sul.
1: Salve, Daniel. Fala, de Caxias.
4: Maravilha. Fala aí, gurizada. Aí, Racinha, aí, Natan. E aí, meu tá, tá meu filho também, o Bernardo. Vou passar pra ele.
1: Legal, vamos falar com o Bernardo aí. Bernardo, fala, bom. Bernardo. Fala aí,
5: filho. Eu quero que tu fale um...
4: Qual é o teu nome,
5: sua
4: idade?
5: Bernardo, 8 anos.
1: Certo. E o que tu quer fazer, Bê?
5: Ah, eu não sei, tipo, futebol, igual o Gabriel, sabe? Mas eu...
4: Queria uma pastelaria, que tu tinha falado, né?
5: Também.
1: Tá.
5: Futebol combina mais comigo. E tá. Também basquete.
1: Ah, então tá. Tu queria trabalhar com esportes, já é um troço muito legal. Basquete, futebol, sim, é isso? Sim,
5: fazer uma... Ah, skate eu sou bom também.
1: Ah, skate tá bom. Skate, boa. Boa. Acho muito legal
5: então,
1: também.
5: Eu tô pensando, tipo, fazer situações estranhas, mas bem igual o Gabriel, tipo um negócio
1: estranho. Ah, tá. É mais uma dica de pauta.
0: Isso aí.
1: Tá bem. Ô, Bernardo, tá me ouvindo bem?
5: Sim.
1: Tá. Tu quer mandar um recado, um beijo pra alguém?
0: Pra mamãe, pra pai.
5: Quero mandar um recado pro Rafinha.
1: Oi, tô aqui, tô aqui. Ah, mestre também, o mestre tá aqui também.
4: Manda pro pai, pra mãe.
5: Eu quero mandar um abraço pro pai, pra família mesmo.
1: Maravilha! Maravilha, maravilha. O pai não para de falar do lado da criança, daí a gente não consegue falar. Mas que merda!
0: Que isso, mestre?
1: Não! Eu adoro as crianças, mas eu perdi a paciência! Eu quero que o Ben pegue um skate dessa lomba mais forte que tem na sua cidade! Com os equipamentos de segurança, obviamente! E o pai não cala a boca do lado da criança! Deixem as crianças serem crianças!
0: Deixem elas falarem, não quase nada!
1: Deixem as crianças falarem! Deixem as crianças se divertirem!
0: Tá bem, tá bem.
1: Chegou a cair a ligação aqui, né? Tava vindo calmo, deu dica de alimentação e aí deu uma surtada.
0: É isso, o mestre tá bipolar, né?
1: É, não, ele tem alguns problemas. Né? 6:06, quase nada, tá no ar atendendo a audiência. Boa tarde, quem fala, de onde fala?
2: É o Felipe.
1: Ô, Felipe.
0: Oi, Felipe.
1: E fala da onde, meu amigo?
2: Eu falo de Porto Alegre.
1: Aham.
0: Tu faz o que da vida, Filipão?
2: De aplicativo?
0: Pode crer.
1: E tu tivesse... tá no Walk Talk ali, né?
2: Pô, tô aqui, tô ouvindo vocês aqui agora, tá dando eco, hein?
1: Não, mas não. tá na boa. Boa. Vamos à pauta aí,
0: meu. Se tu tivesse um empreendimento, qual seria?
2: Ah, cara, eu sou motorista de aplicativo. No momento, se eu tivesse, eu teria um. Gostaria de ter uma locadora de carro, não precisa alugar o carro, né?
1: Ah, boa.
0: Alugaria o carro para outros motoristas.
1: Isso,
0: bom negócio.
1: É isso aí, isso aí.
2: Isso, ajudar a categoria, né?
1: Certo, irmão. E tu tá com alguém no carro aí, não?
2: Sim, tô com passageiros aqui.
1: Ah, que legal. Mas são teus conhecidos ou aleatoriamente mesmo?
2: Não, aleatoriamente.
1: Ah, e bom, tudo bem. Um abraço para todo mundo aí. Tu quer mandar um abraço para alguém, mano?
2: Sim, cara, eu vou mandar um abraço pra minha companheira Stephanie,
1: tá.
2: O mestre, né? Eu posso esquecer do mestre.
1: Obrigado, Gavanhoto, tomara que eles te deem uma nota boa, né?
0: Pergunta o nome dos passageiros aí.
1: Exatamente.
2: Qual é o nome? Andressa e a... E a Valentina.
0: Um abraço aí pra Valentina.
1: Exatamente, gurias. Bom trajeto com este garoto, que deve ter 5 estrelas. Deve ter
0: 5 estrelas pra ele.
1: Exatamente. Sim. Mas alguém tu gostaria?
2: Não, é isso aí, pra todos os ouvintes aí, principalmente pra vocês aí que fazem um ótimo trabalho aí. Valeu. É isso aí.
1: Obrigado, meu irmão. Um abraço pros teus passageiros ali,
0: aí,
1: né?
0: Eu...
1: Pra mim foi assim, foi meio assim, diferente, né?
0: É, exato.
1: Porque se
0: a atenção não tá tão
1: concentrada. Não, de repente ele tá parado, provavelmente esteja parado.
0: Não.
1: Mas as passageiras, assim, devem ouvir a rádio e eles devem ter, ah, eu vou ligar pra rádio, entendeu?
0: Elas, ah, que legal.
1: Que legal, é isso aí, Valentina e Vanessa, né?
0: Mas o cara também parar a corrida pra ligar pra rádio.
1: É. Bom, eu não sei,
0: eu
1: né?
0: Creio que você é
1: a
0: muito
1: gente não pode julgar, né?
0: É.
1: Oi, quem tá na linha, boa tarde.
7: Que privilégio!
0: Ó, sósia do mestre.
1: Gostaria de falar com o verdadeiro seu merda?
0: Que isso?
1: Eu peço desculpas.
2: Como é que temos?
1: Opa, aí, tudo bem, meu?
0: É
1: temos bem,
0: fazer
1: tu?
0: O mestre por muito tempo.
1: Não, é difícil, né? Tem que ter um talento, né? Tem que ter um talento. Quem fala?
8: É Jonathan de Santa Maria.
1: Jonathan de Santa Maria.
0: E tu faz o que da vida, Jonathan?
8: Motorista de aplicativo.
1: Olha aí.
8: Bem, e agora? Semana sim, semana não, tô ligando pra vocês.
1: Sim. Fazer corrida que é boa, não precisa, né?
0: Uma corrida e outra.
8: Não, não, nada do aplicativo.
0: Tá, mas eu quero saber, tá com passageiro no carro ou não?
1: Ou não, é?
8: Não. É hora da folga.
1: Então vamos só fazer o seguinte, vamos fazer um agradecimento especial a toda a galera que é motora de aplicativo e tá nos acompanhando.
0: Exatamente. Muito
1: obrigado por nos levar na sua carona. Agora vamos à pauta.
0: Meu bruxo, se tu fosse abrir um empreendimento, um negócio, qual seria?
8: Ah, eu ia curtir muito ter uma agência de viagens.
1: Agência de viagens. Tu tem alguma... Tá aí uma baita pauta pra próximo dia.
0: Diz aí.
1: Na, tipo assim, um lugar dos sonhos que tu gostaria de visitar. Ah,
0: lugar dos sonhos.
1: Amanhã pode ser uma boa pauta. Tá. E, irmãozão, tu quer mandar abraço pra alguém?
8: Um abraço pra minha esposa e um abraço pra todos os motoristas de aplicativo. Ah, inclusive, eu vi a gurizada aí falando de pautas. Inclusive, até vocês podiam fazer uma pauta pra gurizada falar sobre pautas.
1: Ah,
0: te entendi.
1: Entendi.
0: A pauta
1: ligue
0: é uma
1: pra
0: ideia
1: sugerir pautas.
0: Boa.
1: Muito bom.
8: Isso,
1: muito bom.
8: Pra criançada, ia ser engraçado de ver.
1: Certo, certo. Valeu, meu amigo. Obrigadão aí, bom trabalho. Pode ligar o aplicativo agora aí, né?
8: Com certeza.
1: Hoje tá bom, né, cara? Hoje bom, o clima, né? Assim, a galera, né, vindo de um final de semana, meio de ressaca, assim, né?
0: Por quê? Beber?
1: Não, ressaca o final de semana, a galera solta um pouco, né? Tu não te diverte um pouquinho mais?
0: Não, me divirto aqui na rádio.
1: Ah, vai a merda.
0: Aí, final de semana, eu sou sério.
1: Ai, saco. Oi, quem tá na linha?
9: Alô?
1: Opa, quem fala?
10: Alô?
9: Ana.
0: Oi, Ana. Tu liga da onde, Ana?
9: Cajueiro do Sul.
1: Caxias do... E que idade tu tens, Ana?
9: Eu tenho 12.
1: 12?
9: Uhum.
1: Ah, legal.
0: Ô, Ana, legal. Se tu fosse ter um empreendimento, um negócio, qual seria?
9: Eu acho que uma loja de roupa.
1: Loja de roupa, que legal.
0: Masculino,
1: né?
0: E feminino? Ou só um?
9: É.
0: Os dois.
1: Os dois. Unissex. Tá certo. E, Ana, tu quer mandar um recado pra alguém? Um beijo, um abraço, fica bem à vontade.
9: Pra minha mãe, pro meu pai e pros membros do Stray Kids.
1: Membro do quê?
9: Stray Kids,
1: isso?
9: Stray Kids.
1: Ah, Stray Kids, isso?
0: Pode
1: ser. É. Stray Kids eu acho que é uma banda, não é?
9: Sim.
1: E aí tem um membro da galera que gosta desse tipo de som. É isso, né, Ana?
9: É um grupo de K-pop.
1: Sim, é tipo BTS, Cat's Eye, isso aí, né?
9: É.
1: As guerreiras da... Como é que é? As guerreiras... As guerreiras pop lá, como é que é o nome? As guerreiras...
9: Guerreiras do K-pop.
1: As guerreiras do K-pop. Exatamente.
0: Falou o quê? Falou guerreiras pop.
1: E tu quer... Ah, bom, te mandou beijo. Obrigado pela tua audiência, tá, Ana?
9: Obrigada, tchau.
1: Valeu, tchau. Um baita início de semana para todo mundo. Deixa eu só convidar a galera. Bateu o sinal da Atlântida, 6 horas da tarde, para esta quinta-feira agora, dia 8 de outubro, na cidade de Bom Princípio. Tem um evento muito legal que é o Moto Morango. Oh. Começa dia 8, vai até o dia 11. Com a galera da motoca ali, né?
0: Bum.
1: Não, e motos, né? Aquelas motos mais estradeira mesmo, sim, assim, né? Mas deve ter de tudo, obviamente. E vários shows, várias atrações. E eu, na quinta-feira, vou fazer um som pra galera lá em Bom Princípio.
0: Aê!
1: Hã?
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5: Olá, muito bom fim de tarde, amigo e amiga ligados na Atlântida. São 6:06 deste fim de tarde de segunda-feira, 5 de outubro de 2026. 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Muito bom fim de tarde, Leandro Bortolatti.
6: Muito bom final de tarde, Alexandre Ferto. Deixa eu ver como é que
5: já
6: tá.
5: Já vou resolver o microfone aí.
6: Alô, Tessa. O pessoal mexe muito ali, né?
5: O pessoal mexe muito. Eu me remexo muito. 99, o aplicativo que te leva a viver o melhor de Porto Alegre. Léo Oliveira.
7: Olá, meu jovem. Tudo certo?
5: Tudo lindo, jovem. Qualidade, nego velho.
7: Aí, meu querido. Aí.
5: Aí, meu querido. 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
8: Fala, meu compadre.
5: Como é que estão, meu compadre?
8: Cara, estamos dentro do possível, estamos bem.
5: Então vamos dali. 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Redmac, a gente é de casa, botando pra gente os destaques aí, meu irmão. Bom fim de tarde, Rafinha Menegazzo.
9: Ótimo fim de tarde, Alexandre.
5: 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Rafael Gomes, produtor do Pretinho Básico.
10: Fala, Alexandre, boa tarde.
5: Tudo lindo, bom fim de tarde pra ti também. Bom fim de tarde pra nossa audiência que tá aí no trânsito, tocando sua vida. Boa sorte pra você. Vamos dar-lhe aqui nos destaques do Pretinho Básico, começando com a Mavi. A Mavi,
9: a filha do Neymar,
5: é uma gatinha de 2 meses da tutora Bruna de Blumenau. Oh, olha ali, Lelê. Olha que bonitinha, Lelê. Gatinha de 2 mesinhos da tutora Bruna de Blumenau. 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
9: Olá, Alexandre.
5: Muito bom fim de tarde, palhaço maionese.
9: Tudo bem, Alexandre, tudo bem, Bortolazzi, tudo bem, Fagundes.
8: Tudo bem.
9: Tudo bem, Gomes, tudo bem, Menegazzo.
11: Tudo ótimo.
9: Ótimo, noite a todos.
5: Hoje estivemos ali no Fuga Bar do Quarto Distrito, onde vai rolar a balada do Pretinho neste sábado. Fizemos um ensaio geral do evento, que é uma festa. Festa de teatro, stand-up comedy, show de calouros. Tem uma banda, a banda O Quê, que vai estar lá com guitarra, baixo, bateria e teclado, Lelê. A banda O Quê, para fazer um karaokê, um trocadilho com karaokê, pra gente fazer o nosso show de calouros lá. E vai ter, obviamente, o momento alto do evento, que é o palhaço maionese, Neto Fagundes, interpretando as maiores canções de Renato Russo, como, por exemplo...
9: Palinha. Ainda que eu falasse a língua dos anjos...
6: Ah, esse momento vai ser assim, ó.
9: Não, vai ser o ápice.
6: A empolgação da festa.
5: A língua dos homens... Não, é o contrário. Primeiro homens, sim, depois anjos. Tem que saber amor. A letra, né?
9: Ah, eu não.
11: Eu convido alguém pra cantar com ele.
8: Até lá ele já sabe.
5: Pode saber a letra, um detalhe. Não, pode ser que a gente cante alguém pra acompanhar ele.
8: Quero ouvir vocês também, né? Pode rolar.
9: É a tarde, tem um monte de música, né? Desenho toda a calçada.
8: Isso aí, eu enxerguei o público pulando.
5: Não, o público vai viver o delírio. Vai ser um delírio.
11: O ritmo tá ótimo.
8: Pulando fora da casa.
11: O ritmo tá lindo. Que tenha bastante álcool lá, né?
5: Então já sabe o que fazer. 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
8: Vai ser bonito, hein?
5: Vai ser bonito, vai ser muito legal. O que é, Ivan? Bom fim de tarde.
12: Eu queria agradecer. O Alejandro me levou, me buscou lá no centro, lá e me trouxe pra Rádio Oi de Fuca.
5: Isso, nós somos no Fuca do Pretinho. Sério? Lá no Fuca, claro. Aliás, é uma festa quando a galera vê o Fuca do Pretinho na rua, né, Gomes?
9: Gritaria,
5: buzinaço, carreata. Quando a gente viu, tava se formando uma carreata atrás de nós.
8: Tiraram foto do Alexandre dirigindo
5: o Fuca. Muito legal, muito legal.
12: A carreata foi quando o Fuca morreu, né? Que aí ficou um monte de carro atrás da gente, parecia uma romaria, né?
6: Morreu?
5: Não morreu.
12: Como não?
5: Não morreu. Em nenhum momento o carro morreu.
8: Deu uma mordida.
1: Não morreu.
8: Não morreu.
1: Não morreu.
8: Não morreu.
1: É mané,

0: Não, eu não sou, mestre.
1: Pelo dirige... amor de Deus. Ah,
0: imagina, que mestre, dor, eu aprendi a dirigir um Fuca, mestre.
1: Isso é verdade. Também.
0: Quem dirige um Fuca uma vez não esquece jamais.
1: Quem anda de Ferrari pra andar num Fuca é difícil. Não é o teu caso.
0: Não é definitivamente o meu caso.
2: Eu só apertei no botão, uma hora o Alexandre me xingou.
0: Sim, só ele tocou no corta-corrente. O carro tem um corta-corrente.
2: Ah, beleza.
0: Aí, carro escondidinho ali. No, eu tô no meio da Farrapos, acelerando. Ele, pá! Aciona o corta-corrente.
2: Quem que faz isso aqui, Alexandre?
0: Pá! Desligou o
3: carro. O ideal, Sandrinho, é geralmente a gente não sabe o que, que um botão pode acontecer. Não mexer, não
0: perguntar
3: mexer.
0: Antes.
2: Eu fui,
0: não,
2: eu
0: mas
2: fui,
0: ele que perguntou que ao aqui? Mesmo tempo que ele mexeu.
2: Mas então eu, é antes o melhor. Eu fui ligar o ar, Lele, o ar-condicionado.
0: Aqui não tem ar-condicionado.
2: Ah, o ar-condicionado do Fuca. Mas eu descobri depois.
4: Tem que abrir o quebra-vento, que ele é ali do cantinho.
0: Aí sim, depois que abriu, melhorou muito. O quebra-vento, a ventarola. Ó, oh, nosso ouvinte, Michel McNish. Por pouco ele não é nome de sanduíche.
2: É verdade.
0: Quase ele é McFish. Michel McNish, ele é guarda patrimonial na Escola Guilherme Vitorn Filho, em Palhoça, Santa Catarina.
2: Olha aí.
0: Fazendo 43 aninhos, o Michel McNish.
3: É McNish, M-A-C?
0: Não, M-C.
3: MC?
0: MC, é.
3: De McCartney?
0: De McCartney, assim? Isso, é McNish.
2: Oh, muda tudo, né, Lelê?
0: Tudo, claro.
2: Claro.
0: Total. Michel McNish, bonito nome, hein? Michel McNish. Muito bem, agora nos destaques aí, meu irmão.
5: Olha que seca aí, meu irmão.
2: Um ponto, né?
0: Reunião em Câmara de Vereadores é

0: aqui. Barba. Durante um discurso.
1: Tá achando que normal é... já é ruim, mas no microfone.
2: Tá achando que é só no Brasil que...
0: Ah, não foi no Brasil?
2: As eleições são a várzea?
0: Não, foi aqui?
2: Não, a Câmara dos Vereadores, é, ela é uma várzea no mundo todo.
0: Ai, que loucura.
2: No mundo todo.
0: O que será, né?
2: Neste caso, os políticos em questão são de Blackburn, na Inglaterra.
3: Ah, não.
2: Que, Lelê?
0: Os ingleses?
2: Os ingleses.
0: Aquela, não, música, não. Aquela música dos Beatles, né?
4: Blackburn. Os escoceses,
2: Blackburn, lá. Não, Blackburn.
0: Ah, Blackburn.
2: Ah, tá. Uma vereadora independente, a Terry Mahmood, discursava no plenário, quando escutou em um alto bom som um barulho de uma flatulência. A partir daquele momento, metade do plenário caiu em risadas. E a outra metade ficou: ah, que isso, quem foi?
0: Ah, que papelão,
2: ó, presidente, protesto. Começou aquele fuzuê. Quando o presidente da Câmara precisou chamar a fala, restaurar a ordem e falar: olha, com todo respeito, assim, as diferenças
0: com todo
2: que a gente
0: respeito
2: possui na Câmara dos Vereadores, pelo barulho da flatulência, não me interessa quem foi.
3: Pelo barulho pelo barulho do berro, é que já levou ferro.
2: Pelo barulho da flatulência, não me interessa o autor. Mas me interessa que alguém colocou o microfone na bunda.
3: Pelo barulho do treino, curto vai
2: este
3: bem.
2: Este microfone direcional jamais
0: pegaria, captaria
2: este áudio.
3: É bagunça.
2: Então, das duas, uma, alguém fez com a boca, ou alguém colocou o microfone perto do ânus. Então eu penso
1: que... Vendo o cu, eu cobro o nariz.
2: E aí, a partir daquele momento, começou uma caça ao culpado.
0: CPU. Caça ao culpado. Não,
5: peraí, mas tem um aspecto que diferencia imediatamente o barulho da boca com a flatulência de verdade, que é o cheiro, né, cara?
2: Não teve cheiro.
3: Então foi com a boca.
2: Ah, não tem como saber.
3: Não, ingerou risadeira, não.
2: Nunca soltou sem cheiro.
0: Não, Gomes, peraí, peraí. Tem pãozinho e inodoro.
3: Não.
0: Quando a gente era jovem.
3: Não, o surdinho é pior.
0: Depois de uma certa idade, não tem mais...
2: Tá te alimentando muito mal, então.
0: Não, muito ao contrário.
5: Não, olha, Léo.
0: Acabei de fazer meu check-up, porque ele tá assim, ó.
3: E aí?
2: Acabei de peidar.
3: E aí? Tá não? Bem?
2: Nem o médico.
0: Só a ferritina que fica ali oscilando, mas tá tudo certo.
3: O mestre guerreiro. Quer levar a ferritina? Não, o mestre guerreiro dizia
0: muita
3: nada.
0: Muita ferritina é carne demais, deve ser isso.
5: Não, cara, olha,
3: carne
5: cara,
3: vinho.
5: Já investi em carne, o vinho tinto. 30 dias sem tomar vinho tinto. 30 dias sem comer carne vermelha.
0: Porra,
5: até água de poço eu parei de tomar, porque tem muito ferro, né?
0: Sim, claro.
5: Nada.
0: Então, menos ferro.
3: Perdeu quantos anos?
1: Pode ser o organismo mesmo produzindo.
0: É, pode ser. Pode ser.
1: Tem gente que produz, não precisa tomar muito sol, porque produz bastante.
5: É a única coisa que eu tô fora.
4: Ah, eu sou assim, Neto.
3: Mas rolou a quinta série na hora do peido, Gomes?
2: Rolou? Eu falei, teve. Rolou,
3: porque eu lembrei agora que eu ouvi um debate político semana passada, que aí um candidato fala sobre o que eu criei. O programa Leitinho Feliz.
2: Garotinho.
3: Eu não quis dar nome.
0: Antônio Garotinho, subjúdice.
3: É que o Garotinho. Mas largou agora, parece que ele largou.
0: O Garotinho
3: vai mais cara, só quando ele enche a boca pra falar.
0: Ele da câmera, ele dá show, né?
3: Ele dá show. Quando ele fala, eu criei o Leitinho Feliz, os bonecos atrás começam a rir.
0: Não tem. Mas ele faz proposta, ele é fofarrão.
3: Não tem, na época, não. Mas o debate ele foi bem, porra. É um vagão do caramba.
0: Que loucura. O próximo destaque do Pretinho é o seguinte.
5: Tá, mas descobriram?
2: Não descobriram, eles estão acusando.
0: Como é que terminou?
2: Estão acusando um vereador, Andy Mahon.
0: Qual é o partido do vereador?
2: Reform UK.
0: E qual é a... Não, não precisa.
5: É melhor?
0: Melhor não.
3: É direito?
5: Esse sai pelo meio, né?
2: Não sei.
3: Esse é do Centrão, né?
2: Não, eu não...
0: Sai bem pelo meio, não precisa saber se é de lá ou de cá.
3: Centrão.
0: Tá bem. Mulher finge dois partos e recebe mais 200 mil reais em pensão alimentícia. Aliás, recebe mais de 200 mil reais em pensão alimentícia de crianças que não existem por 3 anos.
2: Olha aí.
0: Olha isso.
3: Existem as crianças.
0: Também é que no caso elas não existem, mestre.
3: Por isso, estão usando o nome das crianças para ganhar dinheiro desde
0: as
3: crianças.
0: Ah, sim.
2: Também na Inglaterra.
0: Também na Inglaterra.
5: Atuou bem.
0: Porra, mas...
2: Uma moça chamada Jane, na Inglaterra, tinha um relacionamento com um rapaz que acabou sendo preso. Tá? Quando essa aí na...
3: Que coragem!
2: Não, essa aí na
0: foto é a grávida de Taubaté. É a Lady Jane, na Inglaterra é Lady Jane.
2: Não, essa aí na foto é a grávida de Taubaté.
0: Ah, essa é a grávida de Taubaté,
2: tá certo. Essa é só uma imagem ilustrativa, tá?
0: A grávida de Taubaté que tava grávida de Octa, gêmeos.
2: Porque assim como a grávida em questão, é uma gravidez falsa,
0: uhum,
2: tá? A Jane tava em um relacionamento...
0: É o Brasil fazendo escola.
2: Tava num relacionamento com um rapaz que acabou sendo preso.

0: Ela disse que quando o rapaz foi encarcerado, ela estava grávida. E, consequentemente, o rapaz e a família do rapaz deveriam pagar pensão alimentícia a ela. Dito e feito, mesmo na prisão, mesmo o rapaz honrou todos os seus dividendos.
1: Justo.
0: Neste meio tempo, ela enviou fotos da Eco, mandou fotos de um bebê.
2: Mandou da barriguinha.
0: Mandou foto da barriga. E
1: pro cara na prisão.
0: Pro rapaz na prisão, que recebeu.
3: E ele tem telefone na prisão?
0: Não, nem em tese. Nem...
1: Lá eu acho que é mais organizado. Não,
4: dá pra entregar em foto mesmo, cara.
2: É, tu pode mandar imprimir a foto.
3: É verdade.
2: Mesmo.
0: Em tese, ninguém tem telefone na prisão.
1: Em tese.
0: Em tese, como eu falei. Neste meio tempo, ela também realizou visitas íntimas.
1: Olha só.
0: E afirmou ter engravidado novamente.
5: Da bagunça, né?
0: E quando teria engravidado novamente, teria dado à luz a um segundo bebê. E durante os 3 anos de reclusão do seu parceiro, ela recebeu 30 mil libras, 200 mil reais, que seriam dos bebês em questão. O rapaz foi solto. Ela disse que a assistência social não liberou que ele visitasse as crianças, pois ele era um ex-presidiário. Ele então entrou com um recurso no tribunal.
1: Não, peraí um pouquinho. Não permitiu porque ele era um ex-presidiário. Ou seja, ele cumpriu a pena, pagou o que devia à sociedade. Isso. E ainda assim a corte não permitiu.
0: Não.
1: Mas não. Ela... Eu te contei que ela deu pra ele porque ela não tinha mais.
0: Foi
1: o que eu contei que ela contou.
0: Ela disse:
1: ok, não tinha entendido isso.
0: Tu não pode ver as crianças porque a assistência social não permite. O rapaz, eu não posso ver meus filhos, então.
1: Então tu vai ver.
0: Então vou entrar com um processo na justiça.
5: Isso que é pai, hein?
0: Entrou no tribunal da Inglaterra que, ao avaliar o caso da moça, disse: olha, meu senhor, eu não tenho como lhe dar ganho de causa. Ele falou: então eu perdi? Não, também não tenho como lhe dizer que o senhor perdeu o causa. Ele falou: por quê? Porque o senhor não tem filhos.
1: Bah, ele falou: como assim eu não tenho? Que decepção.
0: Aí descobriram que a moça era...
2: Ele não é o pai.
0: A moça era...
4: e era preso errado.
0: Era infértil e também falou pra eles: moço, olha só, aos 50 anos, já cai muito a chance de uma mulher poder dar à luz. Ainda mais a duas crianças, de maneira consecutiva. Então, o senhor, neste caso, pode entrar com um processo de danos patrimoniais, danos
2: patrimoniais.
1: Ressarcimento?
0: Ressarcimento, afinal, ela lhe deve agora 30 mil libras. Descobriram faturas de bronzeamento artificial que ela fazia.
1: Não é possível.
0: Exatamente.
1: É do mal, hein?
0: E sério? Também que ela teria ocultado a gravidez, pois ela estava um pouco acima do peso.
2: É gorda?
0: Então o rapaz.
2: Ele é gorda e é gorda.
1: Os caras. É gorda, porra!
2: É gorda, Rafinha!
1: É gorda, eu não falei porra! Nada.
2: É agora gorda! Você assim, é gorda, é porra! Gorda, agora pode!
0: O rapaz não identificou por isso as fotos da barriga que ela mostrava. As fotos da barriga que ela mostrava eram a barriga dela mesmo, não era uma barriga de gravidez.
2: Ela não podia usar a camisa do Neto.
0: Qual?
2: Que diz leve, tem que usar o pesades.
1: Pesades.
2: Ia ser pesades. Leve não dá. Pô, a gordinha aplicou no carne.
0: Aplicou.
2: O que faz disso?
1: Ai, que loucura, cara. Que loucura. Onde é que vai parar? Né? Aí eu vou te falar um troço, cara. Eu só tô pelo meteoro, cara.
0: Não, meu, mas eu respeitei esse gurizão.
1: Eu só tô pelo meteoro.
2: Eu respeitei o gurizão. O cara é galo.
1: Como é que é o nome dele?
0: O Santana, vem aí.
1: Como é que é o McCartney?
0: Não temos o nome.
1: Ah,
0: não.
2: O presidiário.
5: É bom o McCartney.
1: Não, o McCartney é o outro.
2: É o inglês, né? O inglês. O cara que...
1: É que dá, eu confundi tudo. Mas, pô, cara, ele tava preso.
5: Pagou a pensão.
1: E ficou pagando a pensão preso.
5: E queria ver os filhos,
1: os caras que estão livres aí não pagam pensão?
5: E não vão ver os filhos,
1: E, pô, o cara saiu da prisão, primeira
5: coisa que ele quer...
1: Dá os guris. Esse cara aí merece ser pai.
5: É verdade. Mas e se ele assassinou 4 pessoas adultas?
2: Não, peraí.
1: Vamos entender o motivo do assassinato.
5: Ele tava preso.
0: É que se ele foi solto em 3 anos,
1: não foi assassinado.
5: Sabe as leis da Inglaterra?
1: Não. Se ele matou 4 pessoas, posso ele falar? Não vai ser solto em 3 anos.
2: Se fosse no Brasil, até dava. No Brasil, dava.
1: No Brasil, ele ia pegar, sei lá, 12 e cumprir 3 e libera. Tem gente que mata a mulher e não é preso. Se tu fosse...
5: Agora pesou.
1: Não tem. Não, mas é verdade, cara.
2: É verdade, cara.
5: Mas eu acho que ele não fez isso, então. Não matou 4 pessoas.
2: Há 3 anos.
1: Acho que não.
2: Deve ser um tráficozinho.
0: Aí a mulher disse no tribunal
1: até o impostinho.
0: Inventou tudo isso como vingança do rapaz.
1: Ah, vingança. Ah, teve então... Guampa. Será que não?
0: Guampa!
1: maneira. Então, o que acontece é que ela vai ter que devolver o dinheiro, é isso? É.
0: Sim.
1: Pronto. Se ela não tiver. Acabou.
0: Eu não sei.
1: Aí é problema dela, aí né, Lelê?
6: Ela pode ir presa.
1: Aí ela pode ir presa.
5: OnlyFans pra ela, Lelê. É gorda, mas tem gente que tem fetiche nas gordas.
0: OnlyFans.
2: OnlyFans.
0: Não provoca.
2: Eu gosto das gordinhas.
1: OnlyFans.
0: Claro, tem onde pegar.
1: Michael Douglas Neto Fagundes.
0: Aquele Michael
1: Douglas. Michael Douglas.
0: O da síndrome.
1: Nega vício em sexo e internação nos anos 90 por sexo.
0: Agora?
1: Não, para isso. Aí foi até título de disco.
6: Pois é.
1: Nome de Michael Douglas Síndrome.
5: A mulher dele falou, a Catherine Zeta-Jones.
0: Não, ele afirma, ele tá lançando um livro de memórias, tá? E ele tá dando algumas entrevistas.
1: Esqueceu algumas coisas.
0: Pra falar sobre o livro. Ele disse que quem inventou essa história foi um editor de um jornal que não gostava dele. Que a mulher dele nunca falou sobre isso. A Catherine Zeta-Jones.
1: Maravilhosa!
0: E ele também nunca falou sobre isso.
4: Como é que é a pronúncia, Rafinha?
5: Catherine Zeta-Jones. É que eu sou native, né?
1: É. Que é native da Coriga. É.
5: Tudo bem, mas lá
1: eu deixar claro.
5: Estudei inglês.
1: Não, ok. Native of Coriga.
0: Isso.
1: Coriga's native.
0: Coriga native. Ele admitiu que ele e a Catherine Zeta-Jones, eles tiveram um relacionamento com vários parceiros no início.
1: Abrido?
0: Do casamento, um relacionamento aberto. Que nem se tinha esse nome ainda, e ele disse. E que aí um belo dia, e que segundo ele, foi logo depois dos anos 2000, eles se casaram em 2000, ele disse que durou pouco tempo esse período.
5: Resolveu mudar.
0: Que os dois resolveram ligar pros seus outros parceiros e disseram, ó, a gente não vai conseguir. Não tem como, a gente é ciumento, não vai rolar e tal. Ficaram juntos até 2013, se separaram e depois voltaram brevemente.
4: Casal bonitão, né?
0: Eles estão há 25 anos juntos.
6: Tem um filme clássico que ele faz que tem uma
5: com ela?
6: Eu não sei se
4: com
6: é
4: com ela, cara.
5: Com a Demi Moore, eu acho. Tem um que ele faz com ela que é o Traff,
6: cara.
1: Ele não é o cara do Atração Fatal?
2: Louca de meio de polícia.
1: Ou é esse? Eu acho que é ele.
6: Ou é o Básico Instinto.
1: Ou o Básico Instinto com a Sharon Stone. Não, é com a Sharon Stone, claro.
6: O filme da Cruzada
1: Eterna. Exatamente.
6: Não é com ele?
1: É com ele.
5: Slave to Love?
0: Instinto Selvagem.
6: Tem uma trilha do filme,
1: Instinto
6: não.
1: Selvagem.
4: Instinto Selvagem.
1: E o que que tu
5: claro
1: falou?
5: Que é.
6: Básico Instinto.
1: Ah, Básico também. Não, Instinto Selvagem.
6: É, Básico Instinto é a banda do Fausto Fawcett.
1: Eu perdi. Básico
6: com
1: Instinto.
6: Básico Instinto era o show do Fausto Fawcett com a Marinara, Regininha, uma loucura. Isso.
1: Tá, era esse filme aí, pô.
0: Mas ele também fez a Atração Fatal que vocês falaram.
1: Ah. Atração Fatal também era ele?
5: Em Nove Semanas e Meia de Amor.
1: Não era ele. Em Nove Semanas e Meia de Amor é o Mickey Hurk.
5: Ah, são.
1: Com a Kim Basinger.
2: Marina Mulher é ele com a coisa.
5: E Lagoa Azul.
1: Não, cara.
6: Lagoa Azul
1: não é. É ele na Malina Mulher.
2: Não é.
1: Aí é o Richard Gere.
6: Isso, é o Richard Gere.
2: Eu confundo os cabeças.
5: Ah, o Richard Gere.
1: É que os anos 90 faz tempo, cara.
6: Isso. Acho que o Richard Gere não tá mais, não.
1: Tanto que a gente tá confundindo justamente
5: com o Richard Gere.
1: Morreu o Richard Gere.
5: Porque morreu? Claro que não. Não morreu.
1: Não, morreu sim.
5: Não morreu.
1: O cachorro dele tá esperando ele lá na
5: escola. O Richard Gere não morreu.
0: Vocês mataram o Richard Gere?
2: Cara, quem morreu?
1: Não
2: morreu.
1: Ah, mas só vamos organizar ali o filme.
6: Informação.
1: Instinto Selvagem é o filme da Cruzada de Perna da Sharon Stone.
6: Isso.
1: E ela contracena com ele? Michael Douglas?
6: Sim.
1: Ok.
0: Richard Gere.
1: Não, Richard Gere. O ator completou 77 anos dia 31 de agosto.
0: Graças a Deus.
1: E nós não colocamos aqui na lista dos aniversariantes.
0: Porra. Porque era domingo, era também o aniversário do Rafinha?
1: Verdade.
4: Verdade. Saiu bem.
5: Foi domingo?
1: Não.
5: Foi domingo. Não foi porque era aniversário do grupo RBS, eu tava no ar aqui.
0: Não deu certo, aplique.
2: Bota, eu vou te aplicar.
1: Não, só um pouquinho, eu confio sério na tua memória, mas não tanto. Deixa eu ver
5: esse
1: aqui.
5: Agora o 31
1: de agosto. 31 de agosto foi segunda-feira.
5: Eu, RBS.
0: Mulha, na trave.
2: Tá não, certo, não, só trave. Ele é maluco, mas pô, o cara não sabia o dia do aniversário.
5: E qual
2: não,
5: é?
2: Nós temos que largar.
5: Obrigado.
1: Não, tá, mas peraí um pouquinho. Que dia tu fez aniversário agora?
2: 9 de maio.
1: Tu lembra do dia da semana que era?
2: Claro que não.
1: Então.
2: Mas eu sou do Antônio, caramba.
5: Não, mas eu também.
1: Sim, mas não é mais Tantan que o Rafinha.
5: Não, somos iguais.
0: Mas tem certeza que a gente somos não botou iguais nos aniversariantes?
1: Não, tem certeza que não apareceu. Tem certeza que não botou.
2: Botamos o Richard Gere.
1: Não botou
2: o Richard Gere.
5: Eu acho que botamos, que até brinquei que é o cara do cachorro que fica esperando.
2: É, a gente sempre fala do filme.
1: Bato falou sobre isso
5: mesmo. Exato, lembra?
2: Marvel e eu, né?
5: Não, é o outro cachorro.
1: Eu tu falou sobre isso.
5: Falei, é. A gente falou dele. Olha,
1: puta, eu acho que o Razinha tem Rafão. Quer dizer, o Rafinha tem razão.
5: Meu Deus.
1: 31 de agosto.
5: Como é que é, a gente pensa muito
0: rápido. Eu tenho todos os roteiros. Já vou achar aqui.
2: Cara, 9 de maio, não sei se meu aniversário durou 15 dias, lembra? Todo dia me cantava o parabéns. Até os Fagundes tive esse prazer.
1: 6h27.

0: Enquanto o Rafa Gomes procura ali, se nós...
1: Falamos.
0: Então tá,
1: ótimo. Falamos do Richard Gere.
0: Muito bem. Mulher descobre, Neto Fagundes.
1: O quê, meu querido?
0: Agulha no abdômen.
1: Chega no palheiro.
0: Após 7 anos de dores insuportáveis.
1: Que loucura, hein?
2: Que horror.
0: E a sorte como é que não foi furou. Parar lá?
1: A sorte que não furou.
0: Porra, imagina, foi
1: em
0: um órgão.
1: Manhattan.
0: Manhattan.
1: Uma moça que, curiosamente...
0: Essa é a moça?
1: Isso.
0: E aquela é a agulha?
1: Exatamente. Curiosamente, é enfermeira.
3: Ah, é um cavalo. Ali é um cavalo.
1: Aquilo ali é de lipoaspiração.
3: É um cavalo, ali é a moça.
1: Isso. É de lipoaspiração.
0: É de lipoaspiração.
1: Agulha de lipo.
2: Ah, pode ser, Neto.
0: Vamos ver.
1: A moça, que curiosamente é enfermeira da rede de hospitais que a operou, teve primeiramente um parto há 6 anos, onde ela teria feito uma cesárea, e desde esse dia,
2: sim,
1: ela teve...
3: cesárea tem...
1: Desde esse dia ela teve dores abdominais. Depois disso, como bem...
3: Ainda mais mal costurado. Eu gosto
1: como
3: mal
1: bem,
3: costurado.
1: Bem falou o Neto...
3: Que tatua, parece que tatua um arame.
2: Não, faz um arame barbado.
1: Olha aí. Ela fez uma abdominoplastia com correção laparoscópica.
0: Se tivesse feito com o meu amigo Dr. Juliano Borelli, ele não tava com esse problema.
2: Mas a dica é não leve seu marido junto.
1: De
2: porque
1: hérnia...
2: tu fica constrangido do lado dele.
1: De hérnia umbilical. Então... suspeita-se que, obviamente, numa dessas duas cirurgias que ela fez, uma em 2018 e outra em 2021, os médicos responsáveis esqueceram uma agulha dentro dela. Depois de muito ela investigar o motivo das dores abdominais, ela fez um exame que daqui a pouco identificou algo, um corpo estranho.
0: Um corpo estranho.
1: E aí foram retirar e falaram, olha, tem uma agulha dentro do teu abdômen. E que já tava até meio calcificado, já tava ruim. Por isso a suspeita que seja de 2018, mais antigo.
0: Bah.
1: E agora ela está processando a rede de hospitais.
4: Procura se não tem um prato também junto com essa agulha.
0: Que imagina, cara.
3: Ai, doutor, só dói quando eu respiro.
0: Então não respira. Não.
1: Vai, imagina, vai, médico. Achei minha agulha.
3: Pô, que loucura, uma agulha dentro de ti, né, cara? Pô,
0: que loucura,
1: uma agulha aí, grande, uma agulha grande.
3: Pô, já agulhão. Aconteceu de algum corpo estranho aparecer dentro de vocês?
1: Comigo não, já.
3: Não. Só conhecido.
0: Contigo já, Sandrinho? É. Que corpo estranho foi, mas era estranho, não era conhecido?
1: Entrou e saiu.
0: Ah, não. Eu era um corpo conhecido?
1: É, eu fui no médico e ele tirou.
0: O que que era?
1: Não sei.
0: Ué?
1: Ele tirou, tava de costas?
0: Quando ele tirou, tu tava de costas.
1: Claro!
0: Não pediu pra ver?
1: E eu não, que nojo.
0: Tu não é curioso?
1: Eu jamais.
0: Lembrei daquela piada que tá o médico e o paciente que vai ser operado na maca. Já no com a anestesia já fazendo defeito ali no cara. E o médico diz assim: calma, Rodrigo, vai dar tudo certo, tá tudo tranquilo. E o paciente diz: mas o senhor, meu nome não é Rodrigo. E eu: não, o Rodrigo sou eu.
1: Eu tenho que me acalmar.
0: Ai, pai. 29 minutos pra 7, Neto Fagundes. O que que tu tem pra nós aí?
1: Eu queria ter uma piada antiga, mas que eu acho muito boa. Vou
0: é mesmo? Aqui. Fica à vontade aí.
1: Nego velho foi contratado pra fazer um conserto de um guarda-roupa. Chegando no local, a dona do guarda-roupa explicou: ó, nego velho, é o seguinte, toda vez que o ônibus passa aqui, as portas do guarda-roupa se abrem. O nego velho olhou, deu uma inspecionada, mexeu aqui, mexeu ali e disse: olha, meu querido, eu não tô achando problema. Só tem um jeito, eu vou entrar no guarda-roupa e vou esperar o ônibus passar pra ver o que que acontece. Aí, isso aí foi feito. Nesse meio tempo, o marido da mulher chega em casa, foi direto no guarda-roupa pegar as roupas pra tomar um banho. Quando abriu a porta, deu de cara com o nego velho lá dentro. O que é isso aí, che? O que tá fazendo aí? Olha, meu querido, se eu tenho que ser que eu tô esperando o ônibus.
2: Essa é que
1: um abraço, Lisandro Costa.
0: Essa
1: de Rio Grande.
0: Essa piada já foi contada pelo Neto Fagundes umas só, 40...
1: Só por mim, 40.
0: Só pelo Neto, umas 40 vezes no
2: mas
0: programa.
2: Audiência
0: mas é
2: cíclica,
0: sempre... Né? Não, claro, mas é sempre
2: essa semana
0: ouvir.
2: É a primeira vez.
0: Interpretação. É sempre bom ouvir. E tu, Leandro?
5: Cara, olha que legal isso aqui. Isso aqui é...
2: Vamos ver.
5: É nosso ouvinte, assim, na essência. Ouvi hoje no Pretinho das 13 horas que vocês comentaram que a grande maioria dos ouvintes nunca enviaram um e-mail. Aqui eu me enquadro, então. Parei de lavar a louça só pra mandar um e-mail pra vocês. Abraço, Guilherme Borba, de Caçapava do Sul. Ouvintes de vocês desde sempre. Baita abraço pra todos.
1: Olha aí, veio.
0: Pô, legal. Parou, vieram vários.
5: Louça, mandou um e-mail.
1: Vieram vários.
5: Não Boa. Disse nada no e-mail, só pra dizer que mandou um e-mail.
0: Muito
5: e um
0: legal.
5: Abraço pra nós.
2: Acabou.
0: É. Vieram vários. Alguém mais tem aí um e-mail de que seja o primeiro da nossa audiência?
2: Não.
3: Cidade dos números.

0: Isso aí, sabia?
1: Não tem, tem outros.
2: O que que tu tem, então?
1: Ah, eu tenho um e-mail que diz o seguinte: boa tarde, me chamo Diógenes.
2: E é o meu primeiro e-mail. Se tu disser que é o primeiro e-mail dele...
1: Tu vai me dar um foguete.
2: Não, eu vou te jogar a maquininha Vero na tela.
1: Mas aí ela aceita tudo, até a minha testa. Sou motora de carreta e vocês me acompanham pelas estradas do Brasil. Que bobo bonito esse, hein, Leandro? Não vamos desvirtuar o e-mail. Bobo é uma gíria das antigas para um relógio. Queria chamar a atenção do Gomes, um cara inteligente, produtor do programa, mas botar a culpa da preguiça de caminhar na pequena Helena pra não botar o carrinho do supermercado no lugar não dá.
0: Aplicão.
1: Só questão de lógica, larga as compras no carro, larga o carrinho no lugar e volta com ela no colo.
2: Perfeito.
1: Brincadeiras à parte, ótima semana a todos. E pra finalizar...
2: Mandou bem.
1: É verdade. Pra finalizar, os caminhoneiros também amam o mestre.
2: Meu primeiro e-mail.
3: Ó.
2: Te liga aqui, Ivan.
0: Vamos lá, rei.
2: Tá quase dormindo aí.
0: Não, eu tô compenetrado te ouvindo. Não, eu tô ótimo, pô.
4: É que ele veio de carona, ele veio sempre a pé e hoje tu buscou ele de Fuca.
2: Gostou do Fuca?
0: Cara, eu tô impressionado.
1: Que ele anda.
0: Isso, e que tu dirige bem.
2: Obrigado.
0: Pô, adorei. Só peço que na próxima bote cinto no banco de trás, que eu vim balançando todo.
2: Eu acho que tu não achou o cinto.
0: É. Não, isso é bem possível, né? É que bem quando possível. O cara tá fazendo um drink,
4: embaixo
0: é difícil.
4: Do banco.
0: Né? Eu vim de barman fazendo um drinkzinho com vodka energético.
2: Aqui é a Laura de Rio Grande.
4: Lady Laura.
2: Uma das ouvintes desde os primórdios do Pretinho, mais especificamente desde aquele dia 2 de abril de 2007.
0: 102.1.
2: Ano em que eu estava iniciando minha primeira faculdade. De lá pra cá já vivi muita coisa e sempre na companhia de vocês em todas as fases do programa. Que legal isso, cara. Sério, que legal isso. Agora eu tava ouvindo e vocês falaram sobre esses ouvintes que ouvem desde sempre e que nunca escrevem. Eis aqui uma delas. Agradeço muito por estarem aí todos os dias e por serem sempre este bando de malucos queridos, cheios de personalidade e amor no coração. Forte abraço, vida longa ao Pretinho. Atenciosamente, Laura de Rio Grande.
5: A pessoa tem mais de uma faculdade, tu vê que ela escreve muito bem.
2: É, outra história, né, Lelê?
5: Ela falou ali que fez 2007,
2: a primeira faculdade.
5: Fica explícito que ela tem mais de uma.
2: Tu sabes, Lelê, que eu mesmo fiz 3 faculdades. Quase fiz a quarta, não fiz porque acabou o tijolo. Brincadeira, né?
0: Sabe o que é o mais
1: Não, essa é aquela que sai reto pela janela ali, ó. Acabou o e-mail da aula?
2: Acabou, cara, era isso.
1: Ah, eu mais coisa.
2: Precisa mais o quê?
4: Tem muita gente mandando e-mail só pra dizer,
2: então,
4: gente.
2: Então eu vou em mais um aqui,
4: que
2: ó.
4: Alguém mandasse o primeiro e-mail?
2: Mais um, meu primeiro e-mail. Olá, pretinhos, aqui Kevin Zeferino. No programa das 13, olá, pretinhos e Porã. Ele não considera o Porão Pretinho.
4: Ah, mais um, né?
2: É um equívoco.
4: É um equívoco. Só os fundadores. É que ele não vem nunca.
2: Tá, ele tá vindo. Desde que ele voltou, ele tá vindo.
0: Grosseria, fosse grosseiro com
2: o... No programa das 13... Desculpa. Não, é alergia mesmo, né? Rinite alérgica da primavera.
1: Pera, toma um Alegra. Noite, um Alegra, dia. Vai ficar mal. É verdade, não era mais pra receitar remédios no ar. Peço desculpas, Alexandre.
2: Eu não ia te falar isso, mas eu vou falar.
1: Tu tem razão. O quê?
2: É um amigo nosso. Amigo meu. Nosso ouvinte. Amigo meu, nosso ouvinte. Amigo de todos vocês, se considera amigo de todos vocês. Que uma vez ouviu tu receitar um remédio. Eu não vou dizer qual. Ele ouviu tu receitar um remédio. Para tal coisa.
1: Tá.
2: E ele, porra, tá aí o que eu preciso. Foi lá, comprou na farmácia o remédio e tomou o remédio. Aí ele começou a perceber que ele tinha uma certa dificuldade para urinar. Depois de ter tomado o remédio.
1: Não pode ser.
2: Pode.
1: Eu não acredito que o mestre fez isso.
2: E aí ele, putz, cara, mas o que que tá acontecendo? Não consigo fazer xixi, não consigo. Tô louco pra ir no banheiro, não consigo urinar. Tenho uma dificuldade de urinar.
4: Entupiu, guri.
2: Aí, passou um tempo, ele, vai melhorar. Pum, tomou outro
3: Ah, mas eu nunca remédio disse isso, que... né? Tomar dois seguidos cala assim, tem que intercalar.
2: Cala a boca, ele tomou outro 8 horas depois.
3: Ah, importante.
2: 8 horas depois ele tomou outro.
3: É. Isso. É?
2: Porque ele já tava indo na tua.
3: Claro.
2: Não, se o Rafinha é anti-inflamatório, é isso. Falou, se o grande não é anti-inflamatório.
3: Mas eu não prescrevo remédio.

0: Médio, né?
1: Pesquevo.
0: Não pesquevo.
1: Por que tu não pesquevo?
0: Mas o microfone faz as pessoas...
2: Aí...
0: O que aconteceu?
2: Depois de ter tomado o segundo e não conseguir urinar novamente, ele se apavorou.
0: Sim, com essa...
2: Sabe o que ele fez?
0: Consulta o médico.
2: Sabe o que ele fez?
3: Trocou de rádio.
2: Ligou pro médico. Bate, olha só, tomei um parará, barará, e agora não consigo fazer xixi. E ele, cara, pelo amor de Deus, este remédio exclusivo, ele tem este efeito colateral. Em algumas pessoas dá, em outras não dá.
0: Então,
2: então por isso que eu te digo, Rafinha.
0: Tem razão.
2: Te falo que te peço atenção para a importância de não prescrever um remédio em não sendo tu um profissional da medicina, um médico, num programa de rádio onde nós temos neste momento aproximadamente 1 milhão de pessoas nos ouvindo.
0: Tem razão, obrigado, não faço
2: muito obrigado. Não é pode não, fazer.
0: Obrigado.
2: E aí o cara falou, cara, tu e te é lembrou noite, porque né? podia ter dado um da troço beira. Violento.
0: Dado um sol,
2: violento.
0: Não foi pedra nos rins.
2: Não foi pedra nos rins. Falta tu podia ter água, tu tá agora numa cama de hospital sendo operado.
0: É, isso é terrível. O que foi?
1: Tu poderia me dar um minuto da sua atenção?
2: Claro, todo.
1: Mas... Tá com todo respeito.
2: Aham.
1: O cara que ouve esse animal e toma um remédio tem que se fuder. Com todo respeito.
0: Que grosseria.
1: Pô, na moral. Não, desculpa. Se o cara vai, na boa, se o cara te ouve pra tomar
2: tá um remédio. Tá aí o que eu preciso.
1: Não, o cara pensa assim, puta, eu tô com a vontade, tô fudido, o que que eu vou fazer? Eu vou no médico? Não, eu vou ouvir
2: o cara. E outra coisa, né, que ficou claro no relato.
1: O quê?
2: Ele tem o telefone do médico.
1: Não, era só ele.
0: Ah, é verdade. É,
2: ele ligado. Ô, doutor, o Rafinha falou, tocou. O que o senhor acha?
0: Mas
2: deixa eu te chamar a atenção para uma situação.
0: Pra tu ver se é o Ivan agora. A
3: credibilidade do Pretinho.
0: Agora é o Ivan, né?
2: É o Ivan. Deixa eu te chamar a atenção, Ivan.
1: É o Ivan.
2: Pra uma situação.
1: O Gordulé é um cara legal.
2: Nós aqui neste programa. Nós aqui neste programa, nesta emissora de quase 50 anos. Nós desfrutamos de uma credibilidade.
0: Ah, isso é verdade.
2: E a nossa audiência, porque nós não apresentamos patuscada para nossa audiência. Mas nós viemos aqui honesta, seriamente, apresentamos o nosso trabalho. Então o cara pensa o seguinte: não, se o Rafinha tá falando, se funciona pra ele, vai funcionar pra mim.
3: Cara, o Rafinha, eu quero fazer a mesma coisa que o Rafinha.
2: O que que tu quer? Rejeitar, né?
3: Alô? A pessoa que tá falando. Tá,
2: ah, isso, ele falou: eu vou fazer a mesma coisa que ele. Se pra ele funciona, pra mim vai funcionar também.
0: Ele tem que ouvir.
2: Não é tu que tem que não prescrever,
0: remédio. Eu digo assim: aí ele tem que ouvir o CPF, não o personagem.
2: Não! Porque foi muita
1: cara,
2: gente...
1: O mestre
2: deixa eu te falar, cara. Nós, infelizmente, vivemos em um país onde um percentual muito pequeno, mas muito pequeno, não sabe fazer interpretação de texto.
0: Tem razão.
2: Muito menos ainda sabe alcançar uma ironia.
0: Peraí, eu acho que é um percentual grande.
3: Eu não sei fazer português.
2: Ou, perdão, desculpa. É muito menos no sentido de muito menos gente consegue alcançar uma ironia. E quando tu brinca com isso aqui, nós que temos uma audiência gigantesca, deve ter uma fatia mínima que seja dessa audiência que não alcança. Com todo respeito.
1: Tens razão, eu quero...
2: Deve ter uma fatia mínima dessa audiência que não alcança.
0: Era
2: que tu tá brincando, que tu tá ironizando. Portanto, nós não podemos... E é um pedido do presidente do Cremers.
0: Aí, velho.
2: O presidente do Cremers me falou, cara...
1: Ele é mestre.
2: Pede pro teu colega não prescrever remédio na rádio.
1: Pede pra aquele mestre.
2: Antes que dê problema, né? Antes que dê problema.
0: Mas tu tava seguindo o Ivan aqui.
2: O que que tu queria falar mais, Ivan?
0: Não, tu tava
1: só
0: dando
1: quero um toque me desculpar, tu tem total e plena razão. Nossa. A gente tem que entender que no Brasil o pessoal, ai, às vezes, ouve e acredita em maluco. Então é isso. Então nós não podemos deixar mais tu prescrever remédio.
2: É isso aí.
1: Não podemos. A cada vez que tu falar um remédio, prescrever um remédio...
2: Não pode.
1: Banho quente! Eu vou te dar um soco.
2: Deixa eu te falar, qualquer coisa que vá ser buscada na farmácia...
0: É banho quente não, né?
2: Foi não, banho quente
0: falou.
2: Tá de boa.
0: Foi o que ele falou. Quente. Banho quente não, tá pra extravasar, né?
2: Mas qualquer coisa que tenha que ser apanhada na farmácia, é melhor a gente não sugerir.
0: Consultar um médico.
3: Band-aid! Não compra band-aid. Tá botando teu...
2: Band-aid passou
0: o cara. É isso aí.
2: Fechar esse troço aí.
0: Pra
2: fechar esse troço aí e parar de adiantar o negócio aí.
0: É.
2: Tá?
0: Gás,
3: os caras davam um X. Achei grosso.
2: Exatamente, inclusive estes. Muito grandes bom. 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
2: E é bom o banho quente, né, Rafinha?
3: É, mano! É o médico que falou. Banho quente cura tudo, Alexandre. O cara traiu, tomou banho quente e zerou.
2: Como?
3: O quê?
2: O que tu falou? Eu não entendi a dicção, a tua dicção é péssima. Eu não entendi o que tu falou.
3: Tu não ama o mestre?
2: Oi?
3: Tu não ama o mestre? Entendeu isso?
2: Isso eu entendi.
3: Então a dicção tá ótima, merda!
1: Posso fazer uma charadinha, Alexandre?
0: Claro, maionese!
1: Leandro!
0: Só se cantar mais uma.
1: Se você está feliz...
2: Não, da Legião Urbana.
1: Se você está mal,
2: não entendeu?
1: Pegue
2: não,
1: meu palhaço, cara, maionese!
0: Essa vinheta nós vamos gravar sábado de noite lá no Fuga, com o Fuga lotado. Tu vai cantar o teu jingle com a massa.
2: A massa vai cantar
0: o... Palhaço, mano! Ah,
2: isso aí vai virar vinheta.
0: Vai virar vinheta, claro que vai virar vinheta.
1: Vamos um pedacinho?
0: Vai.
1: Vamos lá então, ó. Tenho andado distraído, impaciente e indeciso. Ainda estou... 6h45. Mas agora...
2: 15h45.
1: Vamos com a charadinha. O que que o Zangão falou para a abelha?
4: O quê?
1: O Zangão falou para a abelha. Até ficar em pé.
2: Mel.
0: Melzinho na chupeta pra ti.
1: Não.
4: Calma.
2: Zangão.
4: Não. Calma.
5: A minha picadura é mais forte.
0: Picadura de zangão é
5: tenebroso.
0: Tá louco.
1: Há crianças ouvindo, gente.
0: Picadura no sentido da picada.
1: Ah, graças a Deus.
0: Mas esses dias eu fui obrigado a matar um zangão.
3: Que masculinidade essa, hein?
0: Mas tu sabe como é que eu matei?
3: Não.
0: Lança-chamas.
5: Que exagero.
0: Você matei com lança-chamas. Gratinei o zangão.
4: Eu não sei.
1: Zangão virou um cascudinho.
2: Então tem uma raquetinha daquelas de matar mosquito?
0: Mas ela mata mosquito, não é mata zangão.
2: Pega o zangão?
0: Não pega no zangão.
1: Dá-lhe bem,
0: não pega no zangão. Hein? Não pega no zangão.
1: O que que o zangão disse pra abelha? Pega no mel e balança.
4: Quê?
1: Pega no mel e balança.
5: É boa.
2: Boa.
0: É, tá
4: pra criançadas, né?
1: As criançadas, dia 9 em Jaguarão, estarei lá com o meu show.
4: É boa.
1: Fala me assistir.
0: E dia 10 no Fuga.
1: Dia 10 no Fuga com o meu show. Palhaço Maionese canta Renato Russo e pro final do ano já estou preparando um novo show.
0: É qual?
1: Palhaço Maionese.
0: Canta Fagner.
1: Canta Lupicínio Rodrigues.
0: Lupicínio Rodrigues, ah, legal. Que legal.
2: Ah, dá uma palhinha pra gente aí. Uma do Lupicínio?
1: Claro, a terra.
2: Não, sem terra.
0: Ah, porra, Lelê. Deu a chance pro cara. 14 minutos pra 7 desta noite de segunda-feira. O Neto Fagundes está aqui no Pretinho Básico com os produtos Calemba, Nego Velho, hambúrguer, linguiça e toda a linha de produtos Calemba, Nego Velho. 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
0: O que que vem hoje?
5: Fala pessoal, tudo bem? Espero que sim. Quero colocar à venda através dos classificados do Pretinho um item um tanto quanto diferente dos anunciados.
0: Uma piscina.
5: Vendo um ofurô.
0: Ofurô inflável.
5: Ou spa inflável. Ou jacuzzi externa. Ou como quiserem chamar.
8: Eu

0: vi isso na casa de uma amiga e de um amigo meu uma vez.
1: É um ofurô inflável com estrutura Tritec resistente, montagem prática, sem ferramentas. 120 jatos airjet com efeito massageador.
0: Aí, relaxante. Minha mulher tava comigo, ainda bem.
1: Display multifunções com controle de temperatura.
2: Chegou a usar o jato?
1: Capa protetora e bomba de filtragem.
0: Cara, é muito legal isso aí, cara.
1: Ele está na caixa em perfeito funcionamento.
3: Vai virar cooler.
1: Por 3 meses. E pô, pode
0: ir. Quanto tempo?
1: 3 meses.
4: Gelinho escamado.
0: Cerveja e gelo dentro, batão. Cara. Ô, meu, pior que esse troço é muito massa.
1: Pode ir pra área externa. Tô pedindo 2.500.
4: Aí, Lelê.
1: Um novo custa entre 4 e 5 mil.
4: Aí, Lelê.
1: Ele tá em Caxias do Sul e eu posso enviar e combinar o frete.
5: Aí, Lelê.
1: Só mandar nesse
3: e-mail. Ele manda.
4: Ele manda pra ti, manda pra lá.
3: Vamos lá pro nosso sítio, Lelê.
4: Nosso sítio.
3: Verãozinho agora, Lelê.
1: Ih, tu é tia?
4: Alô, maionese?
3: Por quê?
4: Fala, Ricardo.
1: Que aí ele ofurou o sítio do cara.
0: Ô, cara, o pior que... Sério, cara, a gente foi nessa casa desse casal de amigos, eles até nem moram mais aqui. Ah, eles moravam no tipo, segundo andar de um prédio, assim. Então, pô, tinha piscina, mas eles compraram, eles botaram, tipo, um deckzinho que eles tinham
3: sim,
0: aí.
3: Sim, sim.
0: Cara, eu olhei e falei, excelente. Isso aqui é um troço massa.
3: Excelente, casa, claro. Claro que excelente.
1: O e-mail para contato é ofuronopb@gmail.com. ofuronopb@gmail.com. Maionese! Você relaxaria tanto dentro de um desses que até esqueceria o que aconteceu com o Fetter. Ivan!
4: Fala, rei!
1: Já pensou em tomar um banho ali? Mestre!
5: Só com elas eu gostaria!
1: O que dá pra fazer dentro desse ofurô? Obrigada, guris, por mais essa oportunidade, diz a Maitê de Caxias.
3: Ele é plástico ou borracha? Como é que é?
5: Não, é
3: plástico.
0: Cara, qual é?
3: Tem que ver só se a unha do Rafinha não furaria esse plástico.
6: Não, ou ia contaminar a água, né? Mas aí a gente bota cloro nesse ofurô.
0: Ele diz aí, deve dizer ali, né, a capacidade.
6: De 2 a 4 adultos.
0: Não, cara, a capacidade de água é seus animal.
5: Mas aí tu mata um gordão, sai toda a água.
0: Isso, bota meio litro d'água no gordão.
3: Que diz ali a capacidade ali?
0: Quanto?
7: 769.
6: E aí, Lele, quanto?
2: 669 litros.
4: 669.
0: É.
4: Pô, mas isso aí.
0: É legal.
1: Lele, responde. Tu queria saber a capacidade. É, agora tu sabe. E aí?
4: Tá aí.
0: Não, porque, por exemplo, numa casa que tem. Por exemplo, o Fred falou lá do meu sítio lá. A caixa d'água é de 500 litros.
4: Mas foi
0: matado. Então já dá mais dificuldade. Então já monta aí a caixa d'água de mais dificuldade pra encher. Não, lá é o poço tal. Mas é que é uma mão pra encher. Ah,
3: claro.
4: Mas isso aí, será que fizeram arte nesse negócio ou não? Será que macularam, gente?
1: Não, mas o furo é feito pra isso.
3: Não.
0: Pior que
3: o furo não,
0: cara.
3: É feito pra isso.
0: Que
3: é feito.
0: Ah, meu sexo embaixo d'água é ruim, cara.
3: Vamos falar a verdade.
0: Sexo embaixo d'água é ruim, cara.
3: Bem como na praia, na beira da praia é ruim também.
1: Eu sei, mas quem tem o furo a primeira vez não transa.
0: Vai me enterrar na areia.
6: Carinho, o furo quer furar.
1: Não, ninguém tem o furo sem transar no
2: furo. Já viu os dois?
1: Pelo menos uma vez.
0: Transa antes, depois entra no furo.
1: É por isso que tá 2.500. Deve ter umas manchas.
0: Não tem mancha.
4: Tem mancha nenhuma. O pessoal dá uma zebra aí, se suja.
0: Cara, o cara não quer mais.
3: O ofurô com água quente dá um sono.
4: E o tisquinho fica molinho, cara, não dá?
3: E murcha tudo.
4: Murcha tudo.
0: Porque tu fazendo sexo antes, ofurô depois, soninho.
4: Tiquinho vai lá pra coisa aqui, pro apêndice.
1: Fica parecendo ornitorrinco.
6: Quem tem alergia é bom.
3: Só cuidar. 9 minutos pra 7. Já voltamos com o Pretinho.
4: Não vai, né?
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19: Estamos de volta com o Pretinho Básico, 1 minuto para 7 deste fim de tarde de segunda-feira, 5 de outubro de 2026. Vamos fazer a escolha do craque do episódio. Eu demorei para voltar aqui porque eu tava postando o story que a gente gravou hoje à tarde ali no Fuga, chamando a nossa audiência querida. Pô, não deu pra tu ir hoje, né, compadre? Não, infelizmente.
9: Mas vou estar lá no sábado.
19: Vai estar lá no sábado com a gente, meu compadre.
7: Só aqui, ó. 10 de outubro aqui no Fuga.
19: Aê, tô postando agora então nos stories ali do @realfeta. Botei o link e compra aqui. Sugiro que vocês façam o mesmo.
9: Faremos.
19: Pra que a gente faça uma manobra
9: conjunta.
19: Conjunta.
9: Todo mundo aí.

0: Não marquei ninguém, cada um posta o seu.
1: Cada um posta o seu. O grupo tá fechado.
0: Vamos marcar todo mundo no post do Pretinho ali, sim, tá? Postado nos stories. Neto Fagundes!
2: Cara,
0: pode votar, por favor.
2: É pra votar? Eu quero antes só mandar um abraço carinhoso que foi mandado também pra ti, de Morro Reuter.
0: Estive lá nesse final de semana,
2: é um lugar espetacular.
0: Tá me devendo essa dica aí de onde ficar lá.
2: E o restaurante da tua família,
0: da dona Carmen,
2: vai abrir.
0: Vai reabrir? O Klaus House, é mesmo?
2: Vai reabrir.
0: Pô, que legal.
2: Mas eu estive lá visitando, cara, faça isso, cara. Menos de 100 quilômetros de Porto Alegre.
0: Lindo demais.
2: Qualidade de vida. Um lugar que eu depois vou mostrar pra vocês.
0: Lugar pra morar, hein? Lugar pra morar.
2: Morro Reuter, cara.
0: Morro Reuter.
2: Carinhosíssimo, assim. Muito legal. Cara, eu vou votar na produção. Vou votar no
0: Rafa, né? Rafa Gomes.
2: Muito obrigado.
0: Né? Rafão Gomes.
2: Muito obrigado.
0: E tu, Rafão Gomes?
3: Eu vou votar em ti, Alexandre.
0: Por quê?
3: Eu gostei de como tu atuou no programa. Funciona assim a votação, não funciona?
0: Funciona.
2: Desculpa te interromper, cara. Hoje é aniversário de 15 anos da Helena, minha sobrinha, filha do Paulinho.
3: Belíssimo nome.
2: Da Renata.
0: Lindo nome.
2: Baita nome, né?
0: Nome da minha avó.
2: Cara, eu tenho um carinho muito especial por essa sobrinha aí. Tá fazendo 15 anos, cara. Parece que o mundo fez assim, ó. Vum! Agora ela tava na barriga da Renata e agora tá aqui 15 anos, cara. Beijo bem carinhoso pra minha sobrinha.
0: Coisa linda. Obrigado pelo voto.
2: Em ti,
0: obrigado pelo voto, Gomes. Lelê, vota em quem?
1: Puta, eu tava pensando aqui, cara, porque eu me perdi no raciocínio.
0: É, Lelê.
1: Quer um tempinho?
4: Eu fui expulso, né, quando eu falei isso.
0: Não, pensando, é que ele nunca enreda, tu sempre enreda.
4: Ah, ele nunca enreda.
0: Não, nesse sentido, nunca enreda.
4: Ah, ele nunca enreda.
0: Nesse
3: bem
0: sentido
3: que o
0: do voto.
3: Fala que Lelê, que bagunça.
4: Me lembrei.
0: Lelê, tu quer um tempinho a mais pra pensar?
4: Claro.
0: Tá, pode dou,
4: Lelê, se quiser buscar um café e voltar, fica bom.
1: Eu já tomei meu café no final pra ele.
4: Então pega um pra mim,
0: Lelê. Rafinha, quer votar em quem?
4: Eu quero ser o último.
0: Não, tu não vai ser o último.
4: Então eu vou votar agora.
0: Cara, eu fico tão dividido nessa hora.
2: Recomendo um remédio aí. Bota
0: tão dividido nessa hora.
4: Em querer me abraçar e me dar um soco ao mesmo tempo.
0: Não, em te jogar ou a máquina ou a caminhonete. Aqui, essa caminhonete.
4: Os adultos da bomba.
0: Olha aqui que linda essa caminhonetona da rádio aqui. Olha aqui. Olha aqui.
4: Duas pessoas podem ganhar o craque do programa hoje, eu e o Neto. Eu vou votar no Neto, que eu não quero ganhar.
2: Óbvio.
0: Mas, vai, cara,
2: obrigado.
0: Como é que quando tu deita a cabeça no teu travesseiro de noite? É maravilhoso, aliás, de pena. Pena de graça, espetacular.
4: Só tá meio usou? Tu também usou ele.
1: Só tá meio.
4: Tá, eu preferia o de baba.
2: Eu preferia o
0: de baba.
4: Daí troca a fronha, né, Lelê?
0: Não, ele fica na pena mesmo.
4: Ah, na pena mesmo. Mas enfim.
1: Deixa no sol, Rafinha.
3: Mas vocês são muito fracos. Quando eu vou lá, eu não durmo.
4: Faz fogo, né?
3: Não mais o que fazer.
0: Aliás, trouxe.
4: O quê?
0: Tinha um negócio que tu ia trazer pra mim, não trouxe?
4: Não
0: trouxe. Ah, então.
2: De pena.
0: Então é amanhã.

0: Votou no Neto. Bom, Neto Fagundes votaria em quem? Não, já votou. Votou na produção. Sky, desculpa. É que eu fiquei um pouco Sky. Agora...
1: Eu votei em ti.
0: E tu votou em mim. E tu, Ivanzinho, vai votar em quem?
2: Eu quero votar no Leandro e quero mandar um parabéns pra um amigão nosso de aniversário hoje. Maurício Trilha.
0: Maurício Trilha.
2: Produtor dos shows do Pretinho Básico. Aniversário do Gordão hoje.
3: Parabéns.
2: Então, um beijo no coraçãozinho dele. Pai do Roberto, ele que é um grande ser humaninho, e um beijo no coração do Maurício Trilha.
1: Caco Pacheco tá de aniversário hoje também.
0: Grande figura! Grande Caco Pacheco.
3: Ah, o vocalista do Kiss também hoje, não?
2: Ah, tu merece
3: a qual deles?
0: É,
3: Brian Johnson hoje?
0: Oh, querido. Isso aí.
2: Ele gritou ainda.
0: Só me lembrem aqui a contabilidade.
1: Cara, o Neto tem um.
0: O Neto tem um, eu tenho um.
1: O Lele ainda não votou.
0: Eu tenho dois?
2: Não, o Lele não tem dois, cara.
3: O Fetter tem dois.
0: Não, eu tenho dois.
2: Não, o Leandro, cara.
3: Quem é que votou no Fetter?
1: Eu.
3: O Gomes.
1: Exatamente
0: isso. Cara, tu viu como é, cara?
3: Não,
2: falta,
3: não tem um.
2: Não é, falta o Lelê.
3: E o Lelê tem quantos?
2: O Lelê não votou. Só tem um voto.
0: Vai
2: Lelê
0: botar
2: não
0: em quem, Lelê? Agora fazendo uso.
4: Lembrando agora. Lembrei. Busquei. Né?
0: Tu faz
4: uso? Eu acho que a produção foi extremamente competente no momento em que teve a dúvida do Richard Gere.
0: Certo.
4: E ela foi lá e buscou o print.
1: E não só isso. O Luiz Fernando, nosso ouvinte, me mandou o print e disse, cara, tu tá certo. Eu mandei no grupo do Pretinho.
0: Coisa boa ouvir isso, né?
4: Esse tipo de agilidade da produção me pega.
3: Só um pouquinho. Quem falou que teve enxergue fui eu. Porque foi o dia do meu aniversário e o grupo
0: aí. E aí a produção...
3: Pra acertar um leão.
0: Não. A questão... Posso votar, Vinha? Só um pouquinho, Lelê. Mas só pra gente fechar essa questão. Quem foi buscar a confirmação da informação que tu trouxe brilhantemente foi a produção.
3: 70 anos, grupo
4: aí. É que justamente assim, ó. Ele cometeu a falha contigo.
3: Quer ouvir o after?
4: Ele cometeu a falha contigo.
3: É verdade, Lelê. Obrigado pela recordação.
4: Só que ele corrigiu a falha.
3: Lelê, faz o que tu quiser aqui
4: no programa.
3: Se assar um churrasco aqui, se eu for expulso...
4: E os destaques foram muito bons também hoje.
0: Lelê, pode votar agora,
3: expulsar, por favor. O Lelê.
1: Ele votou em mim.
0: Ah, votou na produção, perdão. Sim. Perdão, eu também, Neto Fagundes, te peço desculpas.
3: Não, é possível.
0: Mas hoje o meu voto, pelo mesmo motivo do Lelê, vai também para a produção. Obrigado. Mesmo o voto que tu te acompanha no voto.
1: Muito bem, obrigado.
0: Rafael Gomes é o craque do episódio.
4: E o Rafinha, só ele ou o Neto poderiam
3: votar. Nem equívoco do programa.
0: Quantos votos teve o Rafinha?
3: Nenhum dessa vez.
0: Um?
3: Nenhum.
0: Ninguém que votou no Rafinha? Ninguém votou no Rafinha?
3: Vai, um erro absurdo. Vocês
1: são tudo louco. Eu dedico ao Richard Gere.
0: O prêmio, o troféu.
1: Eu vou entregar pra ele.
0: Muito bem.
1: Ele tá vivo.
2: Ao saudoso Richard Gere.
0: Ele tá vivo, cara. Muito obrigado pela sua audiência. Você que se diverte com o Pretinho Básico de segunda a sexta, 1h06 da tarde, ao vivinho. Nós vamos voltar amanhã, 1h da tarde. Volte conosco. Tenha uma excelente noite de segunda-feira.

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5: A gente já começa com música nova da Taylor Swift, chamada Patient Zero. E assim a gente vai até as 8 da noite, dando início na noite aqui da Atlântida com uma programação muito especial. Então aumente o volume.

Atlântida, todo mundo tá ouvindo o som de Kid Laroi com Justin Bieber, o nome da música é Stay. Antes ainda teve Victor Clay com Joyce Alane, Abalo Psicológico, 7h22. A gente volta no tempo agora, 20 anos, pra tocar aí com I Wanna Love You, pedido de ouvinte aqui pelo @omicsilva nas redes sociais.

0: lado de ninguém mais, ninguém menos que Snoop Dogg. Isso aqui, quando lançado lá em 2006, foi número 1 na parada da Billboard Hot 100 e certamente marcou a vida de muitas pessoas. E não leve a mal essa hora da noite a gente tocar essa versão proibidona aqui, 18 mais, né? Bom, seguimos com Alex Warren, Ordinary.
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Tá na Atlântida, todo mundo tá ouvindo a rádio das nossas vidas. Mais uma sonzeira de pedido de ouvinte aqui pelo arroba Homem Silva nas redes sociais. Um abraço pra Natália, que pediu música pra gente ouvir por aqui. Pediu assim, ó: pode por gentileza tocar um Eminem? Que é isso? Que educação é essa? Então, vamos tocar essa aqui, ó, chamada Lose Yourself, uma das clássicas da carreira do Eminem. Pede seu som pra mim ali pelo arroba Homem Silva nas redes sociais e aumente o volume. Agora 7h20.

0: nunca tem fim. É o som do Rafa e a música chamada Anjos, fechando a nossa primeira parte de After dessa noite de segunda-feira aqui na Rede Atlântida. A gente ouviu também Eminem com Lose Yourself, Alex Warren com Ordinary, TVA com Snoop Dogg, I Wanna Love You. E a gente começou ainda com o som da Taylor Swift, música nova, Patient Zero. 23 minutos soltando para as 8 da noite. Até as 8 da noite a gente vai assim, tocando música e fazendo essa trilha sonora muito especial para abrir a noite aqui da segunda-feira nessa semana. E claro, você pode pedir o seu som pra gente aqui pelo arroba Rede Underline Atlântida no Instagram ou diretamente pra mim ali pelo arroba Omic Silva nas redes sociais. Faz a mão aí, dá tempo de pedir a sua ainda. Logo depois, deixando o intervalo, a gente volta pra continuar fazendo esse aquece pra nossa noite segunda-feira aqui na Atlântida.
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1: Agora 13 minutos, soltando para as 8. Seguimos com o After ao vivo aqui na programação da Rede Atlântida. Depois o Harry Styles e o One Republic. A gente traz por aqui os Meneiros, a minerada da Skank.

0: Tá na Atlântida, todo mundo tá ouvindo a rádio das nossas vidas. E o som é da Miley Cyrus com Flowers, fechando esse bloquinho. E mais uma edição do nosso After da noite dessa segunda-feira. Teve também por aqui Post Malone com Goodbyes. E a gente começou ainda com One Republic, I Am Worried. Amanhã tem tudo de novo, galera. A partir das 7 da noite, logo depois do brechinho das 6, a gente entra no ar aqui na Atlântida com um After pra todo o nosso sul do Brasil e também pra todo mundo através da internet, pra a gente fazer essa horinha musical aqui recheada de pedido de ouvinte que sempre participa com a gente pelo Rede Underline Atlântida, pelo arroba Omic Silva. Desde já, eu deixo aqui o agradecimento a todo mundo que pede som, que pediu essa noite de segunda-feira, nessa noite de segunda-feira, né? Tamo junto, amanhã tem tudo de novo, então a gente se encontra às 19 horas. Mas hoje ainda, às 11 da noite, tem mais uma edição do My Club fazendo o aquece da madrugada da nossa audiência em todo o sul do Brasil com música eletrônica. Então eu faço um convite muito especial aí pra você poder conectar com a gente a partir das 11 da noite também. Cuide-se por aí, aquele abraço, uma ótima noite de segunda-feira pra todo mundo. Até mais.
1: Valeu.
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6: Muita gente acredita que fazer exercício só dá resultado se for por muito tempo, mas isso não é verdade. A prática de atividade física pode trazer benefícios mesmo quando feita em períodos mais curtos. Uma caminhada, alguns minutos de bicicleta ou até exercícios em casa já ajudam a movimentar o corpo e melhorar a saúde. O mais importante é manter a regularidade e encontrar uma atividade que faça parte da sua rotina. O exercício fortalece o corpo e contribui para a saúde do coração, além de melhorar o humor e controlar o estresse. Cada movimento conta e começar aos poucos já é um grande passo.
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8: Muito boa noite de segunda-feira pra você sintonizado aqui na Atlântida, por aqui arroba Guzanoto na área pra começar a noite de músicas com o melhor da cena eletrônica nacional e mundial pra gente tocar muita sonzeira com os hits do ATL DJ fazendo a festa por aqui. Pra participar comigo, arroba ATL DJ oficial é o nosso Insta, a gente abre de sons com a parceria de Martin Garrix e Ed Sheeran na faixa Repeat It.

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0: 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Algumas lembranças merecem ser tocadas para sempre.
1: O sueco Alesso já era um dos nomes mais promissores da música eletrônica quando lançou o seu remix de Silence by the Night, da banda britânica Keane, em 2012. Essa releitura transformou a faixa em um hino do Progressive House, e é o som de hoje do Memories, faixa da banda Keane com Silence by the Night, na versão remix de Alesso.

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com o Neutron Dance, pra gente fechar mais um bloco de sons do Azeri DJ aqui na Atlântida, começando a semana e fazendo a trilha sonora oficial da sua noite nesta segunda-feira. Eu sou arroba Guzanotto, vou ficando por aqui nessa edição, estarei de volta amanhã a partir das 14h, convido você pra voltar com a gente e também pra você conferir a nossa playlist e participar comigo, arroba Azeri DJ oficial é o nosso Insta. Vou me despedir de músicas na edição com Alex Warren e a faixa Fever Dream. Uma ótima noite pra você e um excelente início de semana. Até mais!

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4: 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É o que aconteceu com um pickup do DJ Coles. 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
11: ar a voz do Brasil. As notícias do governo federal que movimentaram o país no dia de hoje.
2: Olá, boa noite.
6: Boa noite para você que nos acompanha em todo o país.
2: Segunda-feira, 5 de outubro de 2026.
6: Vamos aos destaques do dia.
2: Mais de 125 mil.